0: competição. Em declarações à RTP, Cândido Barbosa adiantou que as investigações estão em curso e que a volta não será interrompida.
1: As averiguações estão a ser feitas, naturalmente, mas a volta vai continuar. Faltam 2 dias e eu peço um abraço cheio de força a todos os atletas para que realmente consigam terminar esta volta com dignidade.
0: Ainda não foi feita nenhuma detenção até o momento e os pormenores são escassos. Sabe-se apenas que o veículo estaria a circular contra o sentido da volta a Portugal. Um sismo de magnitude 7.7 atingiu esta madrugada a costa da Indonésia. O abalo foi registado na região de Flores e foi seguido por várias réplicas. As autoridades indonésias emitiram um alerta de tsunami para algumas regiões do país. Sismo que também afetou a Timor-Leste. Ouvidas pela Renascença, algumas testemunhas que vivem em Timor-Leste relatam não ter sentido nenhum impacto do tremor de terra. 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
4: Boa noite, está com a Renascença e comigo, Manuel Cabral. Espero que tenham um ótimo fim de semana. Ainda por cima, o fim de semana do 15 de agosto, que é este em que entramos hoje. Um fim de semana em que quase todas as vilas e aldeias deste país entram em festa. Este fim de semana vai-se cantar o apito ao comboio. Este fim de semana vai-se comer pão com chouriço. Este fim de semana vai ter farturas. Portanto, é um fim de semana para se divertir e para aproveitar muito, sempre na companhia da Renascença. Para começar esta hora, temos Alex Warren com Ordinary e já a seguir continuamos a falar sobre festas de aldeia. Boa noite!

Los Hermanos na Renascença, esta chama-se Ana Júlia e podia perfeitamente dar numa festa de aldeia, que é o nosso tema de hoje. As festas de aldeia têm um clássico, que é a música popular portuguesa. Pode não ser o tipo de música que ouvimos todos os dias. Se calhar não enche salas de espetáculos com intelectuais de monóculo e cartola, mas às 3 da manhã, na nossa aldeia, quando começa a tocar o apito ao comboio, não há ninguém que não ponha as mãos nos ombros de um desconhecido e dance pelo adro da igreja fora. E quem diz que não faz, está a mentir, porque eu tenho visto e também estou lá no meio a dançar o apito ao comboio com a maior das alegrias. Para mim é um clássico e é o que toda a gente deve fazer assim que chega à sua aldeia. Outra coisa que deve fazer é ouvir boa música na Renascença, como esta de Rangbone Man com Skin, aqui na sua rádio na Renascença.

0: Britney Spears na Renascença, esta chama-se Oops, I Did It Again. Hoje falamos de festas de aldeia e eu lembrei-me que outro dos clássicos destas festas são as rifas. 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A chegar à Renascença é a Rosalía com a Carminho. Esta chama-se Memória. Boa noite.
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Maninho na Renascença com Lembra Você. Hoje falamos de festas de aldeia e, para mim, o prato típico das festas de aldeia é o pão com chouriço e o caldo verde. E ainda por cima tem um ingrediente surpresa nas festas de aldeia. Eu não sei se é do adiantado da hora, se é da alegria, mas não há sítio no mundo onde se coma tão bem um pão com chouriço e um caldo verde do que às 4 da manhã na nossa aldeia. Aliás, eu acho que não há nenhum prato num restaurante com estrela Michelin que seja melhor do que esta combinação milagrosa. Pão com chouriço e caldo verde na aldeia, para mim, é dos melhores pratos que há no mundo. Este fim de semana, se tiver oportunidade, eu vou lá e recomendo que faça o mesmo. Agora, a chegar à Renascença é Phil Collins com You Can't Hurry Love. Está com a Renascença sempre, nunca igual, e comigo, Manuel Cabral. Espero que tenham um ótimo fim de semana.

Shakira e Burna Boy na Renascença com Dai Dai. 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Agora, a chegar à sua rádio, são os Ritual Tejo com Saudade. Boa noite.

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Sia na Renascença com Chandelier. Eu espero que tenha um fim de semana espetacular, que se divirta muito, que vá a uma festa de aldeia ou até mais que uma e que aproveite da melhor maneira, sempre na companhia da Renascença. Agora espreitamos o tempo para hoje, que vai estar bem quente. No Porto, a máxima é de 25 graus, Coimbra chega aos 28 e Lisboa aos 30. Beja tem máximas de 36 e Faro de 32. Já nas ilhas, o Funchal chega aos 26 e Ponta Delgada aos 28. Portanto, um fim de semana com as condições ideais reunidas para aproveitar, ir à praia, dar mergulhos, fazer tudo o que quer e precisa. A chegar à Renascença é Amaro com Kiss Me e já a seguir temos as notícias para atualizar a informação. O meu nome é Manuel Cabral e despeço-me por hoje. Espero que tenham um ótimo fim de semana.

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3: 2:01 nos Açores. 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
4: Registado o sismo de 4.8 em Granada, Espanha. O passe ferroviário verde vai ficar mais barato e passa a funcionar nos urbanos de Lisboa e do Porto. Boa noite. Um sismo de magnitude 4.8 na escala de Richter atingiu esta madrugada a província espanhola de Granada. O abalo foi registado pouco depois da 1 da manhã, com epicentro na noroeste de Al-Endine e a cerca de 10 km de profundidade. Foi também sentido em várias outras zonas da Andaluzia, incluindo Málaga, Córdoba, Cádiz e Sevilha. A Junta da Andaluzia ativou o plano de emergência para risco sísmico em Granada. As autoridades pedem à população que mantenha a calma, evite edifícios afetados e que se afaste das fachadas, dado o risco de réplicas. Nas redes sociais multiplicam-se as imagens a dar conta dos estragos. Também na Indonésia e Timor-Leste, um sismo de magnitude 7.7 atingiu esta madrugada a região de Flores. O abalo provocou várias réplicas e levou à emissão de um alerta de tsunami pelas autoridades da Indonésia. Testemunhas ouvidas pela Renascença nos dois países dizem não ter sentido o sismo. Por cá, o passe ferroviário verde vai ficar mais barato e passa a funcionar nos urbanos de Lisboa e do Porto já a partir de setembro. Foi um dos principais anúncios de Luís Montenegro na festa do Pontal.
5: Este passe ferroviário verde vai também estar disponível a partir, em princípio, já do próximo mês de setembro, para o transporte nas áreas metropolitanas, os transportes urbanos. Quem quiser andar de comboio dentro da área metropolitana de Lisboa e do Porto pode também fazê-lo com 20 euros mensais.
4: O preço atual ronda os 40 euros. No discurso, o Primeiro-Ministro garantiu ainda que a venda da TAP vai permitir recuperar o capital investido pelo Estado na companhia. Montenegro deixou também recados à oposição, dizendo que o país não se governa com gritaria e prometeu um novo ciclo com desenvolvimento para a próxima década. No futebol, o Sporting sofreu, mas venceu na última noite o Vitória de Guimarães por 3-2. Os Leões chegaram ao intervalo com 3 golos de vantagem, mas permitiram a reação dos vimaranenses na segunda parte. Apesar da vitória no campeonato, Rui Borges, o treinador do Sporting, não ficou satisfeito com a apresentação da equipa.
6: Acabaram por 3-1 ganhar ali algum ânimo extra e nós ficámos ali meio abananados e a malta começou a entrar outra vez na desconfiança. É uma equipa jovem, uma equipa nova, vamos ter muitas dores de crescimento, faz parte. Agora temos que crescer rapidamente, porque mesmo nós aqui a jogar em casa, Sporting a ganhar 3-0, não podemos acabar o jogo com 3-2 e com alguma desconfiança sobre nós acima de tudo.
4: Depois da vitória frente ao Vitória de Guimarães, o Sporting soma agora 4 pontos no campeonato. 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
8: 3 horas, 2 nos Açores. 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
9: Andaluzia ativa plano de emergência na sequência do sismo de 4.8 na escala de Richter em Granada. No Pontal, Luís Montenegro avisou que a oposição que não se governa com gritaria. Boa noite. Um sismo de magnitude 4.8 na escala de Richter atingiu esta madrugada a província espanhola de Granada. A Junta de Andaluzia ativou já o plano de emergência para risco sísmico naquela província. O abalo foi registado pouco depois da 1 da manhã, com epicentro a noroeste de Al-Hedin e a cerca de 10 quilómetros de profundidade. O abalo foi também sentido em várias outras zonas da Andaluzia, incluindo Málaga, Córdoba, Cádiz e Sevilha. As autoridades pedem à população que mantenha a calma, evite edifícios afetados e que se afaste das fachadas, dado o risco de réplicas. No tradicional discurso, na Festa do Pontal, Luís Montenegro avisou a oposição que o país não se governa com gritaria. Num discurso de mais de 40 minutos, o Primeiro-Ministro evitou as polémicas com o Ministro da Administração Interna e garantiu que o Governo vai continuar a reformar o país, mesmo sem a maioria absoluta.
10: Aquilo que precisamos de fazer, as transformações, não se medem pelo barulho. As transformações não se medem pela gritaria. As transformações medem-se com resultados. Os portugueses não querem barulho nem berraria. Os portugueses querem decisão, solução e resultado.
9: Quanto a novidades, Montenegro anunciou o alargamento do passe ferroviário verde às áreas metropolitanas de Lisboa e do Porto. Já a partir de setembro e com um preço reduzido, passa agora a custar 20 euros em vez dos 40 atuais. E garantiu que a venda da TAP vai permitir recuperar o capital investido pelo Estado na companhia. O Primeiro-Ministro justificou ainda a compra de perto de 14% da REN, empresa que gere a rede elétrica no nosso país. No total são compradas mais de 90 milhões de ações aos espanhóis de Ponte Gádia, donos de marcas de roupa como a Zara e a Pull&Bear. O valor envolvido ainda não foi divulgado e a operação terá ainda de aguardar pela luz verde do Tribunal de Contas, mas, segundo Luís Montenegro, é uma operação estratégica para o país, como também já tinha mencionado anteriormente no âmbito do Fundo Soberano, anunciado no Congresso do PSD no passado mês de junho. Volta a Portugal, a Federação Portuguesa de Ciclismo diz que estão a decorrer averiguações para apurar circunstâncias da colisão que vitimou esta sexta-feira um ciclista de 19 anos. Finley Tarling morreu na Estrada Nacional 306 em Arcozelo, concelho de Ponte de Lima. A equipa NSN, onde o ciclista estava integrado, já desistiu da competição. Ainda não foi feita nenhuma detenção até o momento. Os pormenores ainda são escassos. Sabe-se apenas que o veículo estaria a circular em contramão face ao sentido da corrida. A organização da volta suspendeu a etapa, mas já garantiu que a competição vai continuar e terminar no domingo, como previsto.
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5: 4 horas, 3 nos Açores. As notícias na Renascença, para já os destaques.
10: Pelo menos 2 pessoas morreram na sequência dos sismos na Indonésia. Luís Montenegro anuncia um passe ferroviário verde a 20 euros. Pelo menos 2 pessoas morreram na sequência do sismo de magnitude 7.7 que atingiu esta madrugada o leste da Indonésia. Há ainda registro de um ferido na região de Sika, na Ilha das Flores. O abalo foi seguido por dezenas de réplicas e provocou ondas de tsunami inferiores a 1 metro em várias zonas. O alerta acabou por ser levantado cerca de 3 horas depois. As autoridades relatam fortes tremores em várias regiões do leste do país, derrocadas e danos em edifícios. Em Ende, o hospital chegou a transferir doentes para o exterior. A Renascença procurou perceber, junto de testemunhas que vivem no local, o impacto do sismo. No entanto, estas testemunhas relatam não ter sentido o abalo. Em Espanha, um sismo de magnitude de 5 na escala de Richter atingiu esta madrugada a província espanhola de Granada. O abalo foi registado pouco depois da 1 da manhã, com epicentro em Aljedín, e foi sentido em várias zonas da Andaluzia. Gerou mais de 80 chamadas para o Serviço de Emergência 112. A Junta de Andaluzia ativou a fase de emergência do plano para risco sísmico. Até ao momento não há registro de vítimas nem de danos graves. No entanto, o edifício em Las Gábias foi evacuado por precaução. O passo ferroviário verde vai ficar mais barato e alargado às áreas metropolitanas de Lisboa e do Porto. É um dos anúncios feitos na última noite por Luís Montenegro na Festa do Pontal. Num discurso de mais de 40 minutos, o Primeiro-Ministro evitou as polémicas com o Ministro da Administração Interna e preferiu deixar recados à oposição, dizendo que o país não se governa com gritaria. No fim do discurso, prometeu um novo ciclo de desenvolvimento para a próxima década.
11: Para festejar os 60 anos do Pontal, vamos olhar para esses 60 anos e vamos ver 2 décadas que se destacam pelo desenvolvimento que deram a Portugal. A década de 85 a 95 e a década de 2024 a 2034.
10: O Primeiro-Ministro justificou ainda o negócio anunciado nesta sexta-feira de 14% da REN. O Estado vai voltar a adquirir uma posição na empresa que gera rede elétrica. Luís Montenegro fala numa operação estratégica para o país e que está integrada no Fundo Soberano anunciado no Congresso do PSD no passado mês de junho. O valor envolvido não foi divulgado e a operação terá ainda de aguardar pela luz verde do Tribunal de Contas. A fechar, o Papa está preocupado com o destino dos menores migrantes. Na mensagem divulgada esta sexta-feira para o Dia Mundial do Migrante e do Refugiado, que se assinala em 27 de setembro. Leão XIV lembra que as crianças e jovens são os mais vulneráveis e não são um mero problema estatístico, pelo que merecem mais e melhores respostas sociais. 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
7: 5 horas, 4 horas nos Açores. As notícias na Renascença, para já os destaques.
8: Autoridades espanholas e marroquinas em alerta máximo por uma nova entrada de migrantes em Ceuta. Pelo menos 2 pessoas morreram no sismo de 7.7 que sacudiu a Indonésia. Tudo preparado em Ceuta e Melilla para a eventualidade de uma nova entrada massiva de migrantes vindos de Marrocos. Espanha mobilizou cerca de 880 polícias e mais de 700 guardas civis, depois de novos apelos nas redes sociais para uma tentativa de entrada nos dois territórios. Do lado marroquino, cerca de 3 mil polícias vigiam estradas e acessos à fronteira. No final de julho, cerca de 72 mil pessoas entraram em Ceuta em apenas 24 horas. A maioria acabou por regressar a Marrocos nos dias seguintes. Pelo menos 82 pessoas morreram a tentar chegar ao território espanhol a nado. Para o comentador de assuntos internacionais da Renascença, Manuel Poeixo Torres, é pouco provável que uma nova entrada tenha a mesma dimensão.
9: É uma tragédia. Um jovem de 19 anos, um desportista. Eu já tive a oportunidade de falar com...
8: Não era este o registo que queríamos ouvir nesta altura. Era, assim, o registo de Manuel Poeixo Torres sobre a entrada de migrantes em Ceuta e Melilla, para o qual as autoridades espanholas estão em grande... estão a postos. É um registo que vamos ouvir agora.
10: A probabilidade de voltar a acontecer na mesma intensidade, na mesma quantidade e frequência é baixa. No entanto, é muito provável que um acontecimento em massa tenha lugar, provavelmente não na mesma dimensão. Ainda assim, este é um fenómeno que não é um fenómeno orgânico, é um fenómeno planeado, é um fenómeno que está a ser estudado. Existem metadados que provam que existia uma rede por detrás desta massa humana.
8: Manuel Poeixo Torres, documentador de assuntos internacionais da Renascença. Passo ferroviário verde mais barato e alargado a Lisboa e Porto. Recuperação através da venda da TAP do capital investido pelo Estado e o regresso à REN com a compra de perto de 14% foram os principais anúncios de Luís Montenegro no Pontal. O primeiro-ministro evitou as polémicas com o ministro da Administração Interna e deixou recados à oposição. Diz que o país não se governa com gritaria.
11: Aquilo que precisamos de fazer, as transformações não se medem pelo barulho. As transformações não se medem pela gritaria. As transformações medem-se com resultados. Os portugueses não querem barulho, nem berraria. Os portugueses querem decisão, solução e resultado.
8: Luís Montenegro na festa do Pontal. Volta a Portugal, a corrida prossegue este sábado, um dia depois da morte do britânico Finlay Tarling, de 19 anos, numa colisão em Ponte de Lima. A nona e a penúltima etapa liga paredes à Senhora da Graça em Mondim de Basto, ao longo de 142 quilómetros, com a dupla subida ao Monte Farinha. A tirada pode decidir a classificação geral. Alexis Guérin parte de amarelo, com 47 segundos de vantagem sobre Artem Nish. A Federação Portuguesa de Ciclismo está ainda a averiguar as circunstâncias do acidente de sexta-feira. A equipa de Tarling, a NSN Development Team, abandonou a prova. Lá fora, pelo menos duas pessoas morreram no sismo de magnitude 7.7 que atingiu esta madrugada o leste da Indonésia. Há ainda um ferido e o registro de danos em edifícios, de acordo com as autoridades locais.
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4: 6 horas, 5 nos Açores. Notícias na Renascença, estes são os destaques.
5: Autoridades espanholas e marroquinas preparadas para uma nova entrada massiva de migrantes. O passo ferroviário verde vai ficar mais barato e passa a funcionar nos urbanos de Lisboa e do Porto.
6: Bom dia, está tudo preparado em Ceuta e a Melilla para a eventualidade de uma nova entrada massiva de migrantes vindos de Marrocos. Espanha mobilizou cerca de 880 polícias e mais de 700 guardas civis depois de novos apelos nas redes sociais para uma tentativa de entrada nos dois territórios. Do lado marroquino, cerca de 3 mil polícias vigiam as estradas e acessos à fronteira. No final do mês de julho, cerca de 72 mil pessoas entraram em Ceuta em apenas 24 horas. A maioria acabou por regressar a Marrocos. Pelo menos 82 pessoas morreram a tentar chegar ao enclave espanhol a nado. Para Manuel Poejo Torres, é pouco provável que uma nova entrada tenha a mesma dimensão. O especialista em assuntos internacionais considera, no entanto, que as medidas por parte do governo espanhol continuam a ser insuficientes.
7: A Espanha não tem feito, não tem estado à altura das exigências. Não se movem 50 mil almas em direção a Ceuta sem que para isso sejam levantados alertas e indicadores de alarme em relação a essa movimentação de grande escala. Espanha sabia que isto estaria a acontecer nas vésperas dessa mesma invasão e pouco ou nada fez para conseguir deter e proteger os seus territórios.
6: Manuel Poejo Torres, o comentador de assuntos internacionais da Renascença. O passo ferroviário verde passa a custar 20 euros e a funcionar nos urbanos de Lisboa e do Porto a partir de setembro. Foi um dos principais anúncios do Luís Montenegro na Festa do Pontal.
8: Este passe ferroviário verde vai também estar disponível a partir, em princípio, já do próximo mês de setembro para o transporte nas áreas metropolitanas, os transportes urbanos. Quem quiser andar de comboio dentro da área metropolitana de Lisboa e do Porto pode também fazê-lo com 20 euros mensais.
6: O preço atual do passe ferroviário verde é de 40 euros. No discurso, o primeiro-ministro garantiu ainda que a venda da TAP vai permitir recuperar o capital investido pelo Estado na companhia aérea. Montenegro deixou também recados à oposição, dizendo que o país não se governa com gritaria e prometeu um novo ciclo de desenvolvimento para a próxima década. Lá fora, pelo menos duas pessoas morreram no sismo de magnitude 7.7 que atingiu esta madrugada o leste da Indonésia. Há ainda um ferido e o registro de danos em edifícios, de acordo com as autoridades locais. No futebol, o campeão Futebol Clube do Porto visita hoje o Rio Ave a partir das 8:30 da noite à procura de uma segunda vitória no campeonato. Francisco Farioli não deverá contar com Ala Varela, lesionado, mas André Silva está apto. Pode acompanhar a partida aqui na Renascença e em rr.pt. Entretanto, ontem o Sporting conseguiu a primeira vitória na Liga ao vencer o Vitória de Guimarães por 3-2, depois de ter chegado ao intervalo a ganhar por 3 golos. Os Leões tomam agora 4 pontos no campeonato.
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0: A vida recebida é para ser partilhada e oferecida. Tudo o que somos e temos encontra a sua plenitude na dádiva. A solenidade da Assunção de Maria ao céu lembra-nos como Maria pôs-se a caminho apressadamente para visitar Isabel. Maria não ficou fechada em si mesma depois de receber a notícia de que seria mãe do Filho de Deus. Pôs-se a caminho para levar presença, ajuda e alegria. Também nós atravessamos montanhas, dúvidas e caminhos que nem sempre compreendemos. Mas Maria recorda-nos que a fé é confiar antes de ver e caminhar mesmo quando ainda não conhecemos toda a estrada. Isabel reconhece nela aquilo que está no centro da vida de Maria. Bem-aventurada aquela que acreditou. Na Assunção, celebramos precisamente isto. A vida de Maria, inteiramente confiada a Deus, não termina no vazio. Aquela que acreditou é elevada à plenitude da vida. Será que a nossa fé nos faz também levantar e pôr-nos a caminho ao encontro de alguém? Escreve-nos São Lucas. Maria pôs-se a caminho e dirigiu-se apressadamente para a montanha em direção a uma cidade de Judá. Entrou em casa de Zacarias e saudou Isabel. Quando Isabel ouviu a saudação de Maria, o menino exultou-lhe no seio. Isabel ficou cheia do Espírito Santo e exclamou em alta voz: Bendita és tu entre as mulheres, e bendito é o fruto do teu ventre. De onde me é dado que venha ter comigo a mãe do meu Senhor? Na verdade, logo chegou aos meus ouvidos a voz da tua saudação, o menino exultou de alegria no meu seio. Bem-aventurada aquela que acreditou no cumprimento de tudo quanto lhe foi dito da parte do Senhor. Sou o Padre Vítor Gonçalves. Consigo a olhar o dia.
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2: Bom dia, bom fim de semana. São 7 horas, as notícias.
3: Madrugada de sismos em Espanha e na Indonésia. Nesta edição, os balanços. Autoridades marroquinas e espanholas preparadas para uma nova entrada massiva de migrantes em Ceuta. Muito bom dia. Madrugada com dois sismos, um em Espanha, o outro na Indonésia. Em Espanha, o abalo de 5 graus na escala de Richter foi sentido perto de Granada, na Andaluzia, sobretudo na costa junto a Almeria e Málaga. Foi ativado o sistema de alerta a registro de danos, mas sem feridos. Situação mais grave viveu-se esta madrugada na Indonésia, com um sismo de 7.7 na escala de Richter. O abalo, que teve três fortes réplicas no espaço de 30 minutos, provocou até ao momento 20 mortos, 6 feridos. Há 2 pessoas presas nos escombros. Perto de 2 mil pessoas foram retiradas de casa. Há relatos de danos em habitações e edifícios públicos, cortes de energia, deslizamentos de terra que estão a dificultar o acesso das equipas de emergência. De visita à Venezuela, atingida por 2 sismos, o bispo do Funchal apela que a comunidade luso-venezuelana não seja abandonada. Em entrevista à Renascença, Dom Nuno Brás pede atenção às centenas de portugueses afetados pelos sismos que mataram mais de 6 mil pessoas.
4: Vai haver uma série de problemas. Não podemos deixar a Venezuela, isso de um modo muito particular, a nossa comunidade na Venezuela, assim sem mais, abandonada ao seu destino.
5: Quais são os sentimentos junto da comunidade portuguesa?
4: Portanto, sim. Primeiro, da apreensão, não é? Muitos deles perderam tudo. De qualquer forma, o sentimento geral, creio que é o da reconstrução, não é? Portanto, do permanecer, porque é aqui que as pessoas têm a sua vida, é aqui que as pessoas têm a sua existência e muitos deles são idosos já.
3: Dom Nuno Brás, bispo do Funchal, ouvido pelo jornalista Alexandre Abrantes Neves, termina amanhã esta visita de 5 dias à Venezuela. Reforço policial e militar inédito em Ceuta, teme-se uma nova entrada massiva de migrantes provenientes de Marrocos. A informação foi espalhada pelas redes sociais, onde é dado como garantido um novo desembarque nas praias. Na opinião de Manuel Poeiros Torres, comentador da Renascença para Assuntos Internacionais, têm sido insuficientes os esforços espanhóis.
6: A Espanha não tem feito, não tem estado à altura das exigências. Não se movem 50 mil almas em direção a Ceuta sem que para isso sejam levantados alertas e indicadores de alarme em relação a essa movimentação de grande escala. Espanha sabia que isto estaria a acontecer, nas vésperas dessa mesma invasão e pouco ou nada fez para conseguir deter e proteger os seus, deter essa invasão e proteger os seus territórios.
3: Recorde-se que há duas semanas entraram em Ceuta cerca de 70 mil pessoas. 20 euros é quanto vai custar o passe ferroviário nas áreas metropolitanas de Lisboa e Porto. O anúncio foi feito por Luís Montenegro na última noite na Festa do Pontal, no Algarve. A medida deverá entrar em vigor em setembro.
7: E hoje quero-vos dizer, para que não haja dúvidas, este passe ferroviário verde vai também estar disponível a partir, em princípio, já do próximo mês de setembro, para o transporte nas áreas metropolitanas, os transportes urbanos. Quem quiser andar de comboio dentro da área metropolitana de Lisboa e do Porto pode também fazê-lo com 20 euros mensais.
3: O anúncio de Luís Montenegro no Pontal. Está tudo em rr.pt. Eu sou Maria João Costa. Tenha um bom dia.
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2: Bom dia, um ótimo sábado. São 7 da manhã, passa pouco. Está comigo na Renascença, Carla Rocha. Hoje é dia 15 de agosto. Daqui a nada, muita gente vai estar a ouvir-me com o carro cheio de malas a regressar a casa. Há também quem esteja exatamente ao contrário. Malas feitas, carro carregado e férias finalmente a começar. Olha, é daqueles fins de semana em que Portugal parece andar todo de um lado para o outro. Mas vamos ver, se não há complicações no trânsito, esperemos que não conduza com cuidado, se for o caso, em segurança, com a Renascença, sempre consigo. 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

com a Renascença, comigo Carla Rocha. Bom fim de semana, boas férias, se for o seu caso. Sabe que há uma pergunta que me têm feito muito nos últimos dias, que é, então, e assim se calhar também, então, para onde é que vais de férias? E eu respondo, vou subir o Quilimanjaro. E ficam algumas pessoas, vais subir o quê? Vou subir a montanha mais alta da África. E normalmente há assim uns segundos de silêncio. E depois alguém pergunta, então mas isso são férias? Tens a certeza, Carla? Queres mesmo fazer isso? Alguns amigos ainda dizem, são mais diretos e dizem, tu és maluca, não é? Também já lhe aconteceu, tem amigos assim. Eu percebo, porque quando pensamos em férias, pensamos em dormir até mais tarde, em praia, livros, aqueles almoços demorados, não ter nada para fazer. Só que temos que pensar nisto, que é, o que é que conta, afinal, como férias? É só isto? Há pessoas para quem fazer absolutamente nada é aquilo que precisam naquele momento. Há outras que é conhecer uma cidade nova, há quem não troca praia por coisa nenhuma, há quem aproveite para fazer precisamente aquilo que nunca tem tempo o resto do ano, às vezes é resolver assuntos. Olha, eu vou cansar-me, eu escolhi subir o Quilimanjaro, sei que vou cansar-me seguramente, vou acordar muito cedo de madrugada, vou ter muito frio, suspeito que em algum momento da subida vou perguntar a mim própria quem é que mandou meter nisto. Mas olha, vou estar longe do computador, das reuniões, dos horários, da rotina. Vou estar em família, no meio da natureza e com pessoas de quem gosto muito. Vou conhecer uma nova realidade, um novo país, que é a Tanzânia. E vou contar-lhe tudo aqui. Depois, no início de setembro, vai dar um episódio do podcast Ouvir o Mundo. Já sabe que é aquele podcast da Renascença onde falo sobre comunicação à volta do mundo, onde cada episódio é um país. Por isso vamos ter muito a conversar. Pronto, aproveita as suas férias, eu vou aproveitar a minha, domingo as minhas, domingo já vou para a Tanzânia e é isto, está prometido. Vou contar-lhe tudo ao longo do percurso, vou colocando nas redes sociais e aqui também na rádio, obviamente. Boas férias, agora com Kalema, Chuva de Amor.

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0: Sábado, Whitney Houston, a seguir Greatest Love of All.
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0: Bom dia. Hoje é feriado, porque se celebra a solenidade da Assunção da Virgem Santa Maria, Mãe de Jesus, Nossa Senhora. Tendo terminado o curso de vida na Terra, foi elevada em corpo e alma ao céu. Esta verdade da fé foi recebida da tradição da Igreja e solenemente definida pelo Papa Pio XII. A partir de então, é um dia festejado em todo o mundo, que nos revela o amor de milhões de pessoas a Maria, Mãe de Jesus.
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2: São 8 horas. 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
3: Autoridades marroquinas e espanholas preparadas para a nova entrada massiva de migrantes. Atenção que os combustíveis voltam a subir na próxima semana. Muito bom dia. Mais de 1.600 polícias espanhóis mobilizados para conter uma nova tentativa de entrada massiva de migrantes em Ceuta e Melilla, anunciada para hoje nas redes sociais. Também Marrocos tem destacado cerca de 3 mil polícias para vigiar estradas e acessos à fronteira. Na opinião de Manuel Poas Torres, comentador da Renascença para Assuntos Internacionais, caso haja uma nova entrada, a Espanha fica numa situação complicada dentro da União Europeia.
4: Isso vai não apenas dificultar a posição do governo socialista em Espanha, mas garantidamente degradar as relações entre Espanha e os seus homólogos na União Europeia, que têm políticas de segurança migratórias bastante mais apertadas. Itália já tinha prometido que iria suspender o espaço Schengen com Espanha até pelo menos dia 15, porque neste momento os circuitos dos serviços de inteligência, todos eles encontram uma alta probabilidade de que um evento semelhante, mas não idêntico, possa ainda acontecer.
3: Recorde-se que há 15 dias mais de 70 mil pessoas entraram em Ceuta em 24 horas. 10 segundos que deixaram a população nas ruas. Um sismo atingiu esta madrugada a Espanha nas imediações de Granada. O abalo de 5 graus na escala de Richter provocou danos em edifícios. Não há vítimas. O sismo sentido também em Málaga, Cádiz e Huelva teve 34 réplicas. Na Indonésia, pelo menos 20 pessoas morreram. Noutro sismo, esta madrugada, o abalo foi de magnitude 7.7 na escala de Richter. Exames nacionais, o caso de uma aluna da escola secundária do Estoril acabou por ficar resolvido apenas graças à intervenção do tribunal. A estudante pediu a reapreciação de um exame de físico-química depois de ter recebido respostas incompletas na prova digital da primeira fase, mas no início da semana ainda não tinha a nota. À Renascença, a mãe da aluna conta que teve de interpor uma providência cautelar em tribunal. Susana Lencastre adianta que a filha conseguiu classificação de 17 valores.
5: Ela já tinha lançado 13.3, que era o que tinha, mas os 4 exercícios que não aparecem na prova, porque a prova estava incompleta e nós nunca tivemos acesso, desapareceram, não é? Valiam 4.4, portanto é isso que eu perante o tribunal te explico, com provas, com digitalizações, com e-mails para lá, depois tem que fazer provas de tudo. Deram os 4.4 porque efetivamente desapareceram aquela parte da prova, foram 4 páginas.
3: A mãe de Filipe Lencastre Contas já atualizou a candidatura ao ensino superior, ao curso de medicina, para a qual precisava da nota de físico-química. O vento tem sido o principal inimigo no combate ao fogo em Vila Pouca de Aguiar. No terreno estão esta hora 176 bombeiros, apoiados por 55 veículos. Hoje, os distritos de Bargança e Vila Real estão sob aviso amarelo da meteorologia, devido à previsão de temperaturas elevadas, mas também trovoada, acompanhada pela chuva forte. Se tem o depósito vazio, o melhor é aproveitar o fim de semana para abastecer. Depois da descida dos últimos dias, o preço dos combustíveis deve registar forte aumento na próxima semana. A estimativa da Associação Nacional de Revendedores de Combustíveis indica que o gasóleo deverá aumentar 8 cêntimos e a gasolina 8 cêntimos e meio. De volta à estrada, a dupla ascensão à Senhora da Graça promete decidir hoje a classificação geral da Volta a Portugal em bicicleta. É a nona e penúltima etapa, um dia depois da morte do ciclista britânico Finlay Tarling, de 19 anos, tragédia que levou a sua equipa a abandonar a prova. Os ciclistas percorrem hoje 142,3 quilómetros entre Paredes e Mondim de Basto, com Alexis Guerra na posse da camisola amarela. Está tudo atualizado em rr.pt. Eu sou Maria João Costa. Tenha um bom dia.
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2: Muito bom dia, está comigo Carla Rocha na Renascença, 15 de agosto, aquele dia em que muita gente está a pensar, é hoje, finalmente vamos. E depois há aquele Tetris das malas, não é? Quando chega finalmente o dia de ir de férias, a mochila que alguém garantiu que era pequenina e afinal é gigante. Enfim, seja qual for o sentido da sua viagem, porque pode estar a ir de férias ou a regressar, faça muito boa viagem, segurança com a Renascença. Espero que, se estiver a regressar, que tenha dado para carregar baterias, que esteja animado para o regresso. E se está a ir, olhe, deixe as preocupações, o stress, porque agora é que vai começar a relaxar e a deixar tudo isso para trás. Bem merece. Está com a Renascença. Bom fim de semana. Agora, YouTube, Mysterious Ways.

está com a Renascença. Muito bom dia aqui na rádio e no site rr.pt. Se tem um daqueles aspiradores robô que anda pela casa sozinho a aspirar e a limpar enquanto faz outra coisa, então talvez deva ir mesmo ao site da Renascença e ver a notícia que tem a ver precisamente com isto, com aspiradores robô. Nunca pensámos, eu pelo menos nunca pensei nisto. Um aspirador robô anda, vê o que está à volta e muitas vezes está ligado à internet. Ora, nos Estados Unidos, isto passou a ser encarado como um possível problema de segurança e muitos destes aspiradores podem vir a ser banidos. Quer saber mais? Então vá ao site da Renascença, está lá a notícia em rr.pt.

0: está com a Renascença. Bom fim de semana, boas férias, se for o seu caso. 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Bom fim de semana.
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Está com a Renascença, muito bom dia. Se está a ouvir-nos no carro, pode estar numa de duas situações: a regressar de férias, com as malas por desfazer e alguma vontade de voltar para trás, ou ir finalmente de férias com aquela sensação boa de que ainda tem tudo pela frente. Olha, qualquer que seja o seu contexto neste momento, aproveite bem e faça uma boa viagem sempre com a Renascença. Eu estou naquele grupo dos que vai de férias, não tarda muito, domingo. Lá vou para o aeroporto, vou fazer as malas e desta vez tenho que lhe dizer, a mala é um bocadinho diferente. Em vez de vestidos de verão, chinelos e livros para levar para a praia, eu ando mais a arrumar botas, meias, camadas de roupa impermeáveis e bem quentinha, bastões, porque vou subir a montanha mais alta da África, o Kilimanjaro. Tenho treinado, é verdade, fiz muitas caminhadas, subi o pico, fui ao Gerês. E quanto mais me preparo, eu não sei se isto acontece consigo em noutras situações ou parecidas com esta, quanto mais me preparo, percebo que há uma parte para a qual não há treino possível. E isso deixa-nos assim mais apreensivos. Eu não sei como é que o corpo vai reagir à altitude, nem como vou estar quando o cansaço começar a pesar. E acho que é isto que me entusiasma, não é? Este misto de eu quero muito ir, mas o que será que vou encontrar? Será que estou preparada? Na verdade, posso preparar a mochila, posso preparar as pernas, até a cabeça, mas o resto é a montanha que vai decidir. E sabe que há um ditado na Tanzânia que é a montanha que escolhe as pessoas que lá entram. E sobretudo as que chegam lá acima. Portanto, vou com essa humildade. É a montanha que me vai escolher. Ou não? Bárbara Bandeira Marcha está com a Renascença. Um ótimo sábado.

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Quero uma sugestão de cinema para toda a família. Há sempre um dia nas férias que há a tradição de ir ao cinema, não é? Pelo menos eu vejo isso na minha família, em muitas outras famílias, no cinema, que muitas vezes está a abarrotar, e temos um dia de verão incrível, ainda assim há pessoas no cinema. Porquê? Porque é mágico. Continua a ser um programa familiar onde toda a gente se diverte. E a sugestão que tenho para si, bem, posso dizer-lhe que mete poderes, sim, como Ficar Invisível, e é um filme que vai divertir toda a família. Já lhe falo dele a seguir.

está com Renascença. Bom fim de semana. 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
4: São 9 horas. 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As notícias agora.
5: Reforçados por ar e terra, meios de combate ao fogo em Vila Pouca da Guiar, Luís Montenegro promete a partir de setembro o passe ferroviário nas áreas de Lisboa e Porto vai custar 20 euros. Bom dia. Reforçado com 5 meios aéreos, o combate ao fogo em Vila Pouca de Aguiar, o vento e as condições do terreno têm sido as principais dificuldades no combate a este incêndio que começou na tarde de ontem. A esta hora são já 200 os bombeiros no terreno, apoiados por 56 veículos. Hoje, os distritos de Bragança e Vila Real estão sob aviso amarelo da meteorologia devido às temperaturas elevadas, mas também à trovoada que pode vir acompanhada por chuva forte. 20 euros é quanto vai custar o passe ferroviário nas áreas metropolitanas de Lisboa e Porto. O anúncio foi feito por Luís Montenegro na última noite, na Festa do Pontal, no Algarve, sem esclarecer detalhes. O líder social-democrata disse que a medida deverá entrar em vigor já em setembro.
6: E hoje quero-vos dizer, para que não haja dúvidas, este passe ferroviário verde vai também estar disponível a partir, em princípio, já do próximo mês de setembro, para o transporte nas áreas metropolitanas, os transportes urbanos. Quem quiser andar de comboio dentro da área metropolitana de Lisboa e do Porto pode também fazê-lo com 20 euros mensais.
5: A Renascença já pediu esclarecimentos ao Governo, nomeadamente onde pode ser adquirido este passe, como dará resposta de meios ao aumento da procura e quais as faixas etárias abrangidas, mas até ao momento sem resposta. O jovem de 15 anos, suspeito de ter matado a mãe por asfixia em Algés, vai permanecer durante os próximos 3 meses em centro educativo, num regime fechado. A decisão foi tomada pelo Tribunal de Cascais, onde o jovem se remeteu ao silêncio. A medida será revista dentro de 2 meses, segundo os elementos conhecidos da investigação. O caso terá ocorrido num contexto de alegados maus-tratos físicos e psicológicos exercidos pela mãe sobre o filho e uma irmã de 4 anos. Reforço policial e militar inédito em Ceuta. Teme-se uma nova entrada massiva de migrantes provenientes de Marrocos. A informação foi espalhada pelas redes sociais. Na opinião de Manuel Poeiros Torres, comentador da Renascença para Assuntos Internacionais, têm sido insuficientes os esforços espanhóis.
7: A Espanha não tem estado à altura das exigências. Não se movem 50 mil almas em direção a Ceuta sem que para isso sejam levantados alertas e indicadores de alarme em relação a essa movimentação de grande escala. Espanha sabia que isto estaria a acontecer nas vésperas dessa mesma invasão e pouco ou nada fez para conseguir deter e proteger deter essa invasão e proteger os seus territórios.
5: Recorde-se que há 2 semanas entraram em Ceuta cerca de 70 mil pessoas e a terra tremeu esta madrugada em Espanha. O sismo de magnitude 5.2 foi sentido em Granada, em Málaga. Há danos significativos em edifícios e estruturas, mas não há vítimas. Já na Indonésia há pelo menos 20 mortos devido a um sismo de 7.7, que é esta madrugada sacudiu a região. Sismo também na ilha açoriana do Faial, com magnitude de 3.7 na escala de Richter. Não há registro de danos ou vítimas. No futebol, o campeão Futebol Clube do Porto visita hoje o Rio Ave a partir das 8:30 da noite, à procura da segunda vitória no campeonato. Francesco Farioli não deverá contar com Alan Varela, lesionado, mas André Silva está apto. Esta é uma partida para acompanhar aqui na Renascença e em rr.pt. Europeus de Atletismo de Birmingham, nos campeões do mundo, Pedro Pablo Pichardo no triplo salto e Isaac Nader nos 1500 metros disputam hoje as finais. Vão fazê-lo já depois de Agathe de Sousa enfrentar a qualificação no salto em comprimento. Está tudo atualizado em rr.pt. Eu sou Maria João Costa. Bom dia.
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4: Se chegou agora à Renascença, bem-vindo. Está comigo Carla Rocha, sábado de manhã na Renascença. Neste 15 de agosto, o mês de agosto vai a meio, há quem esteja a chegar a casa e a desfazer as malas, ou vai chegar ao longo do dia. É aquela parte das férias que pouca gente põe fotografias no Instagram, não sei, fica aqui o desafio. E depois, há quem esteja neste momento a fazer exatamente o contrário, a confirmar pela 15ª vez se leva os carregadores de telemóvel, móvel, a fechar a mala à força e a pensar finalmente, ou a voltar a casa para confirmar se deixou tudo trancado. É um sábado de chegadas, é um sábado de partidas e talvez seja isso que eu adoro nesta altura do ano. Uns vão, outros voltam, para uns a melhor parte está a começar, para outros está a terminar. Olha, fico bem, fico com esta sua rádio até às 10. Estamos juntos com o Phil Collins para já, Against All Odds.

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com a Renascença. Bom fim de semana, um ótimo sábado. Se houve um assunto de que toda a gente falou esta semana, foi o eclipse, claro. Havia óculos, fotografias, grupos de pessoas de olhos postos no céu, e confesso que eu fui bastante menos entusiasta que a maioria. Espreitei duas vezes, 5 segundos cada vez, com os devidos cuidados, com os óculos certificados, e pronto, achei interessante. Agora eu não fiquei propriamente arrebatada. Agora, em Bragança, pelo que vi e pelo que li, o entusiasmo foi, bem, foi assim uma coisa do outro mundo. Cerca de 10 mil pessoas passaram pelo concelho para acompanhar o eclipse. O alojamento chegou aos 100%. A autarquia estima um impacto direto de 1,5 milhão de euros na economia local. Portanto, se o eclipse não me deixou de boca aberta, olha, estes números deixam-me. Não sei se assim também. Às vezes, basta olhar para o céu para mexer bastante com aquilo que se passa cá embaixo, não é? Mexeu, de que maneira. Mad World, Michael Andrews, na Renascença, com Gary Jules. Bom fim de semana, boas férias, se for o caso.

0: 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Mad World, a seguir há Teddy Sims, Mr. Know-It-All.
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Está com a Renascença, bom fim de semana. Este é daqueles fins de semana em que há sobretudo dois tipos de pessoas. As que estão a regressar de férias e já começam a contar os dias para as próximas, e aquelas pessoas que estão agora a ir de férias e que têm tudo pela frente. Eu estou neste segundo grupo. Amanhã de madrugada parto de férias para a Tanzânia para subir a montanha mais alta da África, o Kilimanjaro. E já comecei a aprender duas expressões, pelo menos duas, que desconfio que vou precisar muito. A primeira é Hakuna Matata, que existe mesmo, para além do filme O Rei Leão, significa qualquer coisa como sem problema, não se preocupe. Esta é uma expressão que se diz muito na montanha, Hakuna Matata. E a outra é pole pole, devagar, devagarinho. É uma expressão muito usada na subida do Kilimanjaro, porque tentar ir depressa pode ser a pior estratégia. É mesmo um passinho de cada vez, muito devagarinho até ao topo, se conseguir chegar ao topo, porque pode acontecer. A montanha escolhe as pessoas, é o que toda a gente diz. Pode acontecer, há uma coisa que se chama mal de altitude, e aí quem sentir tem de descer. Portanto, não estou preocupada em chegar lá. Estou com aquela sensação de querer desfrutar o caminho. Pole pole, um pé a seguir ao outro. Agora vamos ver se me lembro disto quando estiver a subir o Kilimanjaro. E depois conto-lhe tudo aqui na rádio. Everlast, What It's Like, agora na Renascença. Bom.

Está com a Renascença, bom fim de semana. Se está de férias, está provavelmente com aquela sensação de que dia é hoje? Eu adoro esta sensação de perder a noção dos dias. É terça, é quinta, é sábado, sim, é sábado. Sábado de manhã. Mas a verdade é que nas férias isto não interessa muito, não é? Come-se mais tarde, fica-se na conversa até mais tarde, o despertador deixa de mandar em nós e descansar é isto, não é? Deixar de olhar tantas vezes para o relógio, por isso está de férias, olha, nem lhe vou dizer as horas. Aproveite essa sensação de não saber que horas são, que dia é hoje, que não dura sempre, não é? Benson Boone na Renascença, In the Stars. 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
2: Muito bom dia, bom fim de semana. São 10 horas 9 nos Açores. Vamos saber quais os títulos em destaque.
3: Volta a Portugal em bicicleta, regressa à estrada em luto. Hoje é prestada homenagem a Finlay Tarling, o ciclista que morreu ontem num acidente. Mais de 20 mil professores colocados, a maioria em mobilidade interna. Muito bom dia. Volta a Portugal em bicicleta. Regressa hoje à estrada em luto. A nona etapa arranca pela 1h35 no Mosteiro de Vilela, em Paredes, e será marcada por um momento de homenagem a Finlay Tarling, o atleta que morreu ontem na prova num acidente com um carro. O caso, diz esta manhã a Federação Portuguesa de Ciclismo, está a ser investigado pela GNR. A Federação sublinha que este não é o momento para especulações sobre as circunstâncias do acidente. No comunicado pode ler-se que, em sinal de respeito, não se realizou. Realizarão ações de patrocinadores e publicitárias nas duas etapas que faltam para o fim da prova. Hoje é a mítica subida à Senhora da Graça, que promete decidir a classificação geral, já sem a equipa de Finlay Tarling, que abandonou a prova. Na nona e penúltima etapa, os ciclistas percorrem 142,3 km entre Paredes e Mondim de Basto, com Alexis Guerin na posse da camisola amarela. A um mês do arranque do próximo ano letivo, mais de 20 mil professores foram colocados nas escolas, a maioria em mobilidade interna. O anúncio é feito pelo Ministério da Educação. É um aumento do número de colocações relativamente ao ano anterior. São mais 1.505 docentes colocados. Agora os professores devem aceitar a colocação até segunda-feira e apresentar-se nas novas escolas a 1 de setembro. Exames nacionais. O caso de uma aluna da Escola Secundária do Estoril acabou por ficar resolvido apenas graças à intervenção do Tribunal. A estudante pediu a reapreciação de um exame de físico-química depois de ter recebido respostas incompletas na prova de digital da primeira fase, mas no início da semana ainda não tinha a nota. A Renascença, a mãe da aluna, conta que teve de interpor uma providência cautelar em tribunal. Susana Lencastre adianta que a filha conseguiu classificação de 17 valores.
4: Ela já tinha lançado 13.3, que era o que tinha, mas os 4 exercícios que não aparecem na prova, porque a prova estava incompleta e nós nunca tivemos acesso, desapareceram, não é? Valiam 4.4, portanto é isso que eu perante o tribunal te explico, com provas, com digitalizações, com e-mails para lá, depois tem que se fazer provas de tudo. Deram os 4.4 porque efetivamente desapareceram aquela parte da prova. Foram 4 páginas.
3: A mãe de Filipe Alencastre conta que já atualizou a candidatura ao ensino superior ao curso de medicina. Luís Montenegro anuncia para daqui a 15 dias um passo ferroviário de 20 euros para as áreas metropolitanas de Lisboa e Porto na última noite, na Festa do Pontal, no Algarve, sem esclarecer detalhes. O líder social-democrata disse que a medida deverá entrar em vigor já em setembro.
5: E hoje quero-vos dizer, para que não haja dúvidas, este passe ferroviário verde vai também estar disponível a partir, em princípio, já do próximo mês de setembro, para o transporte nas áreas metropolitanas, os transportes urbanos. Quem quiser andar de comboio dentro da área metropolitana de Lisboa e do Porto pode também fazê-lo com 20 euros mensais.
3: A Renascença já pediu esclarecimentos ao Governo, nomeadamente onde pode ser adquirido este passe, como será feito o reforço de meios face ao possível aumento de procura e quais as faixas etárias abrangidas, mas até ao momento sem resposta. Continua por dominar o incêndio de Vila Pouca da Guiar. No combate estão envolvidos 5 meios aéreos e 207 bombeiros, com apoio de 60 veículos. A fechar, uma indicação de última hora, subiu para 38 o número de mortos na sequência de um sismo de 7.7 que abalou esta madrugada a Indonésia. Os números são avançados pelo Centro de Desastres, a Agência de Desastres Indonésia, a esta hora, confirma a agência Reuters. Eu sou Maria João Costa, está tudo atualizado em rr.pt. Bom dia.
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2: Muito bom dia, bom fim de semana. Espero que esteja muito bem desse lado. O meu nome é Azizete Paulo. Estou consigo até às 11 da manhã. Eu sei que é uma horinha só, mas esta hora vai ser uma hora muito boa. 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Eu espero que esteja preparado, porque vamos ter muita música pela frente e também muitas novidades. A começar agora ao som de Sting. Boa viagem!

Ornatos Violeta com Ouvi Dizer a tocar aqui na sua Renascença, e aquilo que eu ouvi dizer é que o grandioso jogo da mala guarda 13.789€ esta semana, e para participar basta fazer então uma chamada para o 761 10 10 10. 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Boa viagem, agora o som de Killers.

Como eu adoro esta música, Michael Jackson, Human Nature, tocar neste sábado, nesta manhã de sábado, aqui na Renascença. Boa viagem, um ótimo fim de semana. O meu nome é Azizat Pal e agora trago-lhe notícias sobre a Taylor Swift, ela que acaba de conquistar mais um grande reconhecimento na carreira. A cantora foi escolhida para entrar no Songwriters Hall of Fame de Nashville, tornando-se, aos 36 anos, a pessoa mais jovem de sempre a receber esta distinção. É um reconhecimento especialmente importante para a Taylor, já que Nashville teve um papel fundamental no início da sua carreira. Foi lá que começou a desenvolver-se como compositora e a construir o caminho que a levou do country ao fenómeno pop que conhecemos hoje. E há ainda outra curiosidade. Este é o segundo Hall of Fame dedicado à composição, em que Taylor Swift entra só este ano. Em junho tornou-se também a mulher mais jovem de sempre a entrar no Songwriters Hall of Fame em Nova York. A cerimónia de entrada no Hall of Fame de Nashville acontece mais para o final deste ano. Mais um recorde para a Taylor Swift e mais uma prova de que, para além de cantora, ela é também uma das grandes compositoras da nossa geração. Portanto, parabéns. Eu tenho a certeza que as Swifties, as fãs de Taylor Swift, vão ficar muito felizes com este recorde da Taylor. Por aqui seguimos viagem ao som de uma pessoa que é muito, mas mesmo muito amiga de Taylor Swift, Ed Sheeran com Bad Habits.

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Vou de ouvir With Arms Wide Open a tocar aqui na sua Renascença. Muito bom dia, espero que esteja muito bem desse lado. 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Continuamos esta manhã de sábado aqui na Renascença, daqui a pouco ao som de Três Tristes Tigres. Isto foi difícil de dizer. O mundo a meus pés. Mas agora Christina Perry com A Thousand Years. Boa viagem.

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Eu não sei quanto assim, mas esta música anima-me logo o mundo a meus pés a tocar aqui na Renascença. Boa viagem! O meu nome é Azizete Paulo, espero que esteja muito bem testada, a aproveitar muito bem esta manhã de sábado. E esta semana ficou marcada, claro, pelo eclipse, mas também pelo casamento de Cristiano Ronaldo e Georgina Rodrigues. Tivemos o mês inteiro a questionar-nos onde é que estes dois meninos se iriam casar, se era na Madeira, se era em Sintra. Acabou mesmo por ser em Cascais, os dois numa cerimónia muito íntima, apenas com os 5 filhos. E o Ronaldo esta semana voltou também ao Al Nassr e teve assim um momento de parabéns por este casamento. Já estava a usar o anel, portanto é um homem casado oficialmente. Boa viagem, está na Renascença comigo, Azizete Paulo, sempre, nunca igual.

Muito bom dia, boa viagem. O meu nome é Aziza de Paulo e eu não sei se sabe, mas durante estas manhãs de agosto tenho estado a substituir as 3 da manhã, mais ou menos ali até o início de setembro. Elas depois voltam, mas também pode ver as 3 da manhã noutro sítio. 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
13: E neste dia da Assunção de Nossa Senhora, vamos agora em direto para a Igreja de Nossa Senhora dos Navegantes, em Lisboa.

Bom dia. A Renascença está a transmitir em direto a Santa Missa da Igreja de Nossa Senhora dos Navegantes do Parque das Nações. E como é bom estar consigo neste dia em que celebramos a solenidade da Assunção da Virgem Santa Maria, em que fazemos memória da sua subida aos céus em corpo e alma, no fim da sua vida terrena. Presida a nossa celebração, o Padre João Ribeiro, e os cânticos são responsabilidade do coro paroquial, com quem cantamos o cântico de entrada.

0: Em nome do Pai, do Filho e do Espírito Santo. A graça de nosso Senhor Jesus Cristo, o amor do Pai e a comunhão do Espírito Santo estejam convosco. Caríssimos irmãos, que alegria celebrarmos a solenidade da Assunção de Nossa Senhora ao céu. É uma solenidade que tem também o seu fundamento nesta verdade de fé proclamada pelo Papa São Pio XII no ano de 1950, que diz que Nossa Senhora foi elevada ao céu em corpo e alma. E isto para nós também é uma grande alegria, porque diz qualquer coisa sobre nós. E diz qualquer coisa sobre aquilo que Deus quer fazer em cada um de nós. Boas-vindas a todos, inclusive também de forma especial a si, que nos escuta através da emissão da Renascença. Sinta-se em casa, sinta-se em comunidade e celebre connosco os mistérios da fé. E para celebrarmos dignamente estes santos mistérios, reconheçamos que somos pecadores. Confessemos os nossos pecados. Confesso a Deus Todo-Poderoso e a vós, irmãos, que eu pequei muitas vezes por pensamentos, palavras, atos e omissões, por minha culpa, minha tão grande culpa. E peço à Virgem Maria, aos anjos e santos, e a vós, irmãos, que rogueis por mim a Deus Nosso Senhor. Deus Todo-Poderoso tenha compaixão de nós, perdoa os nossos pecados e nos conduz à vida eterna.
1: Amém.

0: Glória a Deus nas alturas
1: e paz na terra aos homens por Ele amados.
2: Senhor Deus,
1: Rei dos céus, Deus Pai Todo-Poderoso, nós vos louvamos, nós vos bendizemos, nós vos adoramos, nós vos glorificamos, nós vos damos graças por vossa imensa glória. Senhor Jesus Cristo, Filho Unigênito, Senhor Deus, Cordeiro de Deus, Filho de Deus Pai, vós que tirais o pecado do mundo, tende piedade de nós. Vós que tirais o pecado do mundo, acolhei a nossa súplica. Vós que estáis à direita do Pai, tende piedade de nós. Só vós sois o Santo, só vós o Senhor, só vós o Altíssimo Jesus Cristo, com o Espírito Santo, na glória de Deus Pai.
2: Amém.
1: Oremos. Deus Todo-Poderoso e Eterno, que elevastes à glória do céu em corpo e alma a Imaculada Virgem Maria, Mãe do vosso Filho, concedei-nos a graça de aspirarmos sempre às coisas do alto, para merecermos participar da sua glória. Por nosso Senhor Jesus Cristo, vosso Filho, que é Deus, e convosco vive e reina, na unidade do Espírito Santo, por todos os séculos dos séculos.
2: Amém.
3: Prepare-se para ouvir a primeira leitura do livro do Apocalipse.
4: O templo de Deus abriu-se no céu e a arca da aliança foi vista no seu templo. Apareceu no céu um sinal grandioso, uma mulher vestida de sol, com a lua debaixo dos pés e uma coroa de 12 estrelas na cabeça. Estava para ser mãe e gritava com as dores e ânsias da maternidade. E apareceu no céu outro sinal. Um enorme dragão cor de fogo com 7 cabeças e 10 chifres e nas cabeças 7 diademas. A cauda arrastava um terço das estrelas do céu e lançou-as sobre a terra. O dragão colocou-se diante da mulher que estava para ser mãe para lhe devorar o filho logo que nascesse. Ela teve um filho varão que há de reger todas as nações com cetro de ferro. O filho foi levado para junto de Deus e do seu trono, e a mulher fugiu para o deserto, onde Deus lhe tinha preparado um lugar. E ouvi uma voz poderosa que clamava do céu: agora chegou a salvação, o poder e a realeza do nosso Deus e o domínio do seu ungido. Palavra do Senhor.
2: Graças a Deus.
3: O Salmo responsorial tem como refrão: à vossa direita, Senhor, a Rainha do Céu, ornada com o ouro mais fino. Junte-se a este louvor que a Igreja faz à Virgem Maria.

0: Abra agora o seu coração para a segunda leitura da primeira carta de São Paulo aos Coríntios, em que o apóstolo fala da nossa ressurreição como dependente da ressurreição de Cristo.
1: O apóstolo São Paulo aos Coríntios. Irmãos, Cristo ressuscitou dos mortos como primícias dos que morreram. Uma vez que a morte veio por um homem, também por um homem veio a ressurreição dos mortos. Porque do mesmo modo que em Adão todos morreram, assim também em Cristo serão todos restituídos à vida. Cada qual, porém, na sua ordem. Primeiro Cristo, como primícias. A seguir, os que pertencem a Cristo, por ocasião da sua vinda. Depois, será o fim, quando Cristo entregar o reino a Deus seu Pai, depois de ter aniquilado toda a soberania, autoridade e poder. É necessário que ele reine, até que tenha posto todos os inimigos debaixo dos seus pés. E o último inimigo a ser aniquilado é a morte, porque Deus tudo colocou debaixo dos seus pés. Mas quando se diz que tudo lhe está submetido, é claro que se excetua àquele que lhe submeteu todas as coisas. Palavra do Senhor.
0: No Evangelho de São Lucas de hoje, presta atenção ao cântico de Maria, o Magnificat, que é um cântico de humildade e de louvor a Deus. Cantemos o Aleluia.

Naqueles dias, Maria pôs-se a caminho e dirigiu-se apressadamente para a montanha em direção a uma cidade de Judá. Entrou em casa de Zacarias e saudou Isabel. Quando Isabel ouviu a saudação de Maria, o menino exultou-lhe no seio. Isabel ficou cheia do Espírito Santo e exclamou em alta voz: Bendita és tu entre as mulheres, e bendito é o fruto do teu ventre. De onde me é dado que venha ter comigo a mãe do meu Senhor? Na verdade, logo que chegou aos meus ouvidos a voz da tua saudação, o menino exultou de alegria no meu seio. Bem-aventurada aquela que acreditou no cumprimento de tudo quanto lhe foi dito da parte do Senhor. Maria disse então: A minha alma glorifica o Senhor e o meu espírito se alegra em Deus, meu Salvador, porque pôs os olhos na humildade da sua serva. De hoje em diante me chamarão bem-aventurada todas as gerações. O Todo-Poderoso fez em mim maravilhas. Santo é o seu nome. A sua misericórdia se estende de geração em geração sobre aqueles que o temem. Manifestou o poder do seu braço e dispersou os soberbos. Derrubou os poderosos de seus tronos e exaltou os humildes. Aos famintos encheu de bens e aos ricos despediu de mãos vazias. Acolheu a Israel, seu servo, lembrado da sua misericórdia, como tinha prometido a nossos pais, a Abraão e à sua descendência para sempre. Maria ficou junto de Isabel cerca de 3 meses e depois regressou à sua casa.

0: Renascença está a transmitir em direto a missa da solenidade da Assunção da Virgem Santa Maria, da Igreja Paroquial de Nossa Senhora dos Navegantes, do Parque das Nações. Aproxima-se agora do Ambão o presidente da nossa celebração, João Ribeiro, para fazer a homilia.
1: Caríssimos irmãos e irmãs, se calhar alguns estamos a meio das férias, se calhar outros ainda continuamos a trabalhar. Talvez quem nos acompanhe através da emissão da Renascença esteja a viajar, esteja a descansar. Mas o que é certo é que Nossa Senhora juntou-nos aqui hoje para celebrar este mistério da sua Assunção. E se calhar antes de dizer aquilo que queria dizer, aquilo que preparei para dizer, é bom fazer só aqui uma introdução, um parênteses inicial, se me permitirem, que tem a ver com precisamente o facto disto ser uma verdade de fé e o que é que isso significa para nós e o que é que significa de facto a palavra Assunção e aquilo que aconteceu com Nossa Senhora e que nós acreditamos. Então dizer que nós sabemos que de vez em quando a Igreja se pronuncia definitivamente sobre uma verdade de fé, um dado da fé. E nos apresenta esse dado da fé como verdadeiro e eterno. Isto é aquilo que nós acreditamos definitivamente. Então, o que aconteceu aqui foi também isso. Papa Pio XII, em 1950, proclama a Assunção de Nossa Senhora ao céu como dogma, como dizemos habitualmente, dogma, verdade de fé. Mas isto não acontece porque o Papa Pio XII se lembrou, de repente. A verdade de fé nunca é proclamada porque alguém se lembrou. E está definido assim e temos que acreditar, somos obrigados. A verdade de fé é proclamada porque já de trás vem uma grande tradição de gente, de igreja, que acredita naquilo que proclamamos. E desde muito cedo a igreja já celebrava a Assunção de Nossa Senhora. Desde muito cedo. Os padres da igreja já falavam disso nos primeiros séculos. E certamente para que os padres da igreja falassem disso nos primeiros séculos, era preciso também já haver, pelo menos, uma tradição oral que apresentasse este dado de fé. E, portanto, como toda a Igreja já tinha também em si a confiança de que Nossa Senhora teria sido elevada em corpo e alma para o céu, o Papa Pio XII sondou os bispos e o que saiu dali foi a proclamação do dogma, em 1950. Portanto, isto para dizer o quê? Não é porque o Papa é o rei que quer, pode e manda e faz. Mas é porque o Papa, inspirado pelo Espírito Santo, assim com os bispos e com o povo de Deus todo, que é a Igreja, que somos nós, vamos intuindo a verdade que o Espírito nos quer dizer. Vamos intuindo aquilo que é a vontade de Deus e que o Senhor nos vai mostrando. O mistério da eternidade vai-se revelando aos poucos. E nós, como povo de Deus, vamos começando a apanhar alguma coisa. Então isto era importante. E depois também é importante outra coisa. Nós rezamos, espero eu, que rezemos o terço. Quando rezamos os mistérios gloriosos, o segundo mistério, geralmente, rezamos a ascensão de Jesus ao céu. Não é? E no quarto mistério, rezamos a Assunção de Nossa Senhora ao céu. Ah, é a mesma coisa. Ah, mais ou menos. É. Jesus, segundo a pessoa da Santíssima Trindade, Jesus, Nosso Senhor, Deus, ascende ao céu porque fez a missão que tinha para fazer. É Ele o Senhor da vida e da morte, não é? Como nos diz a Escritura. E, portanto, o Senhor da vida e da morte, que passa pela morte na cruz, por ser também Senhor da vida, ascende para a vida. Ascende para a vida. A Assunção de Nossa Senhora no quarto mistério é ligeiramente diferente. Nossa Senhora, a Imaculada Conceição, aquela que foi desde o princípio, livre de pecado, aquela que foi aquilo que Adão e Eva deviam ter sido. Nossa Senhora, Imaculada, por graça de Deus, é assumida pelo céu, é levada para o céu em corpo e alma. Tanto o corpo como a alma estão juntos, é toda a pessoa de Maria é elevada ao céu. E assim devia ser, e assim é que é. Esse era o plano, a nossa assunção ao céu. Deus, no fundo, se querem uma imagem, é só imaginar a Nossa Senhora vir buscá-la e a levá-la. É? O dogma é proclamado, mas não diz lá como é que aquilo aconteceu. Não diz se Nossa Senhora adormeceu, se Nossa Senhora morreu, se Nossa Senhora foi viva. Não diz. É? Mas, de alguma forma, a Assunção quer dizer que não é pela força dela. Aliás, nada foi pela força dela. Faça-se em mim segundo a tua vontade. É sempre a força de Deus. Por graça de Deus, Nossa Senhora é assumida pelo céu, é levada para o céu, em corpo e alma. Pronto, isto era importante fazer esta distinção e já perdi muito tempo com isto. Muito bem. Então, acho que é importante compreendermos uma coisa. De onde é que vem, de facto, esta assunção? A glória de Maria não é uma glória própria, não é? Sabemos disso. Maria, a mais humilde das criaturas de Deus. A glória de Maria não é pelos seus grandes feitos. A glória de Maria é com uma coisa. Tem a ver com a relação com o Senhor Jesus, que é filho dela, mas é o Senhor dela também. Nosso Senhor, não sei se se lembram daquela passagem do Evangelho, que vem ter com Jesus dizer, olha, está ali a tua mãe e os teus irmãos, vai lá falar com eles. E Jesus diz, não, quem ouve as minhas palavras e cumpre a vontade do meu Pai, esse é meu irmão, minha irmã e minha mãe. Pois Nossa Senhora é precisamente quem fez isto perfeitamente. E por isso, esta relação íntima, esta ligação inquebrável que ela tem com Jesus é o que causa a sua assunção. Esta ligação com Jesus também é o que causa a sua liberdade em relação ao pecado. É a união íntima com Jesus. O que salva Maria é a relação. E o que nos salva a nós é a relação. A glória dos pais não é que os filhos cresçam em sabedoria e graça. A glória dos pais não é ver os filhos a tornarem-se bons homens, boas mulheres de Deus. Isso é a glória dos pais. E quando assim é, e quando a educação e a paternidade e a maternidade são desta forma, pois então está-se a cumprir a vocação que Deus deu à família. Pois assim como acontece connosco, também acontece com Maria. O seu filho Jesus é a causa da glória de Maria. O seu filho Jesus é a nossa salvação e, de alguma forma, também é a salvação de Maria. Também é aquele que eleva Maria. E isto é importante porquê? Porque, então, se o que nos salva é a relação, sabemos, em primeiro lugar, que é a relação com Jesus. Mas é a relação com Jesus que não está fechada numa caixa, que não está fechada apenas quando eu vou 5 minutos à igreja rezar. Esses momentos são muito importantes. Mas é a relação com Jesus que transborda para a relação com os outros. A minha glória como amigo é que o meu amigo seja salvo. Se possível, também, através de alguma coisa que Deus faz através de mim. A minha glória como pai, como dizia, é a salvação dos meus filhos. E a minha relação com os meus filhos é a minha relação com Jesus. Santa. A minha glória como padre é a de ver o rebanho a caminhar para o céu. É essa a missão que o Senhor me deu. E é esse o espaço da minha relação com o Senhor. E digo isto para quê? Para que cada um possa, na sua vida, procurar o espaço da salvação, o lugar da salvação que Deus destinou. Qual é o meu lugar de salvação? Qual é a relação? Quais são as relações onde o próprio Senhor na minha vida se manifesta? Quais são as relações do meu caminho de santidade? Aqueles que estão à minha volta, a minha família, os meus colegas de trabalho, os meus colegas de faculdade, os meus amigos. Como é que nesse meio eu encontro o Senhor Jesus e a minha relação com o Senhor Jesus e com eles é aquilo que me vai salvando? Somos salvos pela relação. Então, fica um desafio nesta solenidade da Assunção da Virgem Santa Maria. Que durante este tempo, que se calhar é de férias, possamos aproveitar o descanso para procurar aprofundar a relação íntima com o Senhor, que purifica o nosso coração, que purifica a nossa alma, que purifica a nossa mente, que purifica também o nosso corpo. Procuremos aprofundar a relação íntima com o Senhor. O que é que falta? Falta tirar tempo para oração? Tira! Falta sentar-me a rezar a Sagrada Escritura? A sentar-me a ler o Evangelho do dia? Sentar-me a ler um texto dos padres da Igreja? Ou um texto que me ajude a entrar espiritualmente no amor do Senhor? Então tira esse tempo. Falta-me ser mais caridoso, ajudar aqueles que precisam, ir ao encontro de quem está sozinho, ir visitar quem está doente, ir visitar quem está preso, que se calhar é mais difícil. Falta? Então, tira tempo para isso. Porque ao fazeres isso, estás a fazê-lo ao Senhor, estás a encontrar-te com o Senhor. E o teu corpo, o teu espírito, o teu coração, a tua mente, vão sendo salvos. Porque vais conhecendo melhor e vais aproximando o teu coração do Senhor da vida, do Senhor que salva. Pois então sigamos o exemplo da Virgem Santa Maria, nossa mãe, que, assumida pelo céu em corpo e alma, não deixa os seus filhos sozinhos, mas quer conduzir cada coração para a intimidade com o Senhor Jesus. Seja louvado nosso Senhor Jesus Cristo.
0: Recordo-lhe, e é sempre bom recordar, que a palavra de Deus é dirigida hoje a si. Maria sobe aos céus ao encontro do seu filho, terminada a sua missão na terra, e continua o encontro com aquele que ele mais ama, o seu filho.
2: Pai Todo-Poderoso, Criador do céu e da terra, de todas as coisas visíveis e invisíveis.
3: Creio em só o Senhor Jesus Cristo.
2: Filho unigênito de Deus, nascido do Pai antes de todos os séculos.
3: Deus de Deus,
2: luz da luz, Deus verdadeiro de Deus verdadeiro, gerado, não criado, consubstancial ao Pai. Por Ele todas as coisas foram feitas, e por nós, homens, e para a nossa salvação, desceu dos céus e encarnou pelo Espírito Santo no seio da Virgem Maria e se fez homem. Também por nós foi crucificado sob Pôncio Pilatos, padeceu e foi sepultado, ressuscitou ao terceiro dia conforme as Escrituras e subiu aos céus, onde está sentado à direita do Pai. De novo há de vir em sua glória para julgar os vivos e os mortos, e o seu reino não terá fim. Creio no Espírito Santo, Senhor que dá a vida e que procede do Pai e do Filho, e com o Pai o Filho é adorado e glorificado. Ele que falou pelos profetas. Creio na Igreja, Una, Santa, Católica e Apostólica. Professo um só batismo para a remissão dos pecados. Espero a ressurreição dos mortos e a vida no mundo que há de vir.
3: Amém.
2: Irmãs e irmãos, neste dia em que toda a Igreja se alegra com o triunfo de Santa Maria, chega até Deus, por intercessão da Virgem cheia de graça, a nossa oração unânime, e digamos com alegria: interceda por nós, a Virgem cheia de graça.
3: Interceda por nós, a Virgem cheia de graça. Pela Igreja que nos fez nascer em Cristo, para que tenha a alegria de gerar sempre novos filhos e de os ver alcançar o reino eterno, oremos por intercessão da Virgem Maria.
4: interceda por nós, a Virgem cheia de graça.
5: Pelos discípulos de Jesus Cristo, para que sejam fiéis à palavra do Evangelho e desejem com ardor alcançar os bens do céu, oremos por intercessão da Virgem Maria.
4: Interceda por nós, a Virgem cheia de graça.
5: Pelos chefes de Estado e seus governos, para que exerçam o poder como um serviço e não se deixem vencer pelo desânimo, oremos por intercessão da Virgem Maria.
4: Interceda por nós, a Virgem cheia de graça.
5: Pelos que sofrem humilhações e passam fome, para que o Senhor os encha de bens, os conforte e lhes dê o desejo da santidade, oremos por intercessão da Virgem Maria.
4: Interceda por nós, a Virgem cheia de graça.
5: Por todas as mães, pelos doentes e os sem abrigo, para que encontrem em Cristo a sua esperança e em Maria Santíssima, a sua advogada, oremos por intercessão da Virgem Maria.
4: Interceda por nós, a Virgem cheia de graça.
5: Por todos nós aqui presentes em Assembleia, para que Deus nos dê a graça da humildade, à imitação da vida simples da Virgem Mãe, oremos por intercessão da Virgem Maria.
4: Interceda por nós, a Virgem cheia de graça.
2: Senhor nosso Deus, dai à Igreja a graça de imitar a Rainha do Céu, que deu ao mundo o vosso Filho, e de entrar um dia na glória onde ela já se encontra, ornada do ouro mais fino. Por Cristo nosso Senhor.
6: Amém.
0: Iniciamos agora a liturgia eucarística, a segunda parte da missa. O diácono, com o auxílio dos acólitos, prepara o altar, que é o centro da nossa celebração. Toda a Assembleia se prepara, com ofertas e orações, para participar desse mesmo sacrifício. Prepara também o seu coração para participar do sacrifício de Cristo, no qual todos tomamos parte. Porque fomos enxertados lá no dia do nosso batismo, nesse mesmo Jesus que nos ama, que nos quer e que se oferece por nós. Para si, que me ouve, pode também ser um momento importante para centrar o coração em Jesus, tal como fez a Virgem Maria no momento em que Ele se ofereceu na cruz por toda a humanidade, por si, por mim, por ela, e nos deu a sua salvação. Coloque-se com Maria no sofrimento redentor de Cristo e acompanhe este momento de oração com o coro.

0: Oremos. Suba até vós, Senhor, a nossa humilde oferta, e pela intercessão da Virgem Santa Maria elevada ao céu, fazei que os nossos corações, inflamados na caridade, se dirijam continuamente para vós. Por Cristo, nosso Senhor.
1: Amém.
0: O Senhor esteja convosco.
2: Ele está no meio de nós.
0: Corações ao alto.
2: O nosso coração está em Deus.
0: Demos graças ao Senhor nosso Deus.
2: É nosso poder, é nossa salvação.
0: Senhor Pai Santo, Deus eterno e omnipotente, é verdadeiramente nosso dever, é nossa salvação, dar-vos graças sempre e em toda a parte, e louvar-vos, bendizer-vos e glorificar-vos na Assunção da Virgem Santa Maria. Hoje, a Virgem Mãe de Deus foi elevada à glória do céu. Ela é a aurora e a imagem da Igreja triunfante. Ela é sinal de consolação e esperança para o vosso povo peregrino. Vós não quisestes que sofresse a corrupção do túmulo, aquela que gerou e deu à luz o autor da vida, vosso Filho feito homem. Por isso, com todos os coros dos anjos, proclamamos a vossa glória, cantando com alegria.

Vós, Senhor, sois verdadeiramente santo, e todas as criaturas cantam os vossos louvores, porque dais a vida e santificais todas as coisas, por nosso Senhor Jesus Cristo, vosso Filho, com o poder do Espírito Santo, e não cessais de reunir para vós um povo que de um extremo ao outro da terra vos ofereça uma oblação pura. Reunidos na vossa presença, em comunhão com toda a Igreja, ao celebrarmos o dia em que Santa Maria, Mãe de Deus, foi elevada à glória do céu, humildemente vos suplicamos, Senhor, santificai pelo Espírito Santo estes dons que vos apresentamos, para que se convertam no corpo e sangue de nosso Senhor Jesus Cristo, vosso Filho, que nos mandou celebrar estes mistérios. Na noite em que ele ia ser entregue, tomou o pão, dando graças, vos bendisse, partiu-o e deu-o aos seus discípulos, dizendo: tomai todos e comei, isto é o meu corpo, que será entregue por vós.

De igual modo, no fim da ceia, tomou o cálice, dando graças, vos bendisse, e deu-o aos seus discípulos, dizendo: Tomai todos e bebei. Este é o cálice do meu sangue, o sangue da nova e eterna aliança, que será derramado por vós e por todos, para remissão dos pecados. Fazei isto em memória de mim.

Celebrando agora, Senhor, o memorial da paixão redentora do vosso Filho, da sua admirável ressurreição e ascensão aos céus, e esperando a sua vinda gloriosa, nós vos oferecemos em ação de graças este sacrifício vivo e santo. Olhai benignamente para a oblação da vossa Igreja, vede nela a vítima que nos reconciliou convosco, e fazei que, alimentando-nos do corpo e sangue do vosso Filho, cheios do seu Espírito Santo, sejamos em Cristo um só corpo e um só Espírito. O Espírito Santo faça de nós uma ofrenda permanente, a fim de alcançarmos a herança eterna, em companhia dos vossos eleitos, com a Virgem Santa Maria, Mãe de Deus, São José, seu Esposo, os bem-aventurados apóstolos e gloriosos mártires, e todos os santos, por cuja intercessão esperamos sempre o vosso auxílio. Por este sacrifício de reconciliação, dai, Senhor, a salvação e a paz ao mundo inteiro. Confirmai a vossa Igreja na fé e na caridade, ao longo da sua peregrinação na terra, com o vosso servo, o nosso Papa Leão, o nosso Patriarca Rui, e todos os bispos e ministros sagrados, e todo o povo por vós redimido. Atendei benignamente às preces desta família que vos dignastes reunir na vossa presença. Reconduzi a vós, Pai de misericórdia, todos os vossos filhos dispersos. Lembrai-vos dos nossos irmãos defuntos e de todos os que morreram na vossa amizade. Acolhei-os com bondade no vosso reino, onde também nós esperamos ser recebidos para vivermos com eles eternamente na vossa glória, por nosso Senhor Jesus Cristo. Por Ele, concedeis ao mundo todos os bens.

0: Unidos a Cristo, pelo Espírito Santo, ousamos dizer: Pai nosso, que estais nos céus, santificado seja o vosso nome. Venha a nós o vosso reino. Seja feita a vossa vontade, assim na terra como no céu. O pão nosso de cada dia nos dai hoje. Perdoai-nos as nossas ofensas, assim como nós perdoamos a quem nos tem ofendido. E não nos deixeis cair em tentação,
1: mas livrai-nos do mal.
0: Livrai-nos de todo o mal, Senhor, e dai ao mundo a paz em nossos dias, para que, ajudados pela vossa misericórdia, sejamos sempre livres do pecado e de toda a perturbação, enquanto esperamos a vinda gloriosa de Jesus Cristo, nosso Salvador. Senhor Jesus Cristo, que dissestes aos vossos apóstolos: deixo-vos a paz, dou-vos a minha paz. Não olheis aos nossos pecados, mas à fé da vossa Igreja, e dá-lhe a união e a paz, segundo a vossa vontade. Vós que viveis e reinais, pelos séculos dos séculos.
1: Amém.
0: A paz do Senhor esteja sempre convosco.
1: O amor de Cristo nos uniu. Saudai-vos na paz de Cristo.
2: Neste momento em que a Assembleia se cumprimenta na paz, assim que nos acompanha na Renascença, a paz de Cristo, Filho da Virgem Maria, esteja sempre consigo.

0: Felizes os convidados para o banquete do Reino dos Céus. Eis o Cordeiro de Deus que tira o pecado do mundo.
1: Senhor, eu não sou digno que entreis em minha morada, mas dizei uma palavra e serei salvo.
2: Agora vai-se distribuir a comunhão. Deus faz-se sempre próximo, tal como se fez próximo da Virgem Maria e encarnou no seu seio. Também se faz próximo hoje de nós e oferece-se como alimento ao seu povo. Aproxima-se da realidade de cada um, da sua realidade concreta. Abraça as suas fragilidades porque o ama, tal como abraçou as fragilidades daquela que quis ser frágil e humilde, e na qual a força de Deus brilhou. Jesus faz seu companheiro de caminho, assim que nos acompanha. Convidamos a que se una a este momento de profunda intimidade entre Jesus e a sua alma, rezando a comunhão espiritual. Meu Jesus, eu creio que estais presente no Santíssimo Sacramento do altar. Amo-vos sobre todas as coisas. A minha alma suspira por vós. Mas como não posso receber-vos agora no Santíssimo Sacramento, vinde ao menos espiritualmente ao meu coração. Abraço-me convosco como se já estivesseis comigo. Uno-me convosco inteiramente. Não permitais que torne a separar-me de vós. Acompanhe este momento de profunda intimidade rezando com o coro.

Na primeira leitura, éramos convidados a contemplar uma mulher vitoriosa, revestida de sol, coroada de 12 estrelas, mas ao mesmo tempo que sofre as dores da maternidade. Deixe-se interpelar por esta ambivalência, que muitas vezes também experimentamos na nossa vida. Nós, que somos ressuscitados com Cristo, que somos com Ele, vivos e dentro da sua relação com o Pai, colocados dentro da sua relação com o Pai, ao mesmo tempo experimentamos as dores de ainda não estarmos perfeitamente em união com Ele. Maria, que sempre procurou a vontade de Deus, agora celebramos a sua união verdadeira, o seu encontro definitivo com aquele Deus a quem ela sempre serviu. Vemos na segunda leitura que o apóstolo fala da nossa ressurreição como dependente da ressurreição de Cristo. Assim foi com Maria de forma muito especial, ela que foi assunta ao céu em corpo e alma. Mas assim também será connosco um dia, no fim dos tempos, se lhe abrirmos a porta do nosso coração e lhe dermos sempre o primeiro lugar, como primogênito de todas as criaturas. Contemplemos isso acompanhando o coro.

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0: Oremos. Tendo recebido os sacramentos da salvação, nós vos pedimos, Senhor, por intercessão da Virgem Santa Maria, elevada ao céu, a graça de chegarmos à glória da ressurreição. Por Cristo nosso Senhor. Então, desejo a todos umas excelentes férias, para quem está de férias, uma excelente semana, e que Nossa Senhora Assunta ao céu possa ser o vosso consolo, o vosso conforto e também aquela que vos abraça também no descanso e vos aproxima de Jesus. Assim que nos acompanhou através da emissão da Renascença, uma boa semana e que Nossa Senhora possa acompanhar os seus passos. O Senhor esteja convosco.
1: Ele está em nós. Inclinai-vos para receber a bênção.
0: Deus, que na sua benigna providência, por meio do seu Filho, nascido da Virgem Santa Maria, quis salvar o género humano, se digna enriquecer-vos com a sua bênção. Deus vos faça sentir, sempre e em toda a parte, a proteção da Virgem Santa Maria, pela qual recebestes o Autor da vida. A todos vós, que hoje aqui devotamente vos reunistes, Deus vos conceda a alegria espiritual e a recompensa eterna. A bênção de Deus Todo-Poderoso, Pai, Filho e Espírito,

0: Espírito Santo deixa sobre vós e permaneça para sempre.
1: Amém. Ide em paz e o Senhor vos acompanhe.
2: Graças a Deus.
3: A Renascença transmitiu a missa da solenidade da Assunção da Virgem Santa Maria da Igreja Paroquial de Nossa Senhora dos Navegantes do Parque das Nações. Presidiu à nossa celebração o Padre João Ribeiro e os cânticos foram responsabilidade do Coro Paroquial. A equipa que esteve consigo, Henrique Filipe e Diogo Rosa, deseja-lhe um santo dia de guarda, um santo fim de semana. Bem, até à missa de amanhã, à mesma hora. Continuo com a Renascença. 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
5: É meio-dia, 11 horas nos Açores.
6: O anjo do Senhor anunciou a Maria.
7: E ela concebeu do Espírito Santo.
6: Ave Maria.

0: rogai por nós, Santa Mãe de Deus,
1: para que sejamos dignos das promessas de Cristo.
0: Oremos. Infundi, Senhor, a vossa graça em nossas almas, para que nós, que pela anunciação do anjo, conhecemos a encarnação de Cristo, vosso Filho, pela sua paixão e morte na cruz, e com a intercessão da bem-aventurada Virgem Maria, alcancemos a glória da ressurreição. Por Cristo, Senhor nosso.
1: Amém.
0: Glória ao Pai, e ao Filho, e ao Espírito Santo.

0: Notícias em destaque na Renascença. Boa tarde.
1: Boa tarde. Homenagem a Finlay Tarling marca hoje o regresso à estrada da Volta a Portugal em bicicleta, com segurança reforçada. Nesta edição temos a reportagem em paredes. Marrocos trava a tentativa de entrada em Espanha. E abrir essa indicação de que Marrocos afirma ter impedido uma nova tentativa de centenas de migrantes chegarem a Ceuta. A maioria eram subsaarianos, segundo os jornais espanhóis. Centenas de migrantes estavam escondidos nos arredores da cidade fronteiriça de Castillejos. No terreno, do lado espanhol, estão mais de 1.600 polícias. Já Marrocos tem mais de 3.000 agentes a patrulhar as zonas de fronteira. O Ministério dos Negócios Estrangeiros português acompanha com preocupação as consequências do sismo na Indonésia. Subiu esta manhã para 38 o número de mortos na sequência do abalo de 7.7 que atingiu o leste do país esta madrugada. Em Espanha foram mais de 40 as réplicas registadas esta madrugada em Granada. O sismo de 5.2 na escala de Richter não provocou feridos, mas teve danos materiais. As autoridades ativaram um plano especial tendo em conta as previsões de tempestade e alertas amarelos emitidos para a região. E o Papa recordou esta manhã as vítimas do sismo na Colômbia. Neste dia de solenidade da Assunção da Virgem Maria, Leão XIV evocou os que sofrem em vários pontos do globo e têm fé em Maria.
2: Penso ai fratelli e alle sorelle della Terra Santa.
3: Penso nos nossos irmãos e irmãs da Terra Santa, que é por excelência a Terra de Maria. Penso nos povos ucraniano e russo, ambos unidos pela devoção filial à Santíssima Mãe de Deus. Penso nos cristãos que sofrem discriminação ou perseguição. Continuo a rezar por estes dias pelo povo colombiano que sofreu com o terremoto.
1: E de visita à Venezuela, o Bispo do Funchal apela que a comunidade luso-venezuelana não seja abandonada. Em entrevista à Renascença, Dom Nuno Brás pede atenção às centenas de portugueses afetados pelos sismos que mataram mais de 6 mil pessoas.
4: Vai haver uma série de problemas. Não podemos deixar a Venezuela, isso de um modo muito particular, a nossa comunidade na Venezuela, assim sem mais, abandonada ao seu destino.
5: Quais são os sentimentos junto da comunidade portuguesa?
4: Sim, primeiro da apreensão, não é? Muitos deles perderam tudo. De qualquer forma, o sentimento geral, creio que é o de reconstrução, não é? Portanto, do permanecer, porque é aqui que as pessoas têm a sua vida, é aqui que as pessoas têm a sua existência e muitos deles são idosos já.
1: Dom Nuno Brás, Bispo do Funchal, ouvido pelo jornalista Alexandre Brandes Neves, termina amanhã esta visita de 5 dias à Venezuela. Em ambiente de luto, a Volta a Portugal em bicicleta regressa hoje à estrada, mas com mais medidas de segurança. A nona etapa arranca pela 1h35 da tarde no Mosteiro de Vilela, em Paredes, onde está já o repórter da Renascença, Eduardo Soares da Silva, aqui em direto. Como será este arranque de hoje, Eduardo?
6: Um arranque bem diferente. Para já está um ambiente de grande tristeza, ainda de choque aqui em Paredes. Estão já várias centenas de pessoas junto à partida, onde não há a festa habitual da volta, não há assinatura de ponto, não há speaker a animar quem vem aqui para testemunhar a partida. Os ciclistas só vão chegar aqui junto da partida praticamente quando for o momento de arrancar, e está previsto um minuto de silêncio do pelotão antes da saída. Está colocada uma coroa de flores junto ao palco, perto das camisolas em exibição, que hoje têm uma grande diferença. A camisola amarela foi substituída por uma camisola preta, uma camisola de luto. Há pouco, o organizador da prova, Ezequiel Mosquera, anunciou o reforço de segurança para a descida da Senhora da Graça, que é uma novidade do percurso deste ano.
7: Uma descida, qualquer movimento, qualquer coisa pode desequilibrar um corredor e ter uma queda que pode ser fatal ou não. Então, a organização disponibilizou onde não há raiz, vai haver barreiras, sempre vai haver para poñerse detrás, para poñerse con segurança, vai ser onde as propias autoridades van a monitorizar na descida, que a xente este fora das barreiras, fora dos raíles.
6: Raids ou barreiras serão a garantia de segurança na descida da Senhora da Graça, a garantia de Ezequiel Mosquera, o diretor da prova. O acidente que vitimou Finlay Tarling no dia de ontem está ainda por explicar muitas dúvidas sobre a origem do carro que chocou com o britânico.
1: Um caso que está a ser investigado pela GNR e sem ações de patrocinadores. Nesta nona e penúltima etapa, hoje os ciclistas percorrem 142,3 km entre Paredes e Mondim de Basto. No futebol, o Porto visita hoje o Rio Ave a partir das 20h30 à procura da segunda vitória no campeonato. O Francesco Farioli não deverá contar com Alan Varela, lesionado, mas André Silva está apto. Esta é uma partida que pode, claro, acompanhar aqui na Renascença e em rr.pt. É lá que encontra toda a informação atualizada. Eu sou a Maria João Costa. Tenha uma boa tarde.
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0: Olha, olha, quem cá está. Sim, é você. Bem ligadinho à Renascença, muito obrigado por isso. Vamos lá ter um grande arranque de tarde de sábado. Conte comigo, eu já cá estou também deste lado do rádio. Eu sou o Paulo Fragoso.

Bom sábado com a Renascença, que é também feriado nacional. É dia de Assunção de Maria. Assunção significa que Maria foi assumida por Deus. Há até textos antigos que se referem a Portugal como Terra de Santa Maria, sabia? E até a Batalha de Aljubarrota, símbolo maior da nossa independência, foi travada na véspera de Nossa Senhora de Agosto. Fica aí o registro histórico. Na Renascença, Bruno Mars, agora.

0: Bom arranque de tarde de sábado, bom fim de semana com a Renascença. Eu sou o Paulo Fragoso, daqui a pouco com Noah Kahan.
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Renascença é daquelas pessoas que costuma cantarolar enquanto toma banho? Pois acredito que até há pessoas que escrevem músicas, não só as cantam, como também as escrevem quando tomam banho. Foi o caso do meu próximo convidado, John Mellencamp. Estava a tomar banho, de repente surgiu-lhe na cabeça a melodia e o primeiro verso para a letra deste Hurt So Good, um clássico da década de 80, a recuperar aqui na sua tarde de sábado, comigo, Paulo Fragoso.

A bateria que ficou para a história, não é verdade? In the Air Tonight, do grande Phil Collins. Também neste arranque de tarde de sábado aqui na sua Renascença. Espero que esteja bem. Bom sábado, bom fim de semana. Boas férias, se for o caso.

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18: Boa tarde. É uma hora, meio-dia, nos Açores. Vamos conhecer as notícias em destaque na Renascença.
19: Nesta edição, alerta de António José Seguro, Presidente da República, preocupado com a sinistralidade rodoviária e novos sismos na Indonésia e na Papua Nova Guiné. Começamos com a volta a Portugal em bicicleta. Num dia de subida à Senhora da Graça em ambiente de luto, a nona etapa arranca dentro de 30 minutos no mosteiro de Vilela, em Paredes. A partida será marcada por um momento de homenagem a Finlay Tarling, o ciclista que morreu ontem na prova num acidente com um carro. Em sinal de respeito, não se realizarão as ações dos patrocinadores e as publicitárias nas duas etapas que faltam para o fim da volta a Portugal em bicicleta. A Federação Portuguesa de Ciclismo lembra que o caso está a ser investigado pela GNR. Em comunicado, sublinha que este não é o momento para especulações sobre as circunstâncias do acidente. Pode ouvir a reportagem da Renascença em direto a seguir a esta edição. O alerta é do Presidente da República. António José Seguro considera urgente travar a tragédia da sinistralidade rodoviária em Portugal. Foi esta manhã em Salurico de Basto, lembrando o número de vítimas em acidentes. O chefe de Estado pede uma cultura de responsabilidade em Portugal.
20: Não podemos aceitar que morrer na estrada continue a ser uma fatalidade. Cada morte é uma família destruída, um projeto de vida interrompido. Apelo, pois, a uma cultura de responsabilidade nas estradas portuguesas. Em 2025 morreram 500

0: 589 pessoas nas estradas portuguesas. Cerca de 2.500 feridos graves. Já este ano, houve mais de 90 mil acidentes, cerca de 300 mortos e cerca de 1.786 feridos graves. São números dramáticos que não podemos aceitar. Temos todos o dever de agir, de parar esta tragédia.
1: O Presidente da República, no discurso nas comemorações do centenário dos bombeiros de Celurico de Basto. Já o Papa lembrou esta manhã as vítimas do sismo na Colômbia. Neste dia de solenidade da Assunção da Virgem Maria, Leão XIV evocou os que sofrem em vários pontos do globo e têm fé em Maria.
2: Penso ai fratelli e alle sorelle della Terra Santa.
3: Penso nos nossos irmãos e irmãs da Terra Santa, que é por excelência a Terra de Maria. Penso nos povos ucraniano e russo, ambos unidos pela devoção filial à Santíssima Mãe de Deus. Penso nos cristãos que sofrem discriminação ou perseguição. Continuo a rezar por estes dias pelo povo colombiano que sofreu com o terremoto.
1: Papa a lembrar o terremoto na Colômbia, numa altura em que há novos sismos, sobretudo a leste. Um sismo de magnitude 5.8 atingiu a costa norte da Papua Nova Guiné. Um tremor de terra a uma profundidade de 10 quilómetros. Na Indonésia voltou a tremer a terra. Um sismo de magnitude 6.4 atingiu o norte de Sumatra, em uma profundidade já muito significativa de 158 quilómetros. Em Portugal está em resolução o incêndio que lavra desde sexta-feira em Vila Pouca da Guiar. Incêndio deflagrou na sexta-feira numa zona de mato na freguesia de Alfarela de Jales. Tudo atualizado em rr.pt.
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7: E hoje é o dia da etapa rainha da Volta a Portugal. Boa tarde, Eduardo Soares da Silva.
8: Viva, mas antes dos ciclistas se fazerem à estrada, está prestes a arrancar a cerimónia de homenagem a Finlay Tarling em frente ao Mosteiro de Vilela, em Paredes. Tarling perdeu ontem a vida durante a etapa após chocar com um carro que seguia em sentido contrário da prova. O corte de fita hoje é à 1h20 da tarde e vai decorrer um minuto de silêncio com todo o pelotão. Está colocada também uma coroa de flores no palco e, simbolicamente, a camisola amarela foi substituída hoje por uma camisola negra que será vestida pelo líder da prova, que é Alexis Guerra, da Anicolor Campicard. Não houve a habitual festa da volta nas partidas, não houve música, todos os eventos publicitários foram cancelados, não houve assinatura do livro de pontos, os ciclistas não se apresentaram ao público, estiveram recolhidos na zona dos autocarros até ao momento da partida, que será daqui a menos de meia hora. Hoje seria e é o dia da etapa rainha, com uma renovada dupla subida à Senhora da Graça, foram reforçadas as baias e as barreiras nesse percurso que os ciclistas vão descer antes da subida final até à Senhora da Graça. A prova mantém-se, vai decorrer até ao final estas últimas duas etapas, mas não há a festa habitual da volta depois da morte de Finlay Tarling, de apenas 19 anos de idade, da equipa de desenvolvimento da NSN, que chocou com um carro que seguia em sentido contrário à prova. A corrida arranca daqui a pouco, por volta da 1h30 da tarde.
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7: Tudo preparado para o seu almoço? Muito obrigado por me sentar à mesa. Eu vou ficar aqui quietinho e sossegadinho a dar-lhe música e a fazer-lhe companhia. Apenas e só isso. Eu sou o Paulo Fragoso. Boa tarde, bom sábado, bom fim de semana.

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0: Estou já bem com a Renascença. Bom sábado, bom fim de semana. Eu sou Paulo Fragoso. Daqui a pouco com Maru, Michael Jackson e os Chutos e Pontapés.
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Não sei se está muito ativo aí no seu sábado, provavelmente vai ter mais tempo livre do que habitual, não é? 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

Sentimentos distintos para várias famílias ao longo desta tarde de sábado. Por exemplo, a família Muniz vem de regresso das férias, pois claro, mas sempre ao som da Renascença. Acabaram as férias, são assim um bocadinho tristinhos, mas o que é certo é que as férias correram maravilhosamente bem. Agora, em relação à família Tomás, vai de férias e portanto o ânimo é ainda maior. Ainda bem que vão ligadinhos à Renascença e vão comigo, Paulo Fragoso. Eu também vou de férias, mas ainda daqui a 2 semanas, ainda falta um bocadinho. Sei que...

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11: Boa tarde, são 2 horas, menos 1 hora nos Açores. Vamos conhecer as notícias em destaque na Renascença.
12: Presidente da República preocupado com a sinistralidade rodoviária em Portugal. Nesta edição, novas explicações da GNR para o acidente mortal na volta a Portugal em bicicleta. Já em curso, a 9ª etapa entre Paredes e a Senhora da Graça, uma etapa, a 9ª da Volta a Portugal em bicicleta, em ambiente de luto, a partida marcada pela homenagem a Finlay Tarling, o ciclista que morreu na prova num acidente com um carro. Nestas 2 etapas finais da volta não serão realizadas ações de patrocinadores e ações publicitárias. O porta-voz da GNR esclarece que não estava nenhum militar da GNR no local onde se deu a colisão mortal, explicações do Tenente-Coronel Carlos Canatário em declarações à RTP.
13: Aquilo que estava planeado fazer foi feito, não houve desvios na operacionalização do planeamento. Portanto, no local em concreto, sabemos que não estava nenhum militar, porque não era um dos locais que tinha sido priorizado na avaliação que tinha sido feita. O que estamos a procurar saber é que tipo de sinalização estava naquele local e se alguma sinalização foi removida ou não. Porque o que sabemos também é que existiam pessoas naquele local. Portanto, isto
14: pessoas
13: para...
14: a ver, pessoas a, ver a assistir à etapa.
13: Exatamente.
12: E foram populares que alegadamente garantiram ao condutor do veículo que já era possível entrar na estrada.
13: Pelas suas declarações, sabemos que ele esteve parado nesse acesso, viu passar o pelotão, e como esperou ali algum tempo e não vinha mais ninguém, perguntou se podia avançar. E terá dito...
14: Mas perguntou a quem?
13: Alegadamente a populares que estavam no local.
14: Ele alega que perguntou às pessoas que estavam também a assistir à prova...
13: E que lhe terão dito que já tinha passado e que podia avançar. E que viu também outras viaturas a circular. É nesse momento que ele avança, ainda sem ter passado... O carro vassoura.
14: O carro vassoura e os três ciclistas.
13: Os três ciclistas, mais a nossa viatura, mais viaturas de apoio.
12: Outro pormenor avançado por Carlos Canatário, porta-voz da GNR, a viatura que colidiu com o ciclista não vinha em contramão em circulação.

0: normal, mas apenas contra o sentido da prova. São declarações à RTP com novos dados sobre o caso que está a marcar a volta a Portugal de bicicleta. Vamos ter reportagem direta a seguir esta edição. O Presidente da República alerta para a tragédia da sinistralidade rodoviária em Portugal, pede uma cultura de responsabilidade, diz que é urgente travar o número de vítimas em acidentes nas estradas em Portugal.
1: Não podemos aceitar que morrer na estrada continue a ser uma fatalidade. Cada morte é uma família destruída, um projeto de vida interrompido. Apelo, pois, a uma cultura de responsabilidade nas estradas portuguesas. Em 2025, morreram 589 pessoas nas estradas portuguesas. Cerca de 2.500 feridos graves. Já este ano, houve mais de 90 mil acidentes. Cerca de 300 mortos e cerca de 1.786 feridos graves. São números dramáticos que não podemos aceitar. Temos todos o dever de agir, de parar esta tragédia.
0: As palavras do Presidente da República esta manhã em Sourico de Basto. A terra voltou a tremer na Indonésia. Um sismo de magnitude 6.4 atingiu o norte da ilha de Sumatra, uma profundidade de 158 km, entretanto, no outro ponto, na Papua Nova Guiné. Um sismo de magnitude 5.8 abalou a costa norte daquele território. Aqui é uma profundidade de 10 quilómetros. Tudo está atualizado em rr.pt, já a seguir em reportagem direto na Volta a Portugal em bicicleta.
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4: Eduardo Soares da Silva, conta-nos tudo.
5: Viva, já está na estrada a penúltima etapa da Volta a Portugal, entre paredes e a Senhora da Graça, uma etapa marcada pelo luto pela morte de Finlay Tarling, ciclista da NSN de apenas 19 anos de idade. Foi cumprido um minuto de silêncio antes do arranque. Foram também colocadas camisolas, bidons, coroas de flores junto ao local onde, em condições normais, teria estacionado a equipa NSN, pela qual corria Finlay Tarling, equipa que decidiu abandonar a prova. Alexis Garré, que é o camisola amarela, hoje, de forma simbólica, leva uma camisola negra. Na corrida, nesta altura, vão 17 km percorridos, o pelotão saiu há pouco de paredes, vão 10 ciclistas na frente, já numa fuga. Destaca-se a presença de Rui Oliveira, do Aetim Emirates, que vai tentar reforçar a camisola dos pontos, e também Abner Gonzalez, da Feirense Wisseler, que sabe o que é vencer na Senhora da Graça. O destaque do dia é a inédita dupla subida ao Monte Farinha, uma primeira já nos últimos 60 km, por um percurso de terra batida, junto pelo Alto de Carvalho. Depois os ciclistas vão descer a Senhora da Graça, vão fazer mais cerca de 50 km até a subida normal, pelo percurso mais normal da Senhora da Graça, onde será muito provavelmente coroado o vencedor desta Volta a Portugal em bicicleta. Nesta altura, Alexis Garré vai defender a camisola amarela, tem vantagem sobre Arta Meniz, o seu colega de equipa da Anicolor.
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4: Espero que esteja bem, diga-me que sim. Sempre na companhia da Renascença, melhor ainda, não é? Bom sábado, bom fim de semana. Eu sou Paulo Fragoso, boa tarde.

A música dos portugueses na Renascença, Mariana Pereira com Murta, Se Eu Fosse a Ti. 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

0: Já que Afonso do Brás e Luís Trigacheiro cantaram Verão, deixe-me que lhe diga Bom Verão com a Renascença.
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0: dos anos 90 aqui, bem representada pelos suecos Ace of Base, All That She Wants. Década de 90 que não foi apenas de grunge, rock alternativo ou hip-hop. O trip-hop também conseguiu lugar de destaque graças a bandas como aquela que esteve em destaque num dos 100 episódios do podcast O Meu Walkman, do Paulo Soares.
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Não foram eles que inventaram o trip-hop, mas foram dos primeiros a popularizá-lo um pouco por todo o lado. Pegam na sonoridade mais dançável dos Massive Attack e no som futurista de Tricky, adicionam-lhe uma pitada de acid house e cool jazz, sem esquecer a voz sofrida de Beth Gibbons e os samples superiormente misturados por Jeff Barrow. O álbum Dummy sai no verão de 94. Numa altura em que o grunge tinha implodido com o desaparecimento de Kurt Cobain, o hip-hop ia ganhando cada vez mais espaço e este som experimental dos Portishead ganhava fãs, quebrando definitivamente a barreira dos géneros.

Como em tudo na vida, é essencial estar no sítio certo, à hora certa. Beth Gibbons e Jeff Barrow conhecem-se em 91 em Bristol, enquanto faziam uma espécie de formação no centro de emprego lá do sítio, começam a falar sobre música e o resto é história. Ambos originários de Portishead, uma pequena vila costeira ao lado de Bristol, decidem dar esse nome à banda que viriam a formar.

0: O álbum Dummy parece uma cortina a cair sobre os anos 90. Enquanto o Britpop deitava cá para fora hinos, uns atrás dos outros, o grunge partia guitarras e o hip-hop começava a ditar tendências. No meio disto tudo, os Portishead faziam música para salas pequenas, a meia luz. Não é apenas um álbum.
1: É uma vibe, como se diz hoje em dia.
0: Um dedo do meio a finais felizes. E nos anos 90...

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11: Boa tarde, são 3 horas, 2 horas nos Açores. Vamos conhecer as notícias em destaque na Renascença. Boa tarde.
12: Boa tarde. Não havia presença da Guarda Nacional Republicana no local do acidente mortal na volta a Portugal em bicicleta. Nesta edição, recordamos os alertas do Presidente da República sobre a sinistralidade rodoviária. Começamos com as palavras do porta-voz da GNR, com novos esclarecimentos sobre o acidente mortal na volta a Portugal em bicicleta. O Tenente-Coronel Carlos Canatário, em declarações à RTP, esclarece que não estava nenhum militar da GNR no local onde se deu a colisão mortal que vitimou um ciclista Finlay Tarling.
13: Aquilo que estava planeado fazer foi feito, não houve desvios na operacionalização do planeamento. Portanto, no local em concreto, sabemos que não estava nenhum militar, porque não era um dos locais que tinha sido priorizado na avaliação que tinha sido feita. O que estamos a procurar saber é que tipo de sinalização estava naquele local e se alguma sinalização foi removida ou não. Porque o que sabemos também é que existiam pessoas naquele local. Portanto, isto
14: pessoas
13: para
14: a ver, pessoas a assistir à assistir etapa.
13: Exatamente.
12: Nesta entrevista à RTP, o porta-voz da GNR diz que foram populares que garantiram ao condutor do veículo que já era possível entrar na estrada durante a prova.
13: Pelas suas declarações, sabemos que ele esteve parado nesse acesso, viu passar o pelotão e, como esperou ali algum tempo e não vinha mais ninguém, perguntou se podia avançar. E terá dito
14: mas perguntou a quem?
13: Alegadamente a populares que estavam no local.
14: Ele alega que perguntou às pessoas que estavam também a assistir à prova.
13: E que lhe terão dito que já tinha passado e que podia avançar. E que viu também outras viaturas a circular. É que nesse momento que ele avança, ainda sem ter passado o carro vassoura.
14: O carro vassoura e os três ciclistas.
13: Os três ciclistas, mais a nossa viatura, mais viaturas de apoio.
12: Explicações da GNR, numa altura em que decorre a nona etapa, até à Senhora da Graça, reportagem em direto a seguir a esta edição. O Presidente da República diz que é urgente travar a sinistralidade rodoviária em Portugal, pedindo uma cultura de responsabilidade aos portugueses.
15: Não podemos aceitar que morrer na estrada continue a ser uma fatalidade. Cada morte é uma família destruída, um projeto de vida interrompido. Apelo, pois, a uma cultura de responsabilidade nas estradas portuguesas. Em 2025, morreram 589 pessoas nas estradas portuguesas. Cerca de 2.500 feridos graves. Já este ano, houve mais de 90 mil acidentes, cerca de 300 mortos e cerca de 1.786 feridos graves. São números dramáticos que não podemos aceitar. Temos todos o dever de agir, de parar

0: esta tragédia.
1: Os números são diários, assim, a sinistralidade rodoviária. E sinal disso mesmo, esta manhã morreu uma pessoa em Pedrógão Grande, vítima de um despiste de motociclo no qual seguia. A marcha portuguesa registrou bons tempos nos europeus de atletismo. Joana Pontes estabeleceu o novo recorde nacional da maratona em marcha. Ficou no décimo lugar e melhorou quase 10 minutos o anterior recorde. Já Vitória Oliveira melhorou em 4 minutos e meio o recorde nacional da meia maratona em marcha atlética. Na meia maratona de marcha masculina, os portugueses Eduardo Camarati e Tiago Ramos conseguiram as suas melhores marcas pessoais. João Vieira abandonou a prova. Patrícia Silva e Salomé Afonso qualificaram-se para a final dos 1.500 metros dos Campeonatos de Europa de Atletismo e Agathe Souza, campeã do mundo de salto em comprimento em pista curta, qualificou-se também para a final dos Campeonatos da Europa. Esta final vai realizar-se este domingo. 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
4: Vive vai consumada a fuga na última etapa de montanha da Volta a Portugal em bicicleta entre Paredes e a Senhora da Graça. Nesta altura, já com fuga consumada, são 18 ciclistas escapados na frente. Destaco alguns, como Rui Oliveira, da UAE Team Emirates, que já reforçou a liderança da camisola dos pontos. Também os irmãos Van der Tuk, da Euskaltel, Jesus David Penha, da FAPEL, o ciclista que na temporada passada foi um dos destaques desta Volta a Portugal, e também Oscar Rota, da Feira dos Tefaz Boa Vista, que chegou a envergar durante a primeira semana de competição a camisola da montanha. Levam nesta altura 2 minutos e 40 segundos de vantagem para o pelotão. Ainda estamos numa fase plana da etapa, faltam as duas grandes subidas do dia até ao topo do Monte Farinha. Uma primeira por uma subida nova até ao Alto de Carvalhais, uma subida com uma grande parte em Sterrato, em terra batida. Depois os ciclistas vão descer pelo percurso normal, digamos assim, da Senhora da Graça, fazem uma nova volta de mais 30, 40 quilómetros até terminarem no Alto da Senhora da Graça, fazendo o percurso da subida mais habitual, mais tradicional da Volta a Portugal. Importa dizer que está muito público na subida do Monte Farinha, neste dia que era suposto ser de grande festa do ciclismo, de ser a etapa rainha da prova, mas que fica condicionada, e de que maneira? Com a morte de Finlay Tarling. Nesta altura, com 60 km percorridos, faltam 82 para a meta, vão 18 ciclistas escapados na frente, com 2 minutos e 40 segundos de vantagem para o pelotão.
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6: Se por acaso só agora se ligou, antes tarde que nunca, como se costuma dizer, não é? Ainda bem que está com a Renascença nesta tarde quentinha de sábado. Eu sou o Paulo Fragoso, estou aqui a fazer-lhe companhia.

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0: Belos anos 90, verdade? Backstreet Boys na Renascença, Shape of My Heart. Boa tarde, bom sábado, eu sou o Paulo Fragoso, de seguida com Bárbara Tinoco.
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Espero estar a ser boa companhia para si nesta tarde de sábado quentinha. Diga-me que sim. Se não estiver, também pode dizer, obviamente, no WhatsApp Renascença, sempre aberto, WhatsApp 962-007-500. Espero que esteja bem acima de tudo e sempre com a Renascença. Eu sou o Paulo Fragoso, agora com os Fleetwood Mac.

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7: Boa tarde, são 4 horas, 3 horas nos Açores. Notícias em destaque na Renascença.
8: Nesta edição, explicações da Guarda Nacional Republicana para o acidente mortal na volta a Portugal em bicicleta e regressamos ao caso da morte de uma mulher em Algés, comentada pelo bastonário da Ordem dos Advogados. Começamos com explicações da Guarda Nacional Republicana. Novas explicações em relação ao acidente mortal na volta a Portugal em bicicleta. A GNR esclarece que no local não existia uma presença física de um militar da GNR. No local onde se deu a colisão mortal, há um esclarecimento do porta-voz da GNR, Carlos Canatário, em declarações à RTP.
9: Aquilo que estava planeado fazer... Foi feito, não houve desvios na operacionalização do planeamento. Portanto, no local em concreto, sabemos que não estava nenhum militar, porque não era um dos locais que tinha sido priorizado na avaliação que tinha sido feita. O que estamos a procurar saber é que tipo de sinalização estava naquele local e se alguma sinalização foi removida ou não. Porque o que sabemos também é que existiam pessoas naquele local. Portanto, isto
10: pessoas
9: para...
10: a assistir à etapa.
9: Exatamente.
8: De acordo com o relato do porta-voz da GNR, foram esses populares que garantiram ao condutor do veículo que já era possível entrar na estrada. A viatura não vinha em contramão em circulação normal, mas contra o sentido da prova. Acabou por colidir com Finlay Tarling, o ciclista que morreu ontem na volta a Portugal em bicicleta. Num dia seguinte, essa trágica morte de Tarling, corre-se a nona etapa rumo à Senhora da Graça, reportagem em direto na Renascença a seguir a esta edição. O bastonário da Ordem dos Advogados acredita que o caso da morte da mãe de um jovem de 15 anos em Algés, depois da família estar sinalizada há mais de um ano pela Justiça, é resultado de falta de prioridade que a proteção das crianças tem para o Estado. João Massano diz que, reflexo disso mesmo, é o tipo de investimento que se faz no setor judicial.
11: Isto resume-se tudo a falta de investimento na Justiça, de há muitos anos a esta parte, e do enfoque mediático nunca está nestes problemas das famílias. O enfoque mediático está mais virado para situações como a corrupção, e sabemos disso. Se for ver os programas dos partidos periodicamente, não há lá nenhum que diga que vai fazer o que quer que seja na área da família e do Tribunal de Família e da valorização das famílias. Porque isto é tudo muito bonito, mas no final do dia, o investimento que é feito nos tribunais de família, a forma como as coisas vão sendo preocupação mediática, determina muito o que é o investimento.
8: A opinião de João Massano, bastonário da Ordem dos Advogados, pode ler em rr.pt. Ele conversou com o jornalista da Renascença, João Carlos Malta. Em Ceuta, as forças marroquinas interceptaram este sábado 111 migrantes. Tentavam chegar à fronteira de Ceuta, detiveram 61 pessoas por incitarem à migração ilegal. Esta informação é avançada por fontes de segurança marroquinas à agência noticiosa espanhola EF. Estes migrantes são, na sua maioria, da África subsaariana, são naturais desta zona de África, foram interceptados hoje à chegada à fronteira de Ceuta. Tudo já está atualizado em rr.pt.
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4: Vivem já nesta altura com a corrida na fase do Sterrato, na subida ao Alto de Carvalhais, que será a primeira passagem pelo Monte Farinha, muito próximo do altar do Santuário da Senhora da Graça. Os ciclistas já estão na fase de terra batida e com a corrida completamente desfeita. Dos 18 ciclistas que integravam a fuga há pouco, já só restam dois. Oscar Rota da Feira dos Faz Boa Vista, que vem sozinho na frente, nesta altura na zona do Sterrato da terra batida, mais atrás, 25 segundos atrás, Lorenzo Quartucci da Burgos. E depois vem um pelotão, 1 minuto e 10 atrás, mas um pelotão já muito reduzido, mas com, para já, os três favoritos e os três primeiros classificados juntos. Artamenis, Alexis Guerrin, que é o camisola amarela, e também Adrià Périca. Estão várias centenas de pessoas aqui para ver os ciclistas chegar uma primeira vez quase ao topo do Monte Farinha. Estou aqui junto ao fim da zona do Sterrato, que é um percurso de cerca de 5, 6 quilómetros de terra batida e que promete fazer grandes diferenças também para a classificação geral. Depois os ciclistas vão descer novamente em direção a Mondim de Basto, vão fazer a descida da Senhora da Graça, farão mais alguns quilómetros até terminarem novamente no alto com a subida de primeira categoria à Senhora da Graça, uma subida com mais de 8 quilómetros. Nesta altura estamos quase com 100 quilómetros de etapa percorridos, faltam 45 para o fim e a corrida já vem totalmente desfeita com Oscar Rota da Feira dos Faz Boa Vista isolado na frente.
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6: Sempre consigo. A sua rádio, cada vez mais a sua rádio. Obrigado pela companhia. Boa tarde, bom sábado. Eu sou o Paulo Fragoso.

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0: Renascença, sempre, nunca igual. Eu sou o Paulo Fragoso, daqui a pouco trago-lhe Sober, Virgul e Maninho e os R.E.M.
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Renascença, vamos aqui fazer um desafio, um jogo. Pense na sua música favorita ou numa das suas músicas favoritas. Já pensou na história que poderá ter por trás? Como é que foi escrita? Como é que apareceu? Qual foi a influência? Ah, e o videoclipe? Porquê é que aparece lá aquela cena? Pois é disso que se fala nos ficheiros pop, eu mesmo, Paulo Fragoso. Trago-lhe músicas que bem conhece e os respectivos videoclipes que trazem muitas histórias de bastidores, digamos assim. É para descobrir nas redes sociais da Renascença e no meu Instagram, Paulo Fragoso Oficial.

Fazem-me sinal de que por hoje está feito. Pois bem, espero que bem feito. Obrigado pela sua fantástica companhia. Eu sou o Paulo Fragoso. Bom resto de sábado, bom fim de semana, boas férias. De seguida, o José Coimbra.

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2: Muito boa tarde. São 5 horas, 4 nos Açores. Vamos conhecer os títulos desta edição.
3: Nesta edição, explicações da GNR para o acidente mortal na volta a Portugal em bicicleta. Estamos na reta final da etapa que leva à Senhora da Graça. Nesta edição, ainda incêndios um pouco por toda a Europa. Estamos na parte final da etapa de hoje, da volta a Portugal em bicicleta, a subida à Senhora da Graça. Depois de Mondim de Basto, os últimos 10 km da corrida em pleno, nesta hora vai ser conhecido o vencedor numa das etapas míticas da Volta a Portugal em bicicleta, ensombrada pela morte de um ciclista neste sexta-feira, depois da colisão de Finlay Tarling com um veículo que se encontrava numa zona inadequada. A Guarda Nacional Republicana esclarece que não estava nenhum militar da GNR no local onde se deu a colisão mortal.
4: Aquilo que estava planeado fazer foi feito, não houve desvios na operacionalização do planeamento. Portanto, no local em concreto, sabemos que não estava nenhum militar, porque não era um dos locais que tinha sido priorizado na avaliação que tinha sido feita. O que estamos a procurar saber é que tipo de sinalização estava naquele local e se alguma sinalização foi removida ou não. Porque o que sabemos também é que existiam pessoas naquele local. Portanto, isto
5: pessoas
4: para
5: a ver, pessoas a ver, assistir à etapa.
4: Exatamente.
3: Carlos Canatário, porta-voz da GNR, em declarações à RTP, adianta que os populares garantiram ao condutor do veículo que já era possível entrar na estrada. Uma reportagem que vai poder ouvir depois desta edição, vai marcar os minutos finais desta subida à Senhora da Graça a seguir a este noticiário. O Presidente da República está preocupado com a sinistralidade rodoviária em Portugal e deixa um alerta. É preciso travar a tragédia da sinistralidade rodoviária e é preciso uma cultura de responsabilidade. São apelos de António José Seguro, em Celurico de Basto, que merece a concordância de Dom Américo Aguiar. O Capelão Nacional da Liga de Bombeiros Portugueses sublinha a oportunidade das palavras do Chefe de Estado. Vamos ouvir esse registro, Dom Américo Aguiar. Não é possível, de momento, ouvir este registro sonoro de Dom Américo Aguiar no final da cerimónia, no final da manhã, em Celurico de Basto. 4 pessoas ficaram desalojadas na sequência de um incêndio que atingiu 3 habitações no centro da vila de Avis, no distrito de Porto Alegre. 2 das habitações ficaram sem condições de habitabilidade. As 4 pessoas vão ficar temporariamente alojadas em casas de familiares. A União Europeia enviou 3 helicópteros e 2 aviões bombardeiros para ajudar no combate a um incêndio florestal no leste da Bélgica. As autoridades locais pediram aos residentes de algumas aldeias para abandonarem as suas casas. Entretanto, estabilizou o incêndio florestal no oeste da Alemanha, que já obrigou à evacuação de milhares de pessoas no dia de ontem. Entretanto, as forças de segurança de Marrocos travaram este sábado mais uma tentativa de atravessar de forma irregular para a cidade espanhola de Ceuta. As forças marroquinas carregaram contra um grupo de 111 migrantes de origem subsaariana quando tentavam chegar à fronteira de Ceuta. 61 pessoas foram detidas por incitarem à migração ilegal. Informação avançada por fontes de segurança marroquinas à agência noticiosa espanhola EF. Já a seguir, reportagem direto na Volta a Portugal na bicicleta, tudo atualizado em rr.pt.
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2: Daqui a pouco, Olivia Dean. Agora vamos saber da volta a Portugal com a reportagem de Eduardo Soares da Silva.
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0: e está praticamente entregue a volta a Portugal à Nicolor Campicarne, porque o terceiro classificado à entrada para esta etapa, Adrià Péricas, da UAE, ficou para trás na subida de Carvalhais, foi o único dos favoritos a furar na zona do Sterrato e entrou na descida já com muito atraso. Nesta altura, na frente de corrida, vão apenas 12 ciclistas, entre os quais o camisola amarela Alexis Guerreiro, o seu colega de equipa e segundo classificado, Artem Nis, e também quase todos os outros elementos do top 10. O terceiro classificado virtualmente está nesta altura a mais de 3 minutos de distância de Guerra e, portanto, seria preciso uma quebra gigante para a Nicolor perder esta edição da Volta a Portugal. O grupo de Péricas vem nesta altura a perder mais de 3 minutos e meio, o que significa que Péricas já perdeu virtualmente o terceiro lugar para Pedro Silva, da Feira dos Cefaz Boa Vista, e o catalão pode até mesmo ficar fora do top 5. Os ciclistas passaram há pouco o centro de Mondim de Basto, com centenas e centenas de pessoas no centro da vila. Estão agora mesmo a arrancar a subida tradicional até à Senhora da Graça. Serão 8,5 km de subida a quase 7,5% de inclinação. É a subida que vai ditar quem vence a prova. Ou Alexis Guerra, que vem de amarelo desde a etapa da Torre, na primeira semana da prova, ou Artem Nis, o bicampeão em título, que tem 47 segundos de desvantagem. Para lá da inclinação, há mais uma dificuldade de última hora na subida, o fumo, porque começou um incêndio aqui nas proximidades de Mondim, e o fumo e também o cheiro do incêndio já chegou aqui ao topo da Senhora da Graça. Na estrada, dois colegas de equipa, Artem Nis e Alexis Guerra, vão disputar a vitória na mítica subida da Senhora da Graça, neste dia em que a volta está de luto, depois da morte de Finlay Tarling na etapa de ontem.
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3: Eu sou José Coimbra, muito boa tarde. Seguimos juntos neste sábado. Bom fim de semana.

Já com a Renascença, bom fim de semana, ou melhor ainda, boas férias. Daqui a pouco vou falar-lhe de um prazer que só as noites quentes de verão permitem. Cinema ao ar livre, é o Tribeca Open Air. Para já, Avril Lavigne na Renascença.

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0: bom fim de semana, boa viagem com a Renascença. Daqui a pouco, memória, Rosalía e Carminho.
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Agora a nossa dança, Calema.

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1: O veículo dizia que o camisola amarela venceu a nona etapa, que terminou no Alta Senhora da Graça, bateu o colega Artem Nish e reforçou a liderança a uma etapa do final da prova. O bastonário da Ordem dos Advogados diz que falta investimento nos tribunais de família e que situações como a que levou um filho a matar a mãe em Algés são consequência destas opções na justiça. No entanto, João Massano diz não entender que, com tantos sinais de alerta, o tribunal não tenha atuado mais depressa.
2: Independentemente, como disse, das falhas que existem, da falta de meios, acho que teria que haver, e eu creio que haverá, e espero que haja, uma avaliação de tudo o que se passou. Se me perguntar diretamente se eu acho que faz sentido haver tantos avisos e não haver uma reação, não faz. Não faz, claro que não faz. Agora, eu queria, e acho que precisamos de compreender, é quem é que tinha a obrigação, quem é que recebeu os vídeos, porque é que não atuou, se havia alguma razão para não o fazer, porque muitas das vezes é que nós neste momento estamos a ouvir relatos dispersos e não temos o conhecimento total das coisas. Era muito importante que nós conhecêssemos as razões pelas quais nada foi feito.
1: O bastonário da Ordem dos Advogados, João Massano, ouvido pelo jornalista João Carlos Malta. Esta semana, um jovem de 15 anos assassinou a mãe depois de queixas repetidas às autoridades de maus-tratos sobre a irmã de 4 anos. António Jassur considera urgente travar a tragédia da sinistralidade rodoviária em Portugal. Pede uma cultura de responsabilidade. Um apelo que merece a concordância do Cardeal Dom Américo Aguiar, o capelão nacional da Liga dos Bombeiros Portugueses, presente também em Celurique de Basto, sublinha a oportunidade das palavras de António José Seguro.
3: É muito oportuno, nós fomos nos habituando a que a morte na estrada é qualquer coisa que tem que acontecer. E os números são esmagadores. E o Sr. Presidente da República, ao lembrar os números, estremece com cada um de nós. Mas nós, todos nós, cidadãos automobilistas, temos que pensar e temos que nos converter. E eu começo por mim mesmo. Nós temos que ter muita consciência quando temos um volante de um automóvel nas mãos, ter todo o cuidado e ter todo o cuidado com os outros. Agora, acho que é um assunto, é um desígnio nacional nós baixarmos significativamente os acidentes das estradas e as mortes nas estradas em Portugal.
1: As palavras de Dom Américo Aguiar na cerimónia do final da manhã em Celurique de Basto. Subiu para 68 o número de vítimas mortais após um acidente de barco num lago no Zimbábue. As investigações sugerem que a embarcação estava sobrecarregada quando acabou por tombar devido aos ventos fortes. O Sporting oficializou a contratação de Nestor Irancunda. O extremo australiano de 20 anos chega ao Sporting proveniente do Watford. Alverca e Estrela Amadora empataram hoje a 2 bolas na segunda jornada da Primeira Liga de Futebol. Esta hora joga-se já o Académico de Viseu Santa Clara. Quanto ao campeão, Futebol do Porto, visita hoje o Rio Ave, tenta somar a segunda vitória na Primeira Liga e isolar-se na liderança. O jogo tem início às 20h30, com relato na Renascença.
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5: Vamos fechar as contas do dia na volta a Portugal em bicicleta. Reportagem de Eduardo Soares da Silva.
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7: E Alexis Guerra será muito provavelmente o grande vencedor desta volta a Portugal. O francês venceu esta etapa 9 na Senhora da Graça, confirma o domínio absoluto na montanha nesta edição da volta. Venceu na Torre na primeira semana com uma exibição absolutamente dominante a solo e hoje venceu novamente a etapa da Senhora da Graça. Foi a dupla Dani Clorquem-Picarne que atacou na subida final, a subida até à Senhora da Graça, e apenas José Neves da GI Group conseguiu seguir. Foi o português que a partir daí assumiu as despesas da subida nesse trio, porque tinha também em cima da mesa a possibilidade de subir na classificação geral ao pódio, ao terceiro lugar. Guerra depois ainda tentou dar a vitória da etapa ao seu colega de equipa Artem Nish, mas o russo não conseguiu nos últimos metros. José Neves vinha desgastado e quem aproveitou foi Alexis Guerra, que atacou nos últimos 100 metros e venceu com 3 segundos de vantagem para José Neves, que foi segundo na etapa, e Artem Nish, que

0: foi terceiro classificado. Adrián Péricas, a promessa da UE, é o grande derrotado do dia. O furo no Seterrato, a mais de 50 km da meta em Carvalhais, custou-lhe o pódio. Cai duas posições, está nesta altura no quinto lugar da classificação geral. Classificação geral essa que é conquistada virtualmente por Alexis Guerrin, isto porque falta confirmar ainda no dia de amanhã, um dia em que não será a partida para grandes diferenças na classificação geral. A Nicolor vai vencer a terceira volta a Portugal de forma consecutiva. Pedro Silva, da Feira dos Sefaz Boa Vista, sobe ao terceiro lugar da classificação geral, mas tem apenas 6 segundos de vantagem para José Neves. Amanhã é a etapa de consagração do vencedor, mas pode ser também uma etapa de luta pelo terceiro lugar e pelo prémio de melhor português. Atenção até às bonificações, às metas volantes. Pedro Silva ou José Neves vencerão esse prémio. José Neves que regressa este ano à volta a Portugal depois de 3 anos de suspensão por doping na W52 Futebol Clube do Porto. Dia de triunfo histórico para a Nicolor, triunfo histórico de Alexis Guerrin, que festejou ao apontar para o céu em homenagem a Finlay Tarling, que morreu ontem aqui na Volta.
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3: Muito obrigado por estar com a Renascença. Bom fim de semana. Eu sou o José Coimbra.

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Agora o Wildflower, é Billie Eilish. Boa tarde, boa viagem.

0: Muito boa tarde, chegou agora, bem-vindo. Está com a Renascença, eu sou o José Coimbra. Daqui a pouco, Tate McRae, Gritty.
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0: Espero que esteja tudo bem consigo. Muito boa tarde, boa viagem e sempre com a Renascença. Agora, Traitor, é Olivia Rodrigo na Renascença.
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Muito boa tarde com a Renascença. Eu sou o José Coimbra. Boa viagem, se vai na estrada. Bom regresso a casa. Mais logo, depois das 8 da noite, temos a emissão especial da Bola Branca para a transmissão do jogo Rio Ave Futebol Clube do Porto aqui na Renascença. Agora um clássico, Man at Work, Who Can It Be Now?

Don't worry, be happy. Bobby McFerrin nas Nascença. Clássico, Don't Worry, Be Happy. 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

0: Bom dia. 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
13: Muito boa tarde, são 7:06 nos Açores. Vamos conhecer os títulos desta edição.
14: Boa tarde, cerca de uma centena de operacionais combatem um incêndio no Parque Natural de Montezinho. O camisola amarela, Alexis Guerrin, pedala para a vitória, mas lembra que ainda falta a última etapa.

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1: Não sou o ganhador da Volta a Portugal.
2: Não sou o vencedor da Volta a Portugal. Só serei se vencer a geral amanhã na meta. Venci a Senhora da Graça, mas ontem um rapaz perdeu a vida. Fiz a etapa com a camisola negra. É uma homenagem.
1: É uma... não sei como se diz em espanhol, um homenagem.
3: A etapa de hoje foi marcada pela homenagem a Finlay Tarling, ciclista que morreu esta sexta-feira quando embateu num veículo. O bastonário da Ordem dos Advogados diz que falta investimento na área dos tribunais de família e que situações como aquela que levou um filho a matar a mãe em Algés são consequência destas opções na justiça. No entanto, João Massano diz não entender que, com tantos sinais de alerta, o tribunal não tenha atuado mais depressa neste caso.
4: Independentemente, como disse, das falhas que existem, da falta de meios, acho que teria que haver, e eu creio que haverá e espero que haja, uma avaliação de tudo o que se passou. Se me perguntar diretamente se eu acho que faz sentido haver tantos avisos e não haver uma reação, não faz. Não faz, claro que não faz. Agora, eu queria, e acho que precisamos de compreender, é quem é que tinha a obrigação, quem é que recebeu os vídeos, porque é que não atuou, se havia alguma razão para não o fazer, porque muitas das vezes é que nós neste momento estamos a ouvir relatos dispersos e não temos o conhecimento total das coisas. Era muito importante que nós conhecêssemos as razões pelas quais nada foi feito.
3: O bastonário da Ordem dos Advogados, João Massano, ouvido pelo jornalista João Carlos Malta. Esta semana, um jovem de 15 anos alegadamente assassinou a mãe depois de queixas repetidas às autoridades de maus-tratos à irmã de 4 anos. As forças marroquinas interceptaram hoje 111 migrantes quando tentavam chegar à fronteira de Ceuta. Detiveram 61 pessoas por incitarem à migração ilegal. A informação foi avançada por fontes de segurança marroquinas à agência noticiosa espanhola EFE. A maioria dos migrantes é natural da África subsaariana.
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7: Eu sou José Coimbra, muito obrigado por estar com a Renascença. Bom regresso a casa, boa viagem. Agora, Alex Warren.
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0: está com a Renascença. Boa viagem, bom fim de semana. Daqui a pouco, Calema, Chuva de Amor.
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Pedro Abrunhosa, Lua, foi a grande protagonista desta semana com o Eclipse. 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Agora Supertramp, Give a Little Bits.

0: Já com a Renascença, bom fim de semana, ou melhor ainda, boas férias. Agora, Dança Lenta, é o São Pedro.
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Muito boa noite, eu sou o José Coimbra, gostei muito de estar aqui consigo neste sábado, continuação de um bom fim de semana. Depois das 8 temos Bola Branca especial para a transmissão do jogo Rio Ave Futebol Clube do Porto. Agora 10 minutos, é Bárbara Tinoco.

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14: Muito boa noite. São 8 horas 7 nos Açores. Vamos aos destaques desta edição.
15: Dois incêndios em Sulico de Basto mobilizam 12 meios aéreos. A esta hora não há indicação de casas em perigo. Também a esta hora um outro incêndio de Fraga no Parque Natural de Montezinho, no distrito de Bragança. No concelho de Celurico de Basto, distrito de Braga, há dois incêndios a dar trabalho aos bombeiros a esta hora. Aquilo que suscita mais preocupações do ponto de vista da proteção civil é o fogo que lavra na localidade de Soutelo. Tem uma frente ativa a progredir ainda com intensidade. Segundo informações à Renascença, do Comando Sub-Regional de Tâmega e Sousa, não há casas no caminho das chamas. Estão no terreno 45 operacionais apoiados por 11 meios terrestres e 3 meios aéreos. Ainda neste mesmo concelho de Celurico de Basto, lavra um outro incêndio na localidade de Ribas. Tentam dominar as chamas 72 operacionais, apoiados por 11 viaturas e 9 meios aéreos. De acordo ainda com as informações da Proteção Civil no mapa dos incêndios, o fogo deflagrou esta madrugada no Parque Natural

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1: Negligenciável no aumento de procura por transporte ferroviário nas áreas metropolitanas. Tanto na CP como na Fertagus já existem dificuldades em responder à oferta e por isso o que eu argumentaria é, havendo capacidade de investimento, ela deve ser dirigida primariamente para o aumento da oferta. E aumento da oferta, não é preciso estar à espera que cheguem os comboios novos que nós sabemos que só vão ser entregues daqui a 4 ou 5 anos. Se eu conseguir investir mais em manutenção e aumentar a disponibilidade da frota atual, eu consigo, com os comboios atuais, oferecer mais lugares e oferecer mais viagens.
2: O ex-governante aponta que a inclusão dos comboios urbanos da CP inverte a lógica dos passos metropolitanos criados em 2019 e diz também que o objetivo do passo ferroviário não foi discutido desde que foi introduzido.
1: Nós nunca tivemos verdadeiramente uma discussão de fundo sobre qual é que é o objetivo desta medida. O que é que se pretende atingir com esta medida? Porque a verdade é que, do ponto de vista dos números que o Governo divulga, a medida tem sido um sucesso. Tem vendido cerca de 60 ou 70 mil passes todos os meses. Por outro lado, quando nós olhamos para os números do crescimento do número de passageiros, a verdade é que o crescimento está em linha com aquilo que vinha dos anos anteriores. Ou seja, não há nenhuma evidência de que este passe tenha levado muitas pessoas, por exemplo, a deixar o automóvel e a passar a usar o comboio.
2: O ex-secretário de Estado das Infraestruturas, Frederico Francisco, ouvido pelo jornalista João Pedro Quezado, o passo ferroviário verde foi criado em 2023, no último governo do PS, inicialmente apenas para comboios regionais e veio depois a ser alargado aos comboios intercidades em 2024. O ciclista francês Alexis Guérin, da Anicolor Campicarne, aproximou-se hoje da vitória na volta a Portugal. Triunfou isolado na chegada ao Alto da Senhora da Graça, em Mondim de Basto. O camisola amarela bateu o colega Artem Nitsch e reforçou a liderança a uma etapa do final da prova. No futebol, Alverca e Estrela Amadora empataram hoje a 2 bolas na segunda jornada da Primeira Liga. Há instantes terminou o Académico de Viseu Santa Clara, vitória do Santa Clara por 1-0. Já o campeão, o Futebol Clube do Porto, visita hoje o Rio Ave a tentar somar a segunda vitória na Primeira Liga e isolar-se na liderança. Jogo com início às 20h30 da noite, com relato na Renascença e também acompanhamento ao minuto em rr.pt. A emissão especial de Bola Branca vai começar a seguir a este noticiário.
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19: 8-6, 7-6 nos Açores.
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19: Bola Branca especial para o acompanhamento do Rio Ave Futebol Clube do Porto. Jogo da segunda jornada da Primeira Liga de Futebol. A jornada está em andamento. Realizaram-se esta tarde 2 jogos. Alverca 2, Estrela 2. Pelo Alverca marcaram Ian Lucas e Vivaldo. Pelo Estrela, Antonetti e Marcos. E Académico de Viseu 0, Santa Clara 1. Golo de Gonçalo Paciente.

0: Valência. A jornada principiou ontem com o Sporting 3, Vitória Sport Clube de Guimarães 2. Para amanhã, Nacional Estoril às 3h30, Arouca Moreirense às 6, Braga Gil Vicente 8h30, no mesmo horário Famalicão Marítimo, e para segunda-feira, para encerrar a jornada, o Casa Pia Benfica, marcado para as 8h15, também com relato na Renascença e acompanhamento ao minuto em rr.pt. Na segunda Liga de Futebol, terminou há instantes o quarto jogo da segunda jornada, Torriense 2, Penafiel 2. Esta tarde, União de Leiria 1, Benfica B 2 e Sporting B 1, Chaves 0. A jornada principiou ontem com o Académica Feirense. Os Estudantes venceram por 1-0. Avançamos para as primeiras de Vila do Conde. Antes, duas notas. A nota sobre Irancunda, o australiano, que foi hoje apresentado como reforço do Sporting. Vamos ouvir o internacional australiano no intervalo do Rio Ave Futebol Clube do Porto. E vamos também ter o diário da volta, a penúltima etapa hoje, que terminou na Senhora da Graça, ainda debaixo de luto, o pelotão da volta a Portugal em bicicleta. O assunto agora é Rio Ave Porto.
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0: Estádio dos Arcos em Vila do Conde, som tratado pelo José Luís Moreira, os comentários a cargo do José Nuno Azevedo, o vídeo-árbitro Bola Branca e já apostos é o Tiago Rocha, a reportagem a cargo da Cristina Barbosa e para a narração,
1: Luís Aresta.
0: Saúdo, boa tarde, noite para Vila do Conde.
2: Olá, boa tarde. Ainda tarde, Pedro Azevedo. De facto, ainda temos aqui alguns raios de sol a banhar o Estádio dos Arcos, com casa cheia para este Rio Ave Futebol Clube do Porto. E não é preciso muito para a casa encher, porque apesar de algumas melhorias, e já lá vamos, no que respeita à capacidade, este estádio do Rio Ave mantém os tais pouco mais de 5 mil lugares, como ficou desde que a bancada nascente foi demolida por razões de segurança. E esse é, de facto, também um aspecto negativo do estádio, e porque de facto não dá aquela envolvência ao jogo que os adeptos poderiam dar. De resto, há de facto aqui algumas alterações e algumas até com impacto para os adeptos, porque, por exemplo, os autocarros do Rio Ave e do Porto deixaram de ficar estacionados por detrás da bancada principal, estão estacionados num parque de estacionamento do lado nascente deste complexo desportivo do Rio Ave e, portanto, isso impede que, contrariamente àquilo que era habitual, os adeptos quase convivessem ali a poucos metros com os jogadores e com os treinadores e, portanto, retira-se também aqui um bocadinho daquela atmosfera que havia e que era tão típica aqui em Vila do Conde, no Estádio dos Arcos. Depois há outra novidade, é que são os balneários, não estão situados aqui por baixo da bancada onde nos encontramos, mas sim no novo pavilhão, eu vou chamar-lhe assim, que foi construído no topo norte do retângulo de jogo. Enfim, do ponto de vista estético, a solução concreta claramente não me agrada, mas desde que seja confortável para os intervenientes no jogo, enfim, será eventualmente uma solução melhor do que aquela que os atletas e restantes intervenientes tinham aqui na zona inferior da bancada principal do Estádio dos Arcos. É o Rio Ave que recebe o campeão em título, duas equipas com diferentes estados de espírito. O Porto recorda em torno do campeonato a ganhar, apesar de não ter realizado uma exibição muito convincente com o Alverca, resolveu o jogo com dois pontapés de penalti. O Rio Ave perdeu na estreia 1-0 em Barcelos com o Gil Vicente, num jogo em que viu Natói expulso e no qual acabou por revelar queixas do trabalho do árbitro Gustavo Correia. Notório que, por esse motivo, não entra na equação de Sotiris Sileidopoulos para o jogo deste sábado aqui em Vila do Conde, tal como os lesionados César Mista, Ryan Guilherme e Brandon Aguilera. No Porto, ausentes por lesão, Pietuszewski, Alan Varela, Samu, Martim Fernandes e Vasco Sousa. Relativamente à jornada inaugural, duas alterações no Rio Ave, uma por castigo, Natói entra Nikitscher e depois por lesão Ryan Guilherme a ser substituído por Tumble. Portanto, estas são as duas alterações na equipa orientada por Sotiris Sileidopoulos. Quanto ao futebol do Porto, Francisco Farioli a mexer em três posições. Martim Fernandes fica de fora por lesão, será Neuen Pérez, o argentino, o lateral direito da equipa do Futebol Clube do Porto. Alan Varela, também de fora, é rendido por Pablo Rosário. E finalmente, por opção, André Silva começa no banco. Também teve problemas físicos, é certo, mas será, obviamente, estará na ficha de jogo e está, portanto, mas começa no banco. Quem é o ponta de lança titular é o internacional turco Deniz Gül. 11, vamos lá então aos alinhamentos. Rio Ave com Van der Gaal na baliza, depois um quarteto defensivo em que os laterais são Liavas à direita e Nelson Ave à esquerda, Petraço e Gustavo Mancha como defesas centrais, no miolo Nikitscher e Diogo Nascimento, mais à frente Beleza com Galcic Bezerra nos corredores e Tambal, a comunidade mais adiantada da equipa Vila Condense. O Porto com Diogo Costa, quarteto defensivo, laterais Neuen Pérez à direita, Zaidu à esquerda, centrais Bednarek e Kivior, depois Pablo Rosário com Fraolt e Gabri Veiga no triângulo do meio campo, à frente William Gomes à direita, Pepe à esquerda e Denis Gol. Suplentes do Rio Ave: Kevin Chamorro, Lomboto, Brabeck, Brusai, Rafael Medina, Caíque Valença, Samuel Alves, Antoine Spikic, Miguel Patrício e Dai Baldé. No banco do Porto, João Costa e João Afonso. E ainda eu destaco Mbeomang, Borra Sainz, André Silva, Alberto Prepich, Eduardo Ferreira, Duarte Cunha, Francisco Moura e Rodrigo Moura. Árbitro Miguel Fonseca, com os assistentes João Martins e André Costa. Quarto árbitro Cláudio Freire, na cidade do futebol, a videoárbitro Cláudia Ribeiro. Posto isto, vamos às primeiras indicações, às primeiras notas de reportagem ali junto ao relvado, onde a Cristina Barbosa assiste ainda aos exercícios de aquecimento das duas equipas. Boa tarde, Cristina.
3: Olá, boa tarde. E permanecem para já ambas as equipas nos exercícios de aquecimento e também a equipa de arbitragem vai fazendo esses exercícios preparatórios para a partida. Do lado do Porto vai-se afinando a pontaria à baliza, do lado do Rio Ave, a coordenação, também os passes e, por último, a finalização está, por esta hora, a ser testada pela equipa orientada por Silaidopoulos. Ora, quando ontem Francesco Farioli, na antevisão desta partida, alertava que os adeptos tinham um papel-chave nesta deslocação à Vila do Conde, já os bilhetes para os azuis e brancos tinham esgotado, à semelhança do que aconteceu já na temporada passada na deslocação à Vila do Conde. É esperado grande apoio ao Futebol Clube do Porto, campeão em título, que arrancou a temporada com o pé direito e que procura permanecer nos lugares de cima da tabela classificativa. É um entusiasmo que se percebe pelas movimentações no exterior do estádio do Rio Ave Futebol Clube e percebe-se também de quando em vez, quando os adeptos do Porto, que estão colocados nas pontas da bancada deste estádio, vão fazendo a manifestação desse apoio, ora com os cânticos de incentivo, ora também com o bombo que se vai fazendo ouvir. É um estádio que nesta noite, já que o dissemos, um estádio com capacidade para pouco mais de 5 mil espectadores, e nesta noite vai andar entre o verde e o azul. Os adeptos que vêm devidamente trajados a rigor no apoio à respectiva equipa, que vai, as equipas ambas ultimando os exercícios de aquecimento, sendo que do lado do Rio Ave, depois dessa entrada em falso em Barcelos, recordo aqui a derrota de 1-0 diante do Gil Vicente, a equipa de Silaidopoulos, que termina agora os exercícios de aquecimento, procura a primeira vitória do campeonato. É uma equipa que conta, já que o dissemos, com várias baixas importantes para este jogo. Havia também a dúvida quanto ao João Tomé, que se lesionou antes do jogo com o Gil Vicente, volta a não constar na ficha de jogo, volta a não ser opção para Silaidopoulos, que quer, o técnico grego, quer roubar pontos ao campeão em título. O que é certo é que o histórico é favorável ao Futebol Clube do Porto, é uma tendência positiva da equipa azul e branca nas deslocações a Vila do Conde. Ainda assim, Farioli sabe, disse-o também, que não há jogos fáceis. Também agora vai recolhendo a equipa orientada pelo italiano de 37 anos. As equipas vão recolher, fazendo os últimos preparativos para este encontro que tem hora marcada para as 8:30 da noite. O dia foi quente, foi soalheiro também em Vila do Conde. O sol já vai desaparecendo. A temperatura mantém-se agradável, apesar de algum vento, e é hora agora dos técnicos, os preparadores da relva, fazerem algumas melhorias, porque o relvado está em condições razoáveis. Percebe-se e são visíveis vários tufos de relva deslocados, e é hora então de fazer os últimos preparativos para que o relvado esteja nas melhores condições possíveis para o encontro.
2: Cristina Barbosa com as primeiras notas de reportagem junto ao retângulo de jogo para este Rio Ave Futebol Clube do Porto. A Cristina fazia referência ao vento, que é sempre um fator de incerteza aqui no Estádio dos Arcos. Estava mais forte do que está agora quando chegamos. É vento de norte, como é habitual aqui nesta zona. Já tenho apanhado aqui vento de sul em Vila do Conde, mas hoje é vento norte. Em todo o caso, para já não passa de uma ligeira brisa. Quando chegámos, sim, chegámos cerca de 2 horas e 15 minutos antes da hora do jogo, o vento estava mais forte do que se apresenta neste momento. Para já, portanto, diria que é um fator que à partida, se mantiver assim, não terá grande influência no decorrer do encontro. A Cristina fazia também referência a essa supremacia portista em Vila do Conde. De facto, assim é. Em 35 jogos, digo bem, o Porto somou 23 vitórias. O Rio Ave, aqui no Estádio dos Arcos, só por duas vezes ganhou ao Futebol Clube do Porto. A última foi na temporada 2022-23, uma vitória por 3-1. De resto, o Futebol Clube do Porto está invicto frente ao Rio Ave há 7 jogos e, recuando apenas alguns meses, é bom de lembrar que o Porto venceu os dois jogos realizados diante do Rio Ave na época passada sem ter sofrido qualquer golo. É, portanto, um Rio Ave que, obviamente, terá de, como dizia Cidade Apolos na antevisão deste jogo, apresentar-se, de facto, na sua máxima competitividade para conseguir amorear com o campeão em título, Futebol Clube do Porto. Atenção a este dado também significativo. Na época passada, o Rio Ave só venceu 3 jogos aqui em casa. Foi contra o Estrela da Amadora, o Casa Pia e o Tondela. Foi, de facto, uma época estranha desta equipa de Vila do Conde, que tinha, enfim, por tradição, ter aqui a sua fortaleza e que na época passada não foi além de 3 vitórias em casa. Zé Nuno Azevedo, comentador Bola Branca para este Rio Ave Futebol Clube do Porto. Antes de mais, e olhando também para os 11, uma primeira expectativa global sobre aquilo a que podemos assistir esta noite aqui em Vila do Conde. Boa tarde.
4: Boa tarde, Luís. Boa tarde para o Pedro e para o Tiago, que nos acompanham também nesta emissão, e obviamente para quem nos ouve na antena da Renascença. Olhar para os 11 e dizer-te que não há grandes alterações, a não ser as forçadas, quer quase de um lado, quer do outro. Não há opções, entre aspas, opções técnicas nestas mudanças. Há sim a obrigatoriedade no Rio Ave por castigo de Netói e por lesão de Ryan Guilherme. No Futebol Clube do Porto, as lesões de Martim e de Alan Varela, que os retiraram do jogo, e a lesão de André Silva, que condicionou a opção de Farioli para esta partida, são as alterações aos 11 de uma e de outra equipa. O Futebol Clube do Porto, que entrou a ganhar sem sofrer golos, isso é uma nota olhando para os concorrentes diretos. O Sporting em 2 jogos já tem 4 golos sofridos, o Benfica num jogo na Luz já tem 2 golos sofridos, e portanto aqui começa a diferença na tabela naquilo que é os golos sofridos.
2: E foi uma imagem de marca do Porto da época passada.
4: E é a imagem de marca desta equipa. Esta equipa trabalha para não sofrer golos, sabendo que vai marcar. Ou seja, é uma equipa que tem qualidade para fazer golos, mas tem que fundamentalmente pensar que tem que ter capacidade de não sofrer, porque aí ganhará os seus jogos. Porque dificilmente o Porto chega ao fim de uma partida sem fazer o seu golo, sem fazer um golo no jogo e terminar eventualmente esses jogos com 0-0. Não é normal, o Porto normalmente marca, se continuar com a eficácia defensiva, normalmente ganha os seus jogos. Olhando para os 11, duas equipas que aparentemente se encaixam uma na outra. O Porto jogando com um pivô defensivo e 2 interiores contra um Rio Ave que joga em teoria com 2 médios mais posicionais e um mais ofensivo, que encaixará diretamente na equipa do Futebol Clube do Porto. Portanto, aqui os encaixes sendo diretos, terá que ser as dinâmicas a ultrapassar esses mesmos encaixes. No Futebol Clube Porto, aquilo que é a profundidade, os movimentos de ruptura, quer de Gabri Veiga, quer de Froholt, podem ser importantes. A dinâmica do William e do PP podem ser desequilibrantes, porque ao nível dos laterais, o Porto hoje tem Neuan Pérez na ausência de Martim e na dúvida que Alberto Costa provavelmente ainda teria para o 11 inicial. Tendo Neuan Pérez e Zaidu, não são dois laterais de grande profundidade, de grande criatividade para fazerem eles os desequilíbrios. Portanto, no aspecto individual, no desequilíbrio individual, passará pelos dois alas e pelos dois interiores do Futebol Clube do Porto muito daquilo que será a magia desta equipa do Futebol Clube do Porto. Perante o Rio Ave, como disseste, uma época completamente anormal na temporada passada, apenas com 3 vitórias aqui e já na parte final, porque a primeira fase da época, os dois terços iniciais da época, o Rio Ave muitas dificuldades para somar pontos, já nem era só em Vila do Conde, mesmo ao nível de jogos fora. Portanto, foi um campeonato muito difícil naquele início, naqueles dois terços, curiosamente, até ao momento em que Cilado Polos parecia que ia ser despedido, ou parecia que tinha pedido a demissão, e depois acaba por continuar, e é aí que a equipa do Rio Ave se reinventa quase e acaba por manter-se na Primeira Liga. Tem hoje aqui a oportunidade de lutar por um ponto, lutar pelos pontos, frente ao Futebol Clube do Porto, que na minha perspectiva é favorito por aquilo que é a qualidade, por ser o campeão, por ser a equipa que tem mais qualidade individual e coletiva para poder disputar este jogo. Falaste que no vento é um fator importante, porque na minha perspectiva é dos fatores climatéricos mais decisivos para interferir com o jogo. Não está, e veja-se as bandeiras que estão, as grandes bandeiras que os miúdos têm do Rio Ave no centro do terreno, elas praticamente não mexem, o que dá aqui uma ideia de que este vento, as nortadas de Vila do Conde hoje estão ausentes da partida, o que pode proporcionar aos 22 elementos em campo um bom espetáculo e uma boa condição para fazer um bom jogo.
2: Ainda relativamente ao Rio Ave, Zé Nuno, tem aqui duas expectativas em duas unidades. Primeiro, enfim, este aqui já é um jogador de créditos firmados, ou pelo menos já mostrou no futebol português aquilo que pode render, que é o Diogo Nascimento, e portanto gostava que detalhasse um bocadinho mais o que é aquilo que pode trazer este Rio Ave de Cilado Polos. E por outro lado, este extremo eslovaco, o Galcic, para mim é um desconhecido, confesso. Ele é internacional pela Eslováquia, internacional sub-21 também, e tenho aqui de facto alguma expectativa para perceber o que é que este jogador pode trazer à equipa do Rio Ave.
4: É um jogador que chegou e retirou-se piquitos do 11 titular da equipa do Rio Ave, portanto logo aqui um sinal de que pode trazer, acrescentar alguma qualidade à equipa do Rio Ave. Normalmente pelo corredor direito, porque Bezerra joga no corredor esquerdo e é normalmente o homem mais desequilibrante em termos de profundidade dos corredores. Veremos se Glacic terá a capacidade para com Zaidu pela frente fazer esses equilíbrios e aquilo que poderá dar, se é um jogador que pode ser muito criativo mas ajuda pouco em termos defensivos. E aqui o Rio Ave tem também ele uma adaptação com Liavas a fazer o papel lateral direito, porque João Tomé, tal e qual disse a Cristina há pouco, lesionou-se antes do início da temporada, antes do jogo com o Rio Ave, e o habitual jogador, agora está-me a falhar aqui o nome do Vrozai, que é o capitão de equipa e que normalmente era utilizado, não se encontra nas melhores condições físicas e por isso não é a opção habitual como lateral. Ele que era um titular indiscutível na temporada passada, e aqui uma adaptação de Liavas ao corredor. Olhando para Diogo Nascimento, é um jogador de enorme talento, na minha perspectiva, é um jogador com qualidade técnica acima da média, um jogador, como se diz na gíria, roda baixinha, um jogador baixinho, muito rotativo, muito, muito físico, é uma espécie de, entre aspas, e salvaguardando as vidas diferenças, de um mini João Moutinho, ou seja, as mesmas características, baixo, robusto, um jogador que não se furta aos duelos, e é um jogador que, na minha opinião, é acima da média em termos da qualidade técnica e daquilo que pode dar ao jogo do Rio Ave neste regresso ao futebol português. Portanto, aqui o Rio Ave se apresenta com essa baixa de Netói, que é importante em termos defensivos. Veremos como Nikitscher vai fazer esse trabalho, mas olhar para este Rio Ave e perceber que ficará, eventualmente, isto antes de começar o jogo, contente com um ponto. Se o jogo for diferente, poderá até ficar triste com esse ponto, mas veremos aquilo que o jogo vai dar. Olhando antes da partida, um ponto para o Rio Ave hoje seria somar, porque começou com uma derrota, não atingiria duas derrotas consecutivas, e relembrar que os caprichos do sorteio, o próximo jogo aqui em Vila do Conde do Rio Ave é com o Sporting, ou seja, tem aqui um fator casa que pode continuar negativo em termos teóricos, obviamente, estamos a falar, e já vimos neste campeonato aquilo que a teoria nos diz, não, nem sempre corresponde na prática, mas em teoria o Rio Ave tem dois jogos em casa muito complexos para somar pontos, daí eu dizer, poucos minutos de começar a partida, que se calhar o Rio Ave assinava já por baixo um pontinho nesta partida.
2: E este é o momento, Cristina Barbosa, em que as duas equipas e o trio de arbitragem entram no retângulo de jogo.
3: Parando na frente, a equipa de arbitragem liderada por Miguel Fonseca, da Associação de Futebol do Porto, os assistentes João Martins e também André Costa, e depois os capitães de equipa, Pancho Petraço do Rio Ave e Diogo Costa do Futebol Clube do Porto, encabeçam a fila de jogadores. De um lado, os da formação azul e branca, que hoje joga com um equipamento alternativo, veste de rubi, é assim que a equipa azul e branca vai jogar fora de portas, e do outro lado, com as tradicionais cores verde e branca listada na vertical, a camisola, os homens do Rio Ave encaminham-se para o centro do relvado, voltam-se para a tribuna deste estádio, para a bancada polenta, única deste estádio, numa altura em que se escutam dos temas emblemáticos do Rio Ave, de exaltação, os adeptos vilacondenses com as bandeiras e também os cascóis esticados, e muitos aplausos e também bandeiras a esvoaçar entre os adeptos do Futebol Clube do Porto, e foi precisamente para essa zona que Francesco Farioli, o técnico azul e branco, assinou há instantes.
2: Algumas figuras ligadas ao Futebol Clube do Porto, obviamente na tribuna de honra do estádio de Vila do Conde. Veja ali André Vilas Boas e ao lado o presidente da Câmara do Porto, Pedro Duarte, também ali lado a lado com o presidente da Câmara, com o presidente do Futebol Clube do Porto. Os jogadores cumprimentam-se nesta altura. Vou recapitular aqui os 11 que daqui a pouco vão iniciar a partida. O Rio Ave com Van der Goh na baliza. Um quarteto defensivo com Liavas, Petraço, que é o capitão da equipa, Gustavo Mancha e Nelson Abey. Depois Nikitscher, Diogo Nascimento e Glesa, Calcique, Bezerra e Tambal. O Futebol Clube do Porto com o capitão Diogo Costa entre os postes. Na defesa, Neuen Pérez, Petnarek, Kivior e Zaidu. Depois, Pablo Rosário, Froholt e Gabriel Veiga no triângulo do meio-campo. À frente, William Gomes, Pepe e Denis Gull. Agora é o momento das fotografias, Cristina.
3: Isso mesmo, já reunidos para a fotografia, os jogadores do Rio Ave já ali vão perfilando para um batalhão de fotógrafos, mas a maioria dos fotógrafos está do outro lado, no meio relvado norte, onde estão os jogadores do Porto, também para essa fotografia, e agora a voltarem-se os jogadores do Futebol Clube do Porto para os adeptos, para mais um momento de exaltação. Do lado do Rio Ave vão-se já posicionando os jogadores, embora alguns permaneçam ainda junto do banco. Daqui a pouco os capitães de equipa, Pancho Petraço e também Diogo Costa, vão escolher o terreno de jogo aos olhos de Miguel Fonseca, o árbitro da Associação de Futebol do Porto.
2: Ainda há tempo para uma rápida passagem pela coordenação em estúdio do Pedro Azevedo, para nos fixarmos depois aqui nos Tais dos Arcos para este Rio Ave Porto.
0: Começou La Liga em Espanha, jogo inaugural, Deportivo Alavés 3, Getafe 0. O jogo está no 9º minuto de descontos. O Alavés entra com o pé direito às 8h30. Dentro de poucos instantes vai arrancar o Sevilha Rayo Vallecano.
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0: Na Primeira Liga de Futebol, ontem Sporting 3, Vitória 2, esta tarde Alverca 2, Estrela 2 e Académico de Viseu 0, Santa Clara 1. Dentro de instantes arranca em Vila do Conde o Rio Ave Futebol Clube do Porto.
1: Luís Aresta.
2: E o Rio Ave escolheu atacar a favor do vento na primeira parte. Norte para sul, o vento está fraco nesta altura, é certo, mas Zé Nuno Azevedo é um sinal.
4: Sim, obviamente que o risco existe, ou seja, não há, claro, vento forte que faça influenciar o jogo, mas a realidade é que ele é de norte e, portanto, aqui a tendência do Rio Ave é jogar a favor do vento na primeira parte e esperar que não haja vento na segunda parte. Às vezes as coisas não são assim, às vezes corre mal, não há vento na primeira e depois o vento aparece na segunda. Veremos aquilo que vai acontecer, mas a opção do Rio Ave é jogar de norte para sul nesta primeira parte. Veremos o efeito que vai ter no jogo.
2: Portanto, o pontapé de saída vai pertencer ao Futebol Clube do Porto, que atacará do sul para norte deste primeiro tempo. E é de facto ao Porto que vai caber o pontapé inicial para este Rio Ave Futebol Clube do Porto, que já vai começar ligeiramente atrasado. Estava o árbitro Miguel Fonseca inteiro, está tudo ok, dentro e fora das quatro linhas, prepara-se para apitar para o início da partida, o que acontece justamente neste instante, início de jogo em Vila do Conde. A bola enviada até Kivior, que coloca à esquerda em Zaidou, este no meio, Pablo Rosário a dar outra vez para Kivior, bate longo lá para a direita, é para William Gomes, bola demasiado longa para fora, é lançamento para o Rio Ave.
3: Lançamento para Nelson Rabi, movimentar a partir da esquerda, a bola foi perdida pelos homens do Porto, pela direita da forma como atacava, cá está o inglês a movimentar a partir do lado quinto.
2: Enviou para o meio campo do Porto, atenção que a bola vai sobrar à esquerda, atenção ao ataque para Beleza, entrou na área, cruzamento rasqueiro para a entrada da área, não está ninguém para o remate e vai surgir o corte pela linha lateral. Passa o perigo, mas atenção que o Rio Ave projetou-se com muita velocidade ali pela esquerda. Faltou depois a Beleza, alguém na área para finalizar.
3: Ainda cruzou a partir da esquerda o espanhol de 25 anos, mas não tinha colegas de equipa para finalizarem perto da baliza defendida por Diogo Costa. A bola perdeu-se pela lateral, houve ainda um desvio, é por isso mesmo lançamento à direita para a equipa da casa.
2: Lançamento lateral, começou-se um canto, bola para a área, o corte a surgir por golo, ainda a insistência do Rio Ave, bola para a entrada da área, devolução da defensiva portista, não diga azul e branca, porque o Porto hoje alinha com equipamento alternativo. Bola de Diogo Costa, bate longo para o corredor direito, era para a zona de William Gomes, está ali o corte a surgir, tenta o Rio Ave vir lá para as imediações da área, Beleza vai ganhar, mas é apanhada em fora de jogo, aliás o fora de jogo é assinalado a tumble. Livre para o Porto.
3: Era também o Monteiro, precisamente essa posição irregular assinalada ao Lusoguinense quando tentava chegar à bola. É a pontapé livre para beneficiar a equipa do Porto. A bola para ser movimentada do lado direito, ainda numa zona, claro, está recuada do terreno.
2: Pontapé de baliza já cobrado. Bola enviada para Bednarek. Este a colocar em Kivior. Kivior vai adiantando ali a bola com o pé esquerdo. Sem avançar muito no terreno, acaba por atrasar para Diogo Costa e este para Bednarek. Outra vez ali a pressão a surgir por intermédio do Tumble. Bola Diogo Costa, adianta para Kivior, Kivior para Bednarek, está sobre a meia direita, o central internacional polaco coloca no meio, surge ali novamente devolução para Kivior, mete na esquerda em Zaidou, este adianta para Pepe de primeira, para Zaidou, vai colocar lá para a frente, para a zona de gol, pareceu-me estar e estava, mesmo fora de jogo, é livre para o Rio Ave.
3: Pancho Petraço, a posição irregular do capitão da equipa do, aliás, a posição irregular do homem do Porto, assim é que é, Pancho Petraço estava ali a tentar fazer cobertura, precisamente o internacional turco encontrado em posição irregular e o pontapé livre para ser movimentado por Van der Goel, o guarda-redes da equipa Vila Condense.
2: Lá está o guardião neerlandês a bater longo para as imediações da área do Futebol Clube do Porto. Também pareceu-me ali agarrado por Bednarek, o árbitro manda jogar. Diogo Nascimento ali na luta com o PP, bola para fora. E o lançamento é para o Porto, considera o assistente de Miguel Fonseca.
3: O lançamento para ser movimentado por Zaidou, internacional nigeriano, para movimentar numa altura em que Silaido Polos dá muitas indicações para dentro de campo.
2: Tentava o Porto sair em lançamento longo pela esquerda, está lá Petraço para novo corte pela linha lateral. Lançamento a beneficiar o Porto. Gabri Veiga a executar, deu atrás em Kivior, este mete no meio. Atenção ali à pressão imediata sobre Gabri Veiga, com o atraso depois a surgir para Bednarek. Este para Diogo Costa, coloca já para a direita, para Neuen Pérez, devolve a bola para Bednarek, coloca na meia esquerda. Kivior ainda se joga no meio campo do Futebol Clube do Porto. Instantes iniciais da partida em Vila do Conde, minuto 4, 0-0 entre Rio Ave e Porto. Bola no meio, Pablo Rosário atrasa para Bednarek. Este vira já os olhos para a direita à procura de uma solução, mete no meio, é para Pablo Rosário. Este atrasa para Kivior, Vai lá uma vez mais tentar condicionar a equipa do Rio Ave por intermédio de Blesa e também de Tumble, mas o Porto vai circulando bola com Quiviano. Agora na posse, deu para Bernarek, adiantou, bola para a direita, agora vai sair o passe de Neuan ali para a zona da área, tentativa de colocação em PP, mas surge ali e o corte pela linha lateral, e a fazer lançamento para o Futebol Clube do Porto.
3: De cabeça, o grego a cortar pela linha lateral, a evitar que a bola chegasse até PP, é a variação da direita para o lado contrário, bola muito distante, passo comprido, mas com esse corte de Liavas, lançamento para Zaidu, agora a movimentar à esquerda do ataque do Porto.
2: Vai sair lançamento certamente longo para a área, cá está. Lançamento para a zona do primeiro poste, o corte a surgir, insistência do Porto no interior da área, o alívio de qualquer maneira.
4: Deixa-me só dar dois pormenores deste lance. Lançamento de linha lateral, a bola saiu, Zaidu fez-se de esquecido para pegar na bola, porquê? Para dar tempo que os centrais pudessem chegar à área e não fosse contabilizado, e como estamos no início do jogo, nem o árbitro se limitou, ou melhor, se preocupou com essa tal contabilização de segundos para que o lançamento fosse executado. Pormenor de Zaidu, inteligência, não pegar logo na bola para dar tempo a chegarem, mas depois muito tempo ainda para marcar, mas permitido pelo árbitro que nem sequer se preocupou nessa contabilidade.
2: Kivior a bater de pé esquerdo, longo lá para a direita para William Gomes, amortece bem William Gomes, procura a zona central, mas acaba desarmado. A bola se vai para Tumble, mete já na esquerda, Bezerra na condução, tem ali apoio à esquerda, ainda Bezerra vai colocar no meio, a bola para Tumble e este tem que atrasar. Não há espaço, vai o Rio Ave novamente organizar a partir de trás, por intermédio do capitão Petraço, entregou já para a direita para Liavas, este pé no meio, Diogo Nascimento a receber, roda e atrasa, bola novamente a chegar ali ao central, à esquerda Gustavo Mancha, coloca ainda mais para a esquerda para Nelson Abe, a adiantar Bezerra, adianta para Beleza, é carregado pelas costas, livre para o Rio Ave.
3: A falta cometida por Pablo Rosário, numa altura em que tentava chegar à bola, acabou por cometer nessa falta sobre o opositor, o árbitro ia acompanhando a jogada de imediato a assinalar a falta e também o livre que foi movimentado com a bola a chegar até Vandergo.
2: Está no exterior da área, ali à saída da meia-lua, o guarda-redes do Rio Ave, coloca na esquerda Gustavo Mancha, bate longo de pé esquerdo, a bola para a zona de Bezerra, vai a bola com muita velocidade, creio que Bezerra ainda evitou que a bola se perdesse pela linha final, mas é lançamento para o Porto, perto da bandeirola de canto, em zona defensiva dos portistas.
3: Lançamento para Neuan Pérez, movimentar o argentino que na época passada esteve afastado, jogou pouco devido à lesão, ainda conseguiu jogar o jogo do título, é agora a opção para Francesco Farioli, é hoje quem está em campo pela lateral, já movimentou.
2: Lançamento executado, não sem alguma demora, é verdade. A bola outra vez ali.
4: Mas é uma demora como eu te frisei há pouco. Neon Pérez não agarrou na bola, não pegou na bola. Está lá ao lado dela, não pega nela, na expectativa de que nesse período não seja contabilizado. Ou seja, não é um queimar com a bola na mão.
2: É uma interpretação. Enfim.
4: É isso, mas é isto que a lei está desta forma para que os jogadores façam isto. É porque a lei eventualmente está desta forma. Compete ao árbitro essa decisão de quando começa a contabilizar esse tempo.
2: Porque se formos por aí, a lei não vale nada, não é? Só por isso que eu estou a questionar.
4: Exatamente, por isso é que eu estou a reparar nesse pormenor, que é um pormenor estratégico de quem, olha, mais uma vez, Zaidu, não pega imediatamente na bola, está o lançamento para executar, este tempo não é contabilizado. A partir do momento que tem a bola na mão, em princípio já seria contabilizado, mas isso é um trabalho também que o Tiago Rocha nos poderá, depois no intervalo da partida, explicar.
2: Agora é que o árbitro levantou a mão, já o Zaidu tinha a bola na mão há alguns segundos. Bola longa para o ataque do Rio Ave, amortece Tumble, vai colocar na Bezerra, atenção, mas o vento está aqui a manifestar-se, mas ainda lá vai chegar o camisola 7 do Rio Ave, antes que a bola se perca a linha final, recolhe junto à bandeirola de canto, vira-se para a área, cruzamento de pé direito, tenso corte a surgir por Bednarek, e insistência do Rio Ave, o jogo está dividido nestes instantes iniciais, bola no meio, Diogo Nascimento a colocar em Nikitscher, este para a esquerda, Nelson Nava a atrasar para Gustavo Mancha, vai colocar mais atrás. Recorre ali Gustavo Mancha, agora sim, a colocar depois em Petraço, este para a direita, cá está o tal eslovaco Galcic a receber, procura uma solução e a solução só aparece mais atrás, em Petraço, depois bate longo para a área e para as mãos do guarda-redes Diogo Costa, que recolhe perfeitamente à vontade.
3: Sim, encaixar a bola em Diogo Costa foi para trás, tentava colocar porventura em colegas de equipa, mas a bola direcionada à figura do guarda-redes do Porto, posturas aparentemente tranquilas, quer a de Silaido Polos, quer também a de Farioli, para já observarem o jogo.
4: Não, era há pouco Glacic a fazer um passo curto e daí aquele despejar de bola por parte de Petraça. A bola não sai com força para que ele pudesse tomar uma decisão perante a pressão do PP. Daqui a resultar uma bola perdida para o Rio Ave.
2: Atenção ao ataque do Porto. Gol. Mete no meio da área. A bola ainda ali captada por Gabri Veiga. Devolve a gol. Puxa para o pé direito. Coloca atrás. Pablo Rosário, Gabri Veiga, bom cruzamento para o segundo posto, ponto para marcar e não marca porque há ali um corte providencial pela linha de fundo, é pontapé de canto pela Porto.
3: Pareceu-me Nikitschar de cabeça a cortar pela linha de fundo, Froholt estava posicionado para finalizar, estava em posição frontal à baliza, o cruzamento a surgir da esquerda do ataque do Porto para o dinamarquês, mas primeiro Nikitschar a cortar de cabeça pela linha de fundo, cede pontapé de canto, é o primeiro da partida, a bola para Gabri Veiga levantar à esquerda.
2: O cruzamento de Gabri Veiga é muito bom, muito perigoso. Valeu aquele corte, Nikitschar. Canto batido, bola para a pequena área, o cabeceamento para o golo!

0: pequena área, se eleva e de cabeça, ali no meio de vários jogadores, faz 1-0 para Bordo.
1: A conseguir elevar-se entre os opositores, Neuan Pérez, o argentino, depois do pontapé de canto levantado por Gabriel Veiga a partir da esquerda, bola bem colocada para o camisola 18 do Porto, a cabecear certeiro para o fundo da baliza, sem possibilidade de defesa por parte de Van der Goa e grande celebração dos adeptos do Futebol Clube do Porto. O golo foi apontado na baliza norte do estádio, é onde está a maioria dos adeptos do Porto e por isso mesmo grande celebração também na direção da massa adepta.
2: O guarda-redes fica muito mal no retrato.
0: Eu ia dizer que os jogadores do Rio Ave ainda esboçaram ali algum tipo de protesto. Sinceramente, não me apercebi de qualquer irregularidade no lance. Zé Nuno, Porto a marcar cedo e de bola parada.
3: A possibilidade de falta, e depois é um trabalho para o Tiago, terá a ver com o bloqueio feito, penso que pelo Pablo Rosário, se é ou não ativo. Essa é a única diferença, mas na minha opinião, e é vale o que vale, é um gol perfeitamente legal por parte do Futebol Clube do Porto. Mas bola parada a ser mais uma vez decisiva. No primeiro jogo foram dois pontapés de penalti, agora é um pontapé de canto. O Porto a valer-se também desse aspecto, mas é um jogo que não estava a ser de grande domínio. É verdade que o lance do pontapé de canto sai talvez do melhor lance ofensivo da equipa do Porto, com o trabalho de Denis Gula à esquerda e que depois culmina com o cruzamento de Gabriel Veiga para a área, muito bem defendida por Nikitscher a impedir Froholt de fazer golo, mas depois no pontapé de canto, como descreveu o Pedro, mal o guarda-redes na fotografia, mas tem a ver com esse posicionamento. Eu penso que é do Pablo Rosário, é Pablo Rosário ou é Zaidu, que está na pequena área junto do guarda-redes, e esse sim a ser decisivo para que o guarda-redes não chegasse àquela bola, e obviamente na zona de Neuan Pérez, mal defendido pela estrutura defensiva também da equipa do Rio Ave.
0: Aconteceu aos 12 minutos o primeiro golo, 11 mais concretamente, Neuan Pérez, primeiro remate do jogo, primeiro remate e também, obviamente, o primeiro remate à baliza, dá golo para o Porto, de cabeça, Neuan Pérez, marcou aos 11, agora minuto 13 em Vila do Conde, Rio Ave 0, Porto 1.
2: Já não marcava há quase um ano. Neuen marcou a 24 de agosto do ano passado no 4-0 ao Casa Pia.
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2: De volta à Vila do Conde, relato do Luís Aresta.
0: E com a expectativa de perceber como é que este golo vai mexer com o jogo. A partida até estava dividida, uma tomada não muito intensa, diria, com o Rio Ave a conseguir ter a bola. E a verdade é que este golo pode, Zé Nuno Azevedo, mexer com as características do jogo.
3: Sim, pode, mas em princípio, em relação ao Porto, vai continuar igual. Ou seja, uma equipa coesa quando não tem bola e uma equipa à procura do golo quando a tem. E isso não vai mudar por estar a ganhar por um golo frente à equipa do Rio Ave. Aqui o Rio Ave, que estava a ter uma postura positiva, pode abalar, é verdade, em termos emocionais, com o golo sofrido, mas em princípio tentará também manter a mesma postura, porque estava a querer chegar à baliza de Diogo Costa, não estava a conseguir por mérito do adversário, mas estava com a profundidade que Bezerra dá, e nomeadamente com os dois homens do meio, Beleza e Tambla, tentar chegar ao último reduto da equipa do Futebol Clube do Porto.
0: Na divisão ao jogo, Silaidopoulos fez questão de dizer que este é o tipo de jogo que não altera o estatuto do Rio Ave, na medida em que o Porto seria sempre favorito. Compete agora, de facto, ao Rio Ave ir à procura do prejuízo, como se costuma dizer, está em desvantagem de marcador. A bola em William Gomes, vai sobre a direita, consegue ali o desarme um defensor do Rio Ave, é lançamento favorável ao Futebol Clube do Porto. Foi Nikitscher, uma vez mais, que apareceu ali para o campo.
1: Esse desarme a travar a progressão pela direita do ataque do Futebol Clube do Porto era William Gomes quem tentava seguir, é agora lançamento para Neuan Pérez movimentado.
0: E a surgir já o atraso para Bednarek, está ali no interior da área, coloca para a pequena área para

0: Diogo Costa, o capitão do Porto, entregar já para a esquerda para Kivior, bola no meio em Gabri Veiga, adianta na meia esquerda para PP, vem até à linha PP, depois consegue contornar Galcic, ainda PP faz o passo em variação, lá para a direita, amortece com a coxa Neuan Pérez, consegue retirar da jogada Bezerra, ainda Neuan, o autor do gol do Porto, vai em boa condução, Neuan, coloca no meio, Denis Gullo, bom ataque do Porto, passa para Gabi Weber, jogada perigosa, vem Canário, remate, e a bola sai ali à frente da baliza, perto da linha de fundo, e o Porto desperdiça uma enorme possibilidade de chegar ao 2-0.
1: A finalização era na tentativa de Gabri Veiga depois da assistência de Denis Gullo, mas parte da jogada veio um pouco mais de trás com o Neuan Pérez a passar da direita para uma zona mais central do terreno, a colocar no Internacional Turco, abertura depois então na esquerda para Gabri Veiga. A finalização é que acabou por passar, ou o remate acabou por passar um pouco ao lado do posto de esquerda, baliza defendida por Van der Gol.
0: Ali pediu um pé direito Zé Nuno Azevedo, foi de esquerdo que Gabri Veiga tentou finalizar.
2: Não, naquela situação e a bola com a velocidade que ia, dificilmente o Gabri conseguiria parar para rematar com o pé direito. A realidade é que pediram canhoto e não um destro para finalizar, para que com o seu melhor pé pudesse finalizar da melhor forma e mais enquadrado com a baliza de Van der Gol. Mas uma boa iniciativa, como descreveu a Cristina, de Neuan Pérez. Ele transporta a bola primeiro numa ultrapassando Bezerra e depois assumindo a iniciativa ofensiva até ao momento em que serve Denis Gullo.
0: Neuan Pérez para já marcar pontos nesta presença de bons inicial.
2: Sim, fora de posição. Ele é um central de raiz, está a jogar como lateral nesta partida.
0: Atenção, a bola dentro da área do Rio Ave. Denis Gullo acaba por, creio, tocar a bola com a mão. É isso que o árbitro Miguel Fonseca assinala, Cristina.
1: Gustavo Mancha acabou por perder a posse do esférico e tentava Denis Gullo ganhar a posse da bola, mas com essa mão na bola assinalada por Miguel Fonseca, muito perto o árbitro da partida a assinalar essa irregularidade, e o livre já batido por Mancha.
0: Bola atrasada até Van der Gol. PP a pressionar na área, bola enviada para a direita para Petraço, este a adiantar para Liaves, bate lá para a frente, há ali mão nas costas de Tambala, empurrado por Kivior, livre para o Rio Ave à saída do meio campo, Vila Condensa.
1: A irregularidade do polaco assinalada pelo árbitro da partida, Tambala foi ao relvado, levantou-se de imediato e a pontapé livre a beneficiar a equipa Vila Condense. Pancho Petraço, o capitão de equipa, a movimentar de forma curta, a colocar bola em Nascimento.
0: Nosso camisola 90, Diogo Nascimento, jogador que tem formação Benfica, passou pelo Vizela, rumou à Grécia para representar o Olympiacos, detido por Marinakis, e está aqui agora por empréstimo dos gregos ao serviço do Rio Ave.
2: Sim, o facto de ser jogador do Olympiacos provavelmente facilitou esta transação, ou seja, este regresso a Portugal via Rio Ave.
0: Olha o Porto, atenção, rumo de bola no meio, PP vai colocar para a direita, recebe o Ilan Gomes, devolve a PP, linha de fundo, cruzamento rasteiro, bola interceptada por Gustavo Mancha, vai perder-se pela linha lateral, é lançamento para o Porto.
1: Combinação entre PP e o William Gomes, depois de o brasileiro, PP ter conseguido ganhar o passo do esférico, desviou Mancha, o lançamento já foi movimentado pelos homens do Porto.
0: Bola em Neuan Pérez sobre a direita, coloca curto, William Gomes, ainda PP sobre a direita, anda lá agora a pisar terrenos no corredor direito, PP atrasado para Bruno Rosário e Gabriel Veiga, boa, tenta o entendimento com o William Gomes, mas o passe não sai nas melhores condições e a bola vai até às mãos de Van der Gol.
1: E acabou por não permitir um bom domínio de bola por parte do William Gomes, a bola a chegar até Van der Gol, já movimentou de forma rápida, recupera Bednarek para o Porto.
0: Bednarek a adiantar, a bola no meio, depois recuarta no Wendt Pérez, outra vez Bednarek. Ali o central à direita do Futebol Clube do Porto, está à entrada do grande círculo, ali pelo perto, Tambala a tentar condicionar, Bednarek vai picar lá para a direita para William Gomes, a recepção é deficiente, mas acaba por conseguir dominar e atrasar novamente para Neuan Pérez. Este para Bednarek, conduz de pé direito à saída do meio campo do Porto, sobre a direita, coloca no meio, baixou Gabri Veiga para receber e entregar de primeira para Kivior, volta a ultrapassar a linha divisória, central à esquerda, Kivior a entregar para PP, este a picar de primeira, era para Pablo Rosário, é desarmado, ainda a assistência do Porto por PP, bola para a entrada da área, atenção, Denis Gullo vai tentar remar o remate e remata de pé direito, a bola sobra novamente para Pablo Rosário, nova tentativa de remate e depois há falta cometida por Pablo Rosário sobre Nikitscher, livre para o Rio Ave.
1: Denis Gullo não conseguiu, rematou, recebeu da esquerda, não conseguiu finalizar, a bola a ser recuperada depois por Pablo Rosário, também a errar na finalização, é pontapé livre para a equipa da casa, Van der Gol a colocar na direita.
2: Deixa-me só dar um apontamento que me parece que este relvado está algo mole, ou seja, já há muitos tufos levantados sempre que os jogadores fazem uma mudança direta.

0: Mais forte, ou seja, um apoio mais forte no relvado. Há várias zonas onde levanta, ficam aqueles tufos levantados, apesar de parecer bom, ou seja, liso e fácil para a bola rolar, a realidade é que estes tufos são importantes também para aquilo que é a sensação de que este relvado está algo mole na partida.
1: E agora Diogo Costa, a não arriscar, houve ali um cruzamento longo da esquerda de Nelson Nabe, meio cruzamento, meio remate, Diogo Costa perdeu, creio que momentaneamente ali a zona dos postes,
0: e acaba
1: por sacudir para a linha de fundo.
0: É essa a descrição mesmo, ele hesitou entre deixar seguir a bola para fora e a dúvida se estava ou não para fora, e portanto acaba por tocar na bola para canto, resolve o problema, ou melhor, minimiza o problema, porque agora há um pontapé de canto para a equipa do Rio Ave.
1: Para ser cobrado pelo camisola 7, Bezerra à direita, vinha ali à entrada da área Diogo Nascimento, bate Bezerra, bola ao segundo poste, o corte de cabeça a surgir ali por Neuen, ainda a assistência do Rio Ave, Nelson Nabi, calcanhar para a pequena área, mas não estava lá ninguém para fazer o desvio, e a bola fica nas mãos do Diogo Costa.
2: Segura Diogo Costa, guarda-redes do Futebol Clube do Porto, depois de Abi, estava desarmado a conseguir colocar a bola em zona de maior perigo, mas ninguém para finalizar, passa esse perigo para a baliza do Porto. É a formação dos Dragões a construir o jogo a partir de trás.
1: 22 minutos de jogo em Vila do Conde, no Estádio dos Arcos, Rio Ave 0, Porto 1.
3: Segundo jogo de La Liga em Espanha, primeira jornada, 15 minutos, Sevilha 0, Rayo Vallecano 1.
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3: Vila do Conde.
1: Atenção ao Porto, Zaidó, desentendimento total com PP, bola perto da linha de fundo e é pontapé de baliza para o Rio Ave.
2: O nigeriano tentava colocar em PP, mas foi sem entendimento, a bola acabou por passar para lá da cabeceira, sem possibilidade de os jogadores do Porto chegarem. É a pontapé de baliza para Van der Goel, o neerlandês, movimentar, toma algum balanço antes de bater.
1: A ideia que fica, Zé Nuno, é que o Rio Ave não se deixou abalar pelo gol sofrido.
0: Não, o Rio Ave está como esteve desde o início da partida. Perante um Futebol Clube do Porto que é favorito, que é mais forte, o Rio Ave tenta fazer o seu jogo, tenta jogar.
1: E aí vai, atenção, Bezerra pela direita, vai entrar na área, Bezerra puxa para o meio, ainda Bezerra, já não tem espaço para dar o remate, ainda a controlar de pé esquerdo, mete em tumble, está a atrasar, insistência do Rio Ave, remate rasteiro, mas ao lado, de poste direito da baliza de Diogo Costa, foi Nikitscher quem tentou, de zona exterior, ter sucesso, mas a bola sai ao lado da baliza do Futebol Clube do Porto.
2: Ainda assim, a merecer aplauso internacional húngaro por parte dos colegas da equipa e também a partir do banco do Rio Ave, foi ele que tentou de longe o remate rasteiro, mas com a bola a passar ao lado. Mas a jogada iniciou também com protestos por parte de Kivior, tinha ficado caído no relvado, reclamou que Bezerra tinha cometido falta. Não foi esse o entendimento do árbitro da partida.
0: É um bom trabalho, beleza, tentar servir a Nikitscher para uma finalização exterior. Mal, na minha perspectiva, mau posicionamento do árbitro da partida, porque interfere, não permite o remate espontâneo por parte de Nikitscher, e depois já mais desenquadrado, acaba por não fazer uma finalização correta o jogador do Rio Ave.
1: Minuto 24 em Vila do Conde, o Porto em vantagem, gol de Neuen Peras, a passagem de minuto 11, é Kivior quem está de posse da bola à entrada do meio campo do Rio Ave. Coloca do meio em Pablo Rosário, este tenta picar ali de trivela para a zona de gol, corta Diogo Nascimento, bola em balão para o meio campo do Porto, lá para a zona de Tumble, está na luta com Kivior, fica Tumble a protestar, o árbitro manda jogar, a bola vai até Pepe, recua Pepe, é desarmado, mas vai recuperar outra vez Pepe, estava no chão, conseguiu recuperar e depois vai surgir o corte de beleza pela linha lateral. Mas ainda vale, ficou no jogador do Porto, é lançamento para o Rio Ave.
2: PP há instantes como se tivesse uma segunda vida, estava caído no relvado, levantou-se, conseguiu ainda recuperar a passe da bola, mas depois com essa perdida pela lateral, o lançamento já foi movimentado pelos homens de verde e branco, a bola a chegar até Gustavo Mancha atrás.
0: Veremos se os jogadores... Olha
1: o William Gomes, atenção, roubo bola à direita, e o William Gomes vai colocar para a área, era para golo, corte de Mancha pela linha lateral.
0: E é só dizer que espero que os jogadores entendam a forma de apitar do árbitro da partida. Está a deixar jogar estes pequenos contactos, ele não está a assinalar para um lado e para o outro. Se assim continuar com este critério igual para os dois lados, compete aos jogadores também perceberem que árbitro tem na partida.
1: Atenção ali à tentativa de cruzamento à direita, sai muito mal. Bola perde pela linha de fundo e perde-se aqui também um ataque do Futebol Clube do Porto. Nada vem nesta ação. Gabri Veiga,
0: já te
1: bola
0: falei do relvado. Já te falei do relvado, aquela zona ali mais mole, pode a bola ter ressaltado ali ligeiramente na altura do cruzamento e a bola sai completamente disparatada para fora, sem o mínimo de critério daquilo que, vindo de Gabri Veiga, que é um jogador tecnicamente evoluído, dá a sensação que há ali um ressalto na bola.
1: Bola para o meio campo do Porto, pontapé de baliza batido, vai o Rio Ave para o ataque, atenção ali no meio, Tumble a colocar sobre a esquerda em Glassic, este depois Galsic, assim é que está correto, a atrasar até Petraço. Galsic agora, há aqui mudança de extremos, Galsic pela esquerda e Bezerra pela direita. Cá está Bezerra a receber ali junto ao banco onde está o seu treinador, o grego Sotirios Chilaidopoulos. Bola atrasada até Petraço, este para Bezerra, faz o passo em variação lá para a esquerda para Nelson Nabi, recolhe bem do pé esquerdo, adianta para Galsic, bom cruzamento para a área, o corte de cabeça de Bednarek, vai completar ali William Gomes, mas recupera novamente Nikitscher para o Rio Ave. 26 minutos na primeira parte, Rio Ave 0 Porto 1.
3: Ao intervalo, a volta a Portugal em bicicleta, rescaldo da penúltima etapa, e vamos ouvir Iran Konda, o reforço australiano do Sporting.
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3: Luís Aresta, em Vila do Conde.
1: Vai o Rio Ave para o ataque, conduz Diogo Nascimento, consegue passar por Gabri Veiga, foi feliz, a bola para Tumble, coloca em Blaise outra vez Tumble, bom passo para a direita, tenta o Rio Ave descer pelo corredor, por intermédio de Liavas, coloca no meio para Diogo Nascimento, bom passo para Bezerra, bom entendimento com Tumble, atenção, puxou para o meio, Tumble remate de pé esquerdo, mas está aí, a bola desenquadrada com a baliza, em todo o caso, Cristina, uma aproximação mais do Rio Ave à baliza de Diogo Costa.
2: Com essa jogada pela direita, a bola colocada depois numa posição mais central em Tumble Monteiro, puxou a bola do pé direito para o pé esquerdo, armou o remate com a bola a passar ao lado do posto direito, mas fica também esse aviso por parte dos homens do Rio Ave, via Francesco Farioli, mas também um dos adjuntos mais interventivos, mais enérgicos, com orientações para dentro de campo. O mesmo acontece agora com o Chilaidopoulos.
0: O que resultou das palavras de quer do adjunto, quer de Farioli, é a troca de PP e William Gomes. Tudo o resto tem a ver com os momentos de pressão. A equipa do Porto não está a conseguir pressionar alto, conseguir condicionar a primeira zona da organização, e isso foi claramente a reação de Farioli naquele momento em que a equipa conseguiu sair.
1: Olha, William Gomes conduzir pela esquerda, cruzamento demasiado longo, a bola vai perder-se pela linha lateral, perde-se aqui um bom ataque do Porto.
2: Ainda levantou os braços William Gomes depois desse cruzamento a partir da esquerda, era bola colocada do lado contrário onde surgia PP, mas a bola levava demasiada velocidade sem possibilidade para PP recolher, lançamento já movimentado pelo Rio Ave, com a Vandergoa agora a bater também para a direita.
0: Sim, um dado curioso nesta fase do jogo, ambas as equipas começaram, como se diz, com os extremos de pé trocado, quer uma equipa, quer outra, e hoje, e nesta fase do jogo, as equipas estão a...
1: Olha o Rio Ave, bom ataque, a Tumble para a direita, é para Bezerra, vai puxar para a linha de fundo, há espaço para cruzar, Bezerra, cruzamento, vai para o chão, o árbitro manda jogar, corta ao Porto, mas há uma insistência do Rio Ave, por intermédio de Diogo Nascimento, puxa para o pé direito, atenção, insistência do Rio Ave, o remate rasteiro ao lado, protesto de Diogo Nascimento, o árbitro diz que é pontapé de baliza, mas Nikitscher tentou uma vez mais de fora visar a baliza de Diogo Costa.
2: A tentar surpreender uma vez mais o húngaro, com a bola a passar ao lado, há pouco vi ali também a Miguel Fonseca, o árbitro, a trocar algumas palavras com Nascimento, e ainda assim esse remate de Nikitscher a merecer aplausos a partir do banco.
1: Pontapé de baliza para o Porto, já cobrado. A bola em Kivior, adianta para a esquerda para Zaidu, vai lá Bezerra na luta ainda Zaidu a conduzir, bom passo, atenção, não há fora de jogo, a bola para Denis Gull, entra na área pela esquerda, já tem o caminho tapado, mete atrás, é o William Gomes, pé direito, remate, sai ao lado da baliza de Van der Gaal, mas agora sim, a ter espaço para armar o remate e a bola a não sair bem do pé direito de William Gomes.
2: A trabalhar a bola, Denis Gola, a partir da esquerda, a colocar depois em William Gomes, estava descaída à esquerda, mas praticamente em posição frontal à baliza, remate do brasileiro com a bola a ser depois a passar ao lado, é a pontapé de baliza para Van der Gaal movimentar, coloca na esquerda, bate entretanto o colega Longo na frente.
0: Aquilo que eu te estava a dizer há pouco, naquele momento que o Rio Ave teve aquela ação ofensiva,

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1: Bom, Rio Ave nesta fase do jogo sofreu o golo à passagem do minuto 11 e a partir daí...
2: Olha o Porto, tentava ir lá a PP, mas na antecipação consegue resolver, Van der Gogh completa.
1: A partir daí a equipa do Rio Ave... Era aquilo que nós dizíamos logo na sequência, ou seja, que reação teria o Rio Ave, seria abanar, entre aspas, sobre o golo sofrido, mas não, temos o Rio Ave que quer o jogo, temos aqui quatro jogadores, mais três, que Galacic ainda não apareceu muito, mas três jogadores.
2: Atenção ao Denis Gull, remate rasteiro ao lado da baliza do Rio Ave.
3: O internacional turco em posição frontal à baliza rematou rasteiro com a bola a passar ao lado do poste direito sem ser necessária essa intervenção de Van der Goa. É agora pontapé para o guarda-redes neerlandês, ele que tem sido a opção face à ausência de Mista, está a recuperar após cirurgia, é por isso Van der Goa a opção de Silai do Pulso.
2: Mas esse golo ao minuto 11, Zé Nunes, permites, teve um mérito, fez aos jogadores perceber que havia balizas.
1: Sim.
2: E daí para cá o jogo tem estado muito mais interessante do ponto de vista ofensivo.
1: E aquilo que eu tinha a dizer há pouco é que este Rio Ave, Glacic ainda não, digamos que ainda não entrou muito bem no jogo, mas Tambola, Beleza e Bezerra são os jogadores para criar problemas aos adversários. São muito dinâmicos, tecnicamente evoluídos, jogadores rápidos, com o apoio de...
2: Atenção ali, Aves, remate de fora, sai ao lado da baliza de Diogo Costa, cá está, é só baliza, Cristina.
3: A iniciativa de Liavas aplaudida de imediato pelos colegas e a partir do banco de longe ainda da baliza, o grego de 25 anos com esse remate a partir do exterior, de pé esquerdo, com a bola a passar um pouco acima do travessão, mas ainda assim essa iniciativa também a ser aplaudida e reconhecida por parte dos colegas e do técnico.
2: Vai já o Porto para a resposta, Zaidu para o William Gomes, procura o vértice da área, William Gomes passa para a entrada da área, Fraholt não consegue armar o remate, surge o corte, do outro lado está Pablo Rosário a amortecer de cabeça, adiantou para Zaidu, este para William Gomes, tentava a devolução a Zaidu, corte de Liavas pela linha lateral, lançamento para o Porto.
3: Lançamento para ser movimentado, a partir da esquerda é Zaidu, o nigeriano, para lançar perto do banco.
2: Lançamento executado, bola para a área, recebe o gol, de postos para a baliza, vai puxar para a linha de fundo, tenta o cruzamento, está lá para o corte Liavas e é canto para o Porto.
3: Era Pancho Petras quem estava ali na marcação de Denis Gull, ainda trocou algumas palavras com o turco, foi Pancho, capitão da equipa do Rio Ave, a cortar para o exterior, é pontapé de canto, Gabri Veiga para levantar a partir da esquerda e no único, este é o segundo para o Porto, no primeiro recordamos que o canto deu origem ao golo de Neuan Pérez.
2: Nesta altura a estatística do jogo dá 5 remates para cada lado, como dizia a Cristina, foi de canto que o Porto marcou, bola batida para a área, atenção, tentativa de desvio de Fraholt ao primeiro poste, ainda a existência do Porto, cruzamento agora para o segundo poste, a bola vai sobrar ali para o remate nas orelhas da bola, ainda a existência do Porto, golo! Kivior!

0: vez na sequência de um canto e de uma embrulhada ali na área que Kivior consegue de pé esquerdo finalizar, batendo o guarda-redes Van der Gou. O Porto amplia a vantagem já a 10 minutos do intervalo.
1: Afinados os adeptos na bancada do Estádio do Rio Ave Futebol Clube, novamente na sequência de um lance de bola parada, na sequência de um pontapé de canto. Nessa confusão, a aproveitar a confusão, foi Kivior, o polaco, a estrear-se a marcar ao serviço do Futebol Clube do Porto, a ampliar a vantagem dos Dragões nesta deslocação à Vila do Conde. Estava em posição frontal à baliza, atirou com frieza, bola colocada no interior.
0: Está feito o segundo para o Porto, o Zé Nuno, e outra vez na sequência de um pontapé de canto.
2: Sim, a equipa do Rio Ave, mal defensivamente. Estão três jogadores do Porto para aquela bola ao segundo posto servida por Froholt e apenas um jogador do Rio Ave. A bola ressaltou, não há quem vá disputar essa segunda bola. É Denis Gull que acaba por servir. Primeiro falha a finalização e depois serve Kivior para o golo do Futebol Clube do Porto. Está a ser observado, mas não me parece que haja qualquer situação de irregularidade por aquilo que foram as imagens.
0: Diz que são as linhas, estão a colocar linhas, sinceramente.
2: Sim,
0: não me pareceu.
2: É na bola que é

0: servida por Froholt, o último homem, Dennis Gull, o homem que acaba por servir, poderia estar num primeiro momento, mas parece-me que depois já está em jogo. Mas o Tiago depois, com as imagens também...
1: Podemos já tentar falar com o Tiago. Nesta altura está a ser revisto o lance. A ver fora de jogo, será milimétrico. É na sequência do cruzamento do Froholt, na sequência do canto. Tiago Rocha, boa noite. Já tiveste acesso à repetição?
2: É muito difícil, eu próprio tenho muita dificuldade com as imagens de dizer, referir se efetivamente existe fora de jogo ou não, portanto é mesmo só com recurso à tecnologia do mundo fora de jogo, não consigo precisar efetivamente se existe ou não.
1: Muito bem, vamos então ficar à espera dessas linhas virtuais que vão decifrar se o jogador do Porto está ou não adiantado relativamente ao penúltimo defensor do Rio Ave. Para já, como disse muito bem o Tiago Rocha, através da repetição sem o recurso às linhas virtuais, não é possível avaliar com certeza se há ou não posição de fora de jogo.
3: Pois, a bola que estava ali no grande círculo, no centro do terreno, já foi enviada lá para trás, mas a verdade é que isto de facto está a acontecer aqui um fora de jogo, creio que será mesmo milimétrico.
0: A dúvida é Nikica. Nikica está dentro da pequena área, se for Nikica a pôr em jogo, é como dizes, é milimétrico, vamos ver qual é a decisão final. A primeira imagem a mim deu uma sensação que Nikica colocava Dennis Gull em jogo, mas para tanta dúvida é gol.
3: Mas não, há fora de jogo, atenção. Gol anulado, portanto não há gol do Porto, há sim fora de jogo, o árbitro...
4: E alguns elementos da estrutura do Porto ali a conversar também com o quarto árbitro. Há pouco via também Silai Gopoulos de braços abertos na direção do quarto árbitro. Há essa decisão de posição irregular, volta tudo ao que estava, um zero no marcador.
3: Vou fazer aqui uma aposta. Eu aposto entre 1 e 5 centímetros para este fora de jogo.
0: Estás com uma aposta larga que impede com as outras apostas.
3: Pois, muito bem, então vou apostar
1: não
3: em 3
1: centímetros.
3: Não deve
1: andar muito longe disso, não, Luís. Não deve andar.
3: Vou apostar em 3 centímetros e depois mais adiante veremos se a Liga, se o operador, neste caso a Sport TV, se nos faculta essa informação. Lançamento para o Rio Ave, o jogo prossegue e, portanto, mantém-se 1-0 para o Futebol Clube do Porto e o Rio Ave vivo no encontro. Como eu disse, quando nos aproximávamos do final da primeira parte, agora estamos a cumprir o minuto 38. O Porto continua a vencer por 1-0.
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1: De volta à Vila do Conde, Rio Ave, Porto, relato do Luís Aresta.
3: Cruzamento para a área, Froholt tentava finalizar, gol! A bola perto, linha de fundo, a pontapé de baliza, considera Miguel Fonseca.
4: Estava ali na marcação, Gustavo Mancha, a tentar evitar a finalização de Dennis Gull. Foi o cruzamento de Froholt a partir da esquerda e depois Gull acabou por perder pela linha de fundo quando tentava o remate, pontapé de baliza para Van der Goa, colocar de forma curta em pé traço.
1: 13 centímetros de fora de jogo, o golo do Futebol Clube do Porto anulado.
3: Afinal foi mais do que aquilo que me parecia, mas de facto aqui no campo não dava essa sensação, e pelas imagens é que também tivemos aqui acesso, ficou-nos de facto a sensação que teria mais menos.
0: Mas esses 13 centímetros não têm a ver com o cruzamento de Froholt, é num outro
3: momento.
0: É num outro momento, portanto é aquilo que era a nossa dúvida, é no momento do cruzamento de Froholt, esse fora de jogo não existia.
3: A bola de Diogo Nascimento a adiantar, atenção, bola para a área, ia lá, Beleza, mas antes está Diogo Costa na antecipação a agarrar.
4: Era a Beleza quem tentava chegar à posse da bola, mas o esférico levava demasiada força e sem possibilidade para o espanhol. Recolheram os homens do Porto com a bola a ser jogada pela equipa que traja esta noite de rubi, o equipamento bordo, um dos alternativos dos Dragões.
3: É um jogo que até agora só tem um remate à baliza e deu golo. Foi o tal golo de Neuane Pérez, porque há pouco o outro foi anulado aqui de hora. Por fora de jogo, depois tentaremos perceber melhor em que momento, mas sim é num segundo momento que é assinalado fora de jogo ao ataque do Futebol Clube do Porto. A bola em Diogo Costa a adiantar para aqui de hora. Baixou praticamente até à linha da área para receber o central à esquerda do Futebol Clube do Porto. Ali por perto está Beleza, adianta Kivior para Gabri Veiga, este a devolver ao defesa central, ainda Kivior a conduzir, entrega ali de pé esquerdo para Zaidu, mau passe de Zaidu, bola para fora, a intenção era colocar em William Gomes, há aqui lugar, lançamento para o Rio Ave, já executado, a bola enviada para pé traço, enviada por Liavas, Petraço para o guarda-redes Vandergou, pressionado por Ilha Gomes, dá para Petraço, adianta para Liavas, mete no meio, está entre os dois centrais, Diogo Nascimento, recebe do pé direito e atrasa para Vandergou. À saída da pequena área, já estamos nos últimos 5 minutos da primeira parte, faltarão depois os descontos, nomeadamente para compensar a interrupção de há pouco de análise ao lance do golo anulado ao Porto. A bola em Vandergou, dá para o capitão Petraço, este para Liavas de primeira para Vandergou. Olha ali aquele tufo de relva na área. Eu vou só fazer um ressalto antes de chegar a Vandergou. É um tufo e que tufo. Bola longa lá para a esquerda. Tentativa de colocação de Tambalém Bezerra. Atenção, atenção a este atraso. Atenção, Bezerra vai ganhar sobre a esquerda, mas não consegue depois ficar com a bola. Consegue ganhar a bola a Diogo Costa, mas a bola acaba por sair do ressalto com demasiada força e perder-se pela linha de fundo, Cristina.
4: Diogo Costa, que saiu da sua zona de intervenção, tentava evitar a progressão de Bezerra. Era ele quem tentava chegar à bola. Ora, Bezerra a conseguir contornar o guarda-redes do Porto, mas também a não conseguir manter a posse do esférico que saiu pela linha de fundo.
3: Mas isto nasce aqui de uma má ação de Pablo Rosário, ali sobre a direita.
0: Sim, num primeiro momento, uma boa bola ganha por Tambla na disputa com Coneo, e mais uma vez o árbitro na zona da bola. É uma questão de posicionamento. O Tiago depois poderá analisar este momento de interferência, digamos, do árbitro na posição do árbitro.
3: Diogo Nascimento fica caído e o árbitro acaba por aceitar os protestos do camisola 90 do Rio Ave, que terá sido atingido na face, interrompe o ataque do Porto e é livre para o Rio Ave.
4: Confesso que não me apercebi dessa falta. O árbitro agora a chamar Bednar, é que um dos jogadores do
3: é o capitão Petraço.
4: Petraço, para trocar algumas palavras e a dizer, parece-me estar ali bastante zangado também, Miguel Fonseca, que é quem manda na partida. Mas há pouco o árbitro a considerar essa falta sobre Nascimento, Diogo Nascimento, acabou por impedir um ataque do Porto e de imediato os adeptos azuis e brancos a manifestarem-se a partir da bancada.
0: É uma falta que existe em Portugal, é quase que não toca, se é que toca. Com a mão na cara de Diogo Nascimento, mas depois, e o pormenor de ser Bednarek, é que Bednarek é o capitão para falar com o árbitro, ou seja, o capitão é Diogo Costa.
1: Mas toca, Bednarek... até está a sangrar o jogador, atenção. O jogador do Rio Ave está a sangrar e vai ter de ser assistido.
3: É atingido ali de raspão no nariz e é o suficiente para aleijar, de facto.
0: Sim, mas é um olho clínico, digamos, do árbitro para conseguir perceber isto, mas é boa decisão, não há nada a dizer, graças ao olho clínico do árbitro, decidiu bem, isso é que é importante. Importante acontecer. Agora, dizer-te que num primeiro momento há pouco é um grande momento de Tâmbula que ganha a bola sobre Neon Pérez e depois é a tal posicionamento que o Porto faz sempre que está no processo defensivo, que é colocar Pablo Rosário como terceiro central e jogar com uma linha de 5. É Pablo Rosário que depois está com Bezerra e acaba por fazer esse mau atraso, ou esse atraso mais curto que Diogo Costa acaba por não conseguir resolver de uma forma totalmente eficaz, mas é feliz no ressalto e a bola acaba por transpor a linha final.
3: Em boa verdade, o Rio Ave não se tem acolhido, bem pelo contrário, tem tentado reagir à desvantagem, mas ainda não conseguiu fazer um remate à baliza de Diogo Costa. Nica Teixeira a conduzir sobre o meio, dá para a esquerda, tentava ali depois colocar em Bezerra o Nelson Nabi, cruzamento de Bezerra para a área, o corte a surgir, vai completar em balão Pablo Rosário. A bola a viajar de forma aérea ali pela direita, vai agora perder-se pela lateral, tocada por Gul, considera o árbitro, lançamento para o Rio Ave.
0: Deixa-me só dizer-te uma coisa, não é fácil fazer golos ao Porto, não é só o Rio Ave, é que esta equipa do Porto defende muito bem, não permite muitas situações aos adversários. O Rio Ave, apesar de ter bola, joga em zonas próximas da área, mas dentro da área do Porto, tirando os cantos, dificilmente lá entra.
3: O jogo do Rio Ave passa todo pelos pezinhos de Diogo Nascimento. Aí está, passa lá para a esquerda, Diogo Nascimento, amortece bem de pé direito ao Bezerra, vai procurar o corredor central, ainda Bezerra, coloca no meio, um bom passo para a entrada da área, era para Galcic, não tem espaço para rematar, o cruzamento, atenção, bola para a área, o cabeceamento, grande defesa de Diogo Costa. Tambal esteve muito perto do golo, elevou-se na área, cabeceou e é com a ponta dos dedos que Diogo Costa evita o golo da igualdade.
4: Foi Liavas quem assistiu Tambal Monteiro, o remate do Lusoguiniense, e depois com a ponta dos dedos, com a ponta da luva, como se estivesse a afastar um balão, foi Diogo Costa, o guarda-redes do Porto, a evitar o golo que valeria o empate, a cortar pela linha de fundo, é pontapé de canto para o Rio Ave.
3: Cobra Bezerra, bola para a área, Tambale, cabecear, fica ali a queixar-se que foi atingido na face, bola perto da linha de fundo, o árbitro considera que há pontapé de baliza, queixas do jogador Rio Ave há pouco, Zé, que grande defesa de Diogo Costa.
0: Pois, é que o Porto defende muito bem e quando o adversário consegue encontrar um caminho ainda tem Diogo lá atrás. E, portanto, já foi assim no jogo com o Alverca na primeira jornada, volta a ser aqui em Vila do Conde, vale pontos, vale muitos pontos o guarda-redes do Futebol Clube do Porto.
4: E deixa-me só dizer que já se jogam os 3 minutos de tempo extra.
3: Pontapé de baliza para o Porto, já recuperado o Tambale que ficou ali caído na área na sequência do pontapé de canto cobrado por Bezerra à direita. O árbitro Miguel Fonseca manda jogar, pontapé de baliza cobrado. A bola para Bednarek, adianta para Fraholt, é desarmado, vai lá Tambale, mas no corte está Bednarek, bola longa para o meio-campo do Rio Ave, à vontade, mancha a atrasar para o guarda-redes Van der Gol. Junto à marca de penalti, estamos já com um minuto esgotado do tempo de compensação, bate Van der Gaal, longo para o meio-campo do Futebol Clube do Porto, intercepta de cabeça Bednarek. Fraholt não tem aparecido muito no jogo, não consegue ficar com bola, esta vai até Beleza, deixou atrás em Liava, já está com o Rio Ave, últimos minutos da primeira parte, atenção ao cruzamento, Gal 5, bola para a área, o corte de Bednarek, a bola vai sobrar para Zaidu, mas outra vez a recuperar o Rio Ave por intermédio de Diogo Nascimento, a colocar atrás, em pé traço, este para Gustavo Mancha, o Rio Ave ainda a tentar mais um ataque sobre a esquerda, bola para Bezerra, está a ser condicionado para Neuen, ainda Bezerra, puxa para o meio, deu para a direita para Diogo Nascimento, boa primeira parte do Rio Ave, tem que insistir nesta ideia, porque o Rio Ave, de facto, tem tentado o máximo possível encarar de olhos nos olhos esta equipa do Porto. A bola em Galcic, coloca no meio, a Tambale, já não há muito tempo para jogar no primeiro tempo, bola para a direita, amortece Bezerra, vai sair cruzamento, cruzamento de Bezerra, vai perder-se a bola pela linha final e o Rio Ave perde aqui possibilidade de construir uma situação de finalização nos instantes finais da primeira parte.
4: E Bezerra recebeu a bola perto da linha lateral, perto do banco onde estava na Sotiris Cileidopoulos, muito interventivo nestes instantes finais da partida, com a proximidade da sua equipa à baliza adversária e a dando muitas orientações, muitas indicações para dentro de campo.
3: Ponta pé de baliza para o Porto, já cobrado, está a olhar para o relógio Miguel Fonseca, apita o árbitro e termina a primeira parte. Os jogadores vão recolher aos balneários, os novos balneários, por detrás da zona norte do retângulo de jogo. É lá que se situam os novos balneários do Estádio dos Arcos e é para lá que os jogadores dirigem com o Porto em vantagem, Cristina.
4: E já há instantes haviam saído e passado para essa zona vários elementos da estrutura de ambas as equipas, os elementos de análise desta primeira metade do encontro. São agora os jogadores que se encaminham para esses balneários novos, colocados na zona norte deste estádio, atrás da baliza norte do estádio, mas antes disso há alguma confusão, porque vejo elementos da estrutura do Porto a voltarem-se para trás, há mosquitos por cordas, ali há alguns elementos a serem afastados, jogadores do Porto, também jogadores do Rio Ave, são agora separados, há alguma troca de palavras porventura nestes instantes finais e neste percurso que é feito até aos balneários, conforme dizia, colocados na zona norte deste estádio do Rio Ave.
3: Os ânimos parecem estar agora mais serenos, as equipas recolhem finalmente aos balneários. Estatística da primeira parte, posse de bola dividida, 51% para o Rio Ave, 49% para o Porto, são dados oficiais da Liga Portugal, 7 remates para cada lado, 1 remate à baliza para cada lado e 2 grandes oportunidades para cada lado. Isto de facto, Zé Nuno Azevedo, e atenção aos cruzamentos, 8 para o Rio Ave, 9 para o Porto, insisto, pontapés de canto, 2 para cada lado e portanto é um daqueles jogos em que de facto a estatística traduz aquilo que foram os primeiros 45 minutos em que assistimos de facto a um jogo dividido.
0: E então levaria a dizer que o resultado não é justo. O resultado é o resultado. É fruto da eficácia, é fruto da ineficácia defensiva do Rio Ave na bola parada e acaba o Futebol Clube do Porto esta primeira parte em vantagem no marcador. Marcou numa bola parada, tem menos 1% de posse de bola, é praticamente uma igualdade, o mesmo número de remates enquadrados, com a diferença que num lado estava Diogo Costa para parar, no outro na bola parada a equipa do Rio Ave não conseguiu parar a finalização de de Neuer Pérez, depois olhar para todos esses dados estatísticos e realmente dar este equilíbrio. E é um equilíbrio que, na minha perspectiva, é real. A equipa do Rio Ave esteve muito bem durante esses 45 minutos, acaba por fazer um bom jogo, com muitos remates de fora, é verdade, 7 remates, apenas um, que é o cabeceamento da Tâmbula, me parece o único remate dentro da área da equipa do Rio Ave, mas muita finalização e o Rio Ave a querer jogar no campo todo, a querer procurar a baliza de Diogo Costa, o que faz com que o jogo seja de maior qualidade do que se fosse apenas uma equipa a querer jogar a partida.
3: Tempo de intervalo em Vila do Conde, o que faz a diferença é o gol de Neuen Pérez de cabeça ao minuto 11, ao intervalo Rio Ave 0 Porto 1, Pedro Azevedo.
1: Obrigado à equipa da Renascença, liderada pelo Luís Aresta em Vila do Conde, acompanhado pelo José Luís Moreira, José Nuno Azevedo, Cristina Barbosa e Tiago Rocha. Passo pelo Tiago Rocha, o vídeo-árbitro. Bola branca, Tiago, uma vez mais, boa noite. Que balanço a atuação do juiz da partida, Miguel Fonseca?
2: Muito boa noite mais uma vez. Miguel Fonseca tem tido uma noite tranquila, portanto, uma arbitragem sem grandes lances para análise, portanto, tem tido um critério largo, ou seja, deixou jogar bastante, apenas 7 infrações nesta primeira parte, o que é excelente, portanto, 0 cartões amarelos e 0 vermelhos, portanto, no capítulo disciplinar também nada a salientar. O lance mais difícil, aos 36 minutos, um gol anulado ao Futebol Clube Porto, portanto, muita dificuldade, só conseguimos ao fim de alguns minutos com recurso à tecnologia das linhas do fora de jogo e numa primeira fase de ataque Denis Gull estaria em fora de jogo 13 centímetros, não era perceptível também a olho nu, tivemos que aguardar, portanto, e para isso também que os recursos e as tecnologias servem para isso mesmo, para pôr verdade desportiva no jogo e portanto só este lance, nada mais a acelentar, a arbitragem para já tranquila e serena de Miguel Fonseca.
1: Obrigado, Tiago Rocha, vídeo-árbitro. Bola branca vai intervir sempre que se justifique durante a segunda parte e, claro, fazer o balanço final após este Rio Ave Futebol Clube do Porto. 9:24. No intervalo do encontro de Vila do Conde, uma síntese de notícias na Renascença com a jornalista Marisa Gonçalves. Boa noite.
7: Boa noite. O despiste de um carro de bombeiros provocou a morte a um motociclista. A vítima mortal circulava quando a viatura captou. Pertencia à Corporação de Amarante e estava envolvida no combate ao incêndio de Celurico de Basto. 3 bombeiros ficaram feridos. O Ministério da Administração Interna lamenta a morte do motociclista. Numa nota enviada às redações, o gabinete de Luís Neves apresenta as condolências à família e aos amigos da vítima, a quem expressa solidariedade. O ministro também deseja rápida recuperação aos bombeiros feridos neste acidente. No mapa dos incêndios, cerca de centena e meia de operacionais combatem as chamas num fogo que deflagrou esta madrugada em Vinhais, distrito de Bragança. Não há indicação de casas em perigo. A esta hora, outros 100 operacionais tentam dominar o incêndio em Torre de Moncorvo, na região do Douro. No concelho de Celurico de Basto, onde se registou hoje o despiste de um carro dos bombeiros, há ainda 2 incêndios a dar trabalho aos operacionais. Aquele que suscita mais preocupações da Proteção Civil é o fogo que lavra na localidade de Soutelo, que tem uma frente ativa. Não há, por enquanto, casas no caminho das chamas. O alargamento do passo ferroviário verde aos comboios urbanos de Lisboa e Porto vai ter um efeito muito pequeno. Pelo menos é essa a análise do ex-secretário de Estado das Infraestruturas, Frederico Francisco, ao anúncio de Luís Montenegro, ontem, na festa do Pontal. O deputado do PS considera que o investimento deve ser feito na manutenção para aumentar mais rapidamente o número de comboios a circular.
8: Eu arrisco com facilidade dizer que isto vai ter um efeito muito pequeno no aumento de procura, vai ter um efeito negligenciável no aumento de procura por transporte ferroviário nas áreas metropolitanas. Tanto na CP como na Fertagos, já existem dificuldades em responder à oferta. E por isso que eu argumentaria é, havendo capacidade de investimento, ela deve ser dirigida primariamente para o aumento da oferta. E o aumento da oferta não é preciso estar à espera que cheguem os comboios novos que nós sabemos que só vão ser entregues daqui a 4 ou 5 anos. Se eu conseguir investir mais em manutenção e aumentar a disponibilidade da frota atual, eu consigo, com os comboios atuais, oferecer mais lugares e oferecer mais viagens.
7: O secretário de Estado das Infraestruturas, o ex-secretário de Estado das Infraestruturas, Frederico Francisco, ouvido pelo jornalista João Pedro Quezado. A Renascença questionou o Governo sobre os detalhes do alargamento do passo ferroviário aos comboios urbanos, mas, por enquanto, ainda sem resposta. A Justiça Francesa investiga o roubo de dados de 678 mil contribuintes, entre particulares e empresas. A Procuradoria de Paris anunciou a abertura de uma investigação a um ciberataque contra o fisco francês. O caso está a ser conduzido pela Unidade de Cibercrime da Polícia Francesa. Segue a emissão especial de Bola Branca, conduzida pelo jornalista Pedro Azevedo. Boa noite.
1: Boa noite, obrigado Marisa Gonçalves com uma síntese de notícias na Renascença. 9:27. Dentro de instantes o Diário da Volta e também o reforço hoje anunciado pelo Sporting, o internacional australiano Irão Kunda.
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1: Na volta a Portugal em bicicleta, o pelotão de luto com a morte ontem por atropelamento do jovem ciclista galês Finlay Tarling cumpriu hoje a nona e penúltima etapa entre Paredes e Mondim de Basto com a subida à Senhora da Graça. Vitória do francês Alexis Guérin, que fica mais perto do triunfo na volta. Eduardo Soares da Silva, o repórter Renascença que acompanha a volta a Portugal em bicicleta.
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16: Alexis Guérin, Dani Clerc em Picarne, é o vencedor virtual da volta. O francês venceu a nova etapa na Senhora da Graça e completa uma jornada de superioridade total sobre a concorrência na alta montanha. Venceu na Torre na primeira semana e volta a triunfar na icónica Senhora da Graça. O grupo partiu-se nos últimos 4 km da subida e seguiram apenas Guérin, o seu colega de equipa Artemeniche e também José Neves, da GI Group. Com o terceiro lugar da geral em jogo, foi Neves quem assumiu as despesas do grupo até perto da meta e um ataque nos últimos 100 metros valeu o triunfo na etapa a Alexis Guérin. Amanhã basta terminar a etapa para vencer a volta, mas Guérin não quer festejos antecipados.
17: Não sou o ganhador da volta a Portugal. Eu vou venir a ganhador quando eu finir o primeiro ar general amanhã à la linha. Eu ganhei o Senhor de Graça, mas você sabe todo que aí ele... Un 5 perde la vida, hoy yo hacer la carrera con el camisa negro, es una, no sé cómo se dice en español, un homenaje para él. Yo ganar con el camisa negro, mi victoria está para la familia de Finlay.
16: En vez de tradicional camisola amarela, Guérin vestiu de negro, en homenaje a Finlay Tarling, ciclista que perdeu a vida na etapa de ontem.
17: Ayer yo pregunté al Rubén para hacer una ahí negro, y él me dice que el organizador prefiere hacer totalmente negro, pero no sabe si yo quiero lo prender con la calor. Eu disse que é um dia especial, que Eu vou prender gelo e água e vou fazer a calela com a camisa negra.
16: A última etapa termina com uma subida em paralelo até à Avenida dos Aliados, no Porto. O Tour de France teve percurso semelhante nas últimas duas edições, em Montmartre, que merece a comparação do camisola amarela.
17: Amanhã está o Montmartre de Portugal, que tem pavé. Cuidado, porque eu creio que eu tenho cerca de um minuto. É muito, mas é nada. Porque em pavé, tu pode pinchar, perder um pouco de tempo, não sei. Eu espero ganhar a volta. Este é o meu último objetivo do ano.
16: O derrotado do dia é Adria Péricas, da UAE, que furou na subida em Sterrato até Carvalhais. Quem aproveitou foi Pedro Silva, da Feira dos Sefaz Boa Vista, que sobe ao terceiro lugar da geral, mas apenas com 6 segundos de vantagem para José Neves.
18: Sim, saímos com o objetivo de atacar o pódio. Eu esperava ter uma margem maior, 6 segundos é muito curto. Acho que amanhã vamos ter uma etapa em que vamos ter que estar concentrados e atentos às metas voantes onde há bonificações. Pronto, mas saio com o trabalho cumprido.
16: Pedro Silva deverá mesmo subir ao pódio nos Aliados e defende que mostrou que um dia poderá lutar pela camisola amarela.
18: É um terceiro lugar, mas com muitos minutos ainda de atraso para os primeiros. É um trabalho que tenho que fazer a longo prazo, mas acredito que no futuro, com o trabalho, com uma experiência, sei que ainda sou às vezes sangue quente e gasto energia onde não devo, acredito que um dia posso estar a discutir mesmo a vitória da Volta a Portugal.
16: José Neves está de regresso à volta depois de cumprida a suspensão de 3 anos por doping, no caso W52 Futebol Clube do Porto. O regresso é pela porta grande, mas o trepador da GI Group não ficou totalmente satisfeito. Fugiu-lhe a conquista da etapa e também a subida ao pódio.
19: Estou um pouco triste e contente ao mesmo tempo. E hoje tínhamos a oportunidade de disputar a etapa e quando vi que os adversários iam a fraquejar um pouco, tentei a sorte a 4 km e vim sempre a tirar sozinho para tentar recortar o máximo tempo possível para tentar entrar no pódio. E pronto, é um bocado frustrante perder daquela forma. Pronto.
16: José Neves está no 4º lugar e a diferença para Pedro Silva é mínima. Mas o ciclista da GI Group entrega o pódio ao rival.
19: Acho que não vai ser possível porque o Pedro é um homem rápido e acho que não vou pôr nessa guerra porque sei que não vou conseguir.
16: O regresso após o castigo é tabu. José Neves não quer falar sobre o tema.
19: Sim, não queria muito falar sobre isso. É uma alegria poder estar aqui na volta, desfrutar do ciclismo que eu tanto gosto, da modalidade que eu tanto gosto.
16: A etapa ficou marcada por homenagens a Finlay Tarling. Um minuto de silêncio antes da etapa e coroas de flores foram colocadas no pódio e também junto ao local onde deveria ter estacionado o autocarro da NSN, que optou por desistir da competição. A volta termina amanhã, a 10ª etapa vai ligar a Maia e o Porto. Serão 136 km e será a Avenida dos Aliados que vai coroar Alexis Guerrin como vencedor da Volta a Portugal.
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1: Tempo ainda para ouvir Irão Kunda. Assinou até 2031 pelo Sporting, extremo internacional australiano de 20 anos, ex-Watford. Sinto-me muito feliz, muito grato, muito contente por estar aqui. Os planos e projetos do Sporting pareceram-me muito bem. O Sporting é um clube de topo, com uma grande história. Quis aceitar o desafio, estou pronto para o que aí vem. A sensação é incrível. Apesar de ter vivido no outro lado do mundo, sempre ouvi falar do Sporting. Ver o quanto são bons os adeptos, através da sua paixão. Até mesmo pela história do clube, dá arrepios. Quando um clube desta dimensão chama, quando me falaram no Sporting, foi Sporting até ao fim. Quero vencer títulos, jogar perante os adeptos incríveis, com muita paixão pelo clube. Também quero fazer história, e não há sítio melhor para o fazer do que no Sporting. Estou muito feliz por estar aqui. Espero conquistar títulos esta época. Sou um jogador fisicamente poderoso, muito rápido. Também consigo saltar muito alto. Também consigo marcar muitos golos e assistir os meus colegas de equipa. As declarações de Irão Kunda à Sporting TV, reforço do Sporting. Estamos de volta à Vila do Conde para a segunda parte do Rio Ave Futebol Clube do Porto, com os Dragões em vantagem no marcador. José Luís Moreira, José Nuno Azevedo, Cristina Barbosa, Tiago Rocha e...
20: Luís Aresta.
3: E acertaste na mocha, Pedro Azevedo, é o preciso momento em que Miguel Fonseca apita para o início da segunda parte deste Rio Ave 0, Porto Bom. Instantes iniciais do segundo tempo, a bola a ser atrasada por Gustavo Mancha para Vandergão, bate longo, guarda-redes do Rio Ave, para o corte em devolução de Pablo Rosário. Do outro lado está ali a fazer o mesmo homem do Rio Ave, que era Nick Itcher. Depois Tumble vai para o chão, o árbitro manda jogar, bola sobra para os homens do futebol do Clube do Porto e para Neuen Pérez, coloca na esquerda Zaidu, adianta para William Gomes, tentativa de colocação de pé esquerdo de bola na área, mas esta sai completamente fora de contexto pela linha de fundo e por cima da barra da baliza de Vandergão, é pontapé de baliza para o Rio Ave.
4: E o William Gomes tinha, por exemplo, Denis Gola ao primeiro poste e também se aproximava do lado ao segundo poste, Froholt para finalizar, mas o cruzamento passou a muito largo, muito acima do travessão da baliza. Nesta segunda parte que inicia com os mesmos 11 de cada lado, quer Sotiris Cilaidopoulos, quer também Francesco Farioli a apostarem nos mesmos 11 que iniciaram a partida.
3: A bola em PP, este atrasado, a bola passa ali na frente de Bednarek, que deixa seguir até Diogo Costa, que entregou já para a esquerda para Kivior, que esteve muito perto de ser feliz aqui em Vila do Conde, marcou um golo, acabou anulado por fora de jogo na jogada, na sequência de um pontapé de canto, ataque ao Porto, Neuen Pérez a adiantar na direita para PP, está lá a proteger bem o homem do Rio Ave, que é Nelson Nabe, bola para fora, lançamento para a formação Vila Condense.
4: O inglês a proteger bola, a deixar que saísse pela linha lateral, é ele próprio, camisola 6 do Rio Ave, para movimentar o lançamento a partir da esquerda, bola já lançada.
3: Lançamento executado, recupera o Porto, atenção, Gabi Veiga para PP, este a adiantar para golo, vai para o chão, o árbitro isto não há nada, os jogadores estavam a agarrar-se mutuamente, considera Miguel Fonseca, vai o Rio Ave para o ataque, Nikitscher a deixar em Bezerra, este descongestionar para a direita, ataca o Rio Ave, Galcic, tentava ali adiantar, meio no corte, estava William Gomes, deixou em Pablo Rosário, vai o Porto para o ataque, Pablo Rosário temporiza no grande círculo, deixou em Froholt, conduz Froholt, pé direito, ali à entrada do meio campo do Rio Ave, procura uma solução lá mais à frente, mas tem que virar-se para trás e atrasar para Bednarek, este no interior do grande círculo, mesmo sobre a zona onde foi dado o pontapé de início desta segunda parte, a bola em Bednarek, a pontapiar para a direita, amortece com o peito de PP, baixou para o relevado, que esteve a ser reparado durante o intervalo, a bola é colocada em Pablo Rosário, atrasou para Bednarek. Há pouco Zé Nuno, aqui em conversa, olhávamos para um dado de estatística que nos escapou ali ao intervalo e que não deixa de ser significativo, 0 faltas do Rio Ave, atenção ao Porto, atenção ao Porto, que enviar bola na área, morre sem perigo, a bola nas mãos de Vandergão, dizia eu, na primeira parte, 0 faltas cometidas pelo Rio Ave, 7 pelo Porto.
0: O Tiago falou disso, ou seja, das poucas faltas que houve nesta partida, a curiosidade das 7 faltas assinaladas por Miguel Fonseca na primeira parte tem a ver com isso, com 0 faltas da equipa do Rio Ave. Há quem diga, e por vezes isso é mesmo verdade, que isso é um sinal de uma equipa macia, uma equipa que não é tão forte na disputa, nos duelos, e também outra situação, que é muitas vezes a falta tática, aquela falta que Pablo Rosário já fez 2 ou 3 nesta, 2 das 7 das faltas da equipa do Porto foram essas faltas táticas por parte de Rosário, e o Rio Ave ainda não fez nenhuma.
3: E aí o remate William Gomes, não sei se Vandergão ainda toca na bola, e toca, e aponta pé de canto para o Porto, foi uma perda de bola de beleza ali no meio, William Gomes aproveitou para ir pela meia esquerda e rematou fortíssimo com Vandergão a conseguir com a ponta das luvas bater, desviar a bola sobre a barra, canto para o Porto.
4: Foi um ligeiro toque de Vandergão, guarda-redes do Rio Ave, a colocar a bola para lá da linha final, depois desse remate do William Gomes a partir da esquerda, é pontapé de canto para o Porto, primeiro desta segunda parte. O terceiro da partida é Gabri Veiga para levantar o camisola 10 do Porto.
3: Lá está o espanhol para cobrar de pé direito, bola para a pequena área, atenção, vai lá nas alturas conseguir agarrar Vandergão, tentava ali imediatamente encontrar uma solução na frente, mas não conseguiu e acaba agora com calma por colocar em Nelson Abbey, é perseguido por Pablo Rosário, ainda Abbey já ultrapassou a linha divisória, consegue passar por Forholt, consegue também passar por Pablo Rosário, outra vez por Pablo Rosário e a bola para Diogo Nascimento, bem Abbey nesta ação, Diogo Nascimento para Nikitscher, flete da esquerda para a direita, vai até o grande círculo, entregou lá para a direita para Liavas, este a colocar no meio, Nikitscher outra vez, Liavas, atraso para o capitão Petrazzo. O Rio Ave volta a organizar a partir da zona mais recuada. E agora um mau passe do Gustavo Mancha, bola pela linha lateral, é lançamento para o Porto.
4: Tentava colocar na esquerda num colega da equipa, mas a bola levou demasiada força, acabou por sair ali perto do banco onde está Francesco Farioli. A bola já movimentada por Neuan Pérez, jogam os homens do Porto.
3: Estamos com 5 minutos e meio. Zé Nuno, parece que a toada se mantém, a toada
0: sim,
3: de jogo.
0: Sim, as equipas encaixadas, a equipa do Porto faz muitas vezes isto, que é os duelos no momento defensivo, a jogar quase de um para um, de homem para homem.
3: Ataca ao Porto, boa recepção de Pipi, a entrada da área, vira-se para o remate e para o lado, porque a bola sofre um desvio no jogador do Rio Ave, perto pela linha final, mas é uma boa situação para Pepe, Cristina.
4: Ora, Pepe, foi passe em profundidade, a bola bem dominada por Pepe, estava de costas para a baliza, voltou-se depois para a baliza do Rio Ave, e quando tentou o remate foi Gustavo Mancha, estava Nelson Rabi também por perto, mas foi Gustavo Mancha quem com o corpo acabou por desviar pela linha de fundo a evitar o golo de Pepe. Pontapé de canto para o Porto, a bola para ser levantada à direita do ataque dos Dragões.
3: Canto para ser cobrado por Gabri Veiga. Minuto 52. 7 na segunda parte. Bate pé direito, arrasteiro ao primeiro poste. Bola sofre um desvio em Pablo Rosário.
4: Nikitscher.
3: E também no... Nikitscher. É, parece-me ter sido ele o último, mas não é esse o entendimento do árbitro. É pontapé de baliza.
4: E o árbitro vai mostrar ali um amarelo a um dos elementos do banco do Porto. Parece-me que por protestos depois desta
3: não,
4: situação.
3: Não, não são os protestos, não, Cristina. É que o homem está junto à linha de meio campo, está completamente fora da área.
4: Exatamente.
0: Sim, foi mandado para trás duas ou três vezes por Cláudio Pereira. E depois da bola parada executada, jogo parado, então foi chamado o árbitro, não no momento da bola parada, que é um momento sempre importante do jogo, e portanto não quis interferir com o jogo. E bem, na minha perspectiva, o quarto árbitro.
3: Olha o Rio Ave, atenção, a beleza está dentro da área. Coloca no meio, o passo atrasado. Galcic já perdeu o tempo do remate. Ainda Galcic é desarmado por Pablo Rosário. E perde-se uma boa oportunidade para o Rio Ave. Atenção já à resposta do Porto pela esquerda por William Gomes. Tem pé atrás pela frente. Ainda William Gomes puxou para a linha de fundo. Bom cruzamento para a zona de penalti. O corte ali a surgir da área. Insistência do Porto por Pablo Rosário. Já tem o caminho tapado por beleza. E há pouco, Zé Nuno, o Rio Ave ali com uma boa possibilidade.
0: Sim, bola, a velocidade de Beleza a conseguir fazer a diferença perante Bednarek. Depois, má decisão por parte de Galcic. Tinha ali a oportunidade para eventualmente visar a baliza de Diogo Costa, mas adornou muito o lance, demorou muito e permitiu que a reorganização defensiva da equipa do Porto não lhe permitisse um remate.
3: Do William Gomes a tentar esgueirar-se pelo corredor esquerdo, que está na linha de fundo, a bola vai perder-se pela linha final, cai o William Gomes já para lá da linha final e é pontapé de baliza para o Rio Ave.
4: Estava marcado por Diogo Nascimento, era o atleta, o camisola 90 do Rio Ave, quem tentava chegar à bola, e o William Gomes, para lhe retirar a possibilidade de chegar ao esférico, acabou por adiantar demasiado a bola que saiu pela linha de fundo. O pontapé de baliza já foi movimentado por Van der Goa, a bater agora depois para o meio campo ao contrário.
3: Para o peito de Fraholt, que amortece, vai procurar uma solução, tem que atrasar de muito longe para Diogo Costa, estava ali a ser perseguido por Nikitscher. Lá está Diogo Costa, à saída da meia-lua, entregou ali curtinho para Kivior, a conseguir desfeitear Galcic, ainda Kivior, coloca na esquerda em Zaidu, desce o lateral nigeriano, já ultrapassou a linha divisória do terreno, ainda Zaidu. Sobre a esquerda, atrasou novamente para Kivior. Está junto ao grande círculo, mas sobre a esquerda, à entrada do meio campo do Rio Ave. Pica lá para a frente. Gabri Veiga não consegue receber e a bola vai até às mãos do Van der Goa.
4: Não conseguir dominar o espanhol. Era bola de Kivior para Gabri Veiga. A picar bola para o 10 do Porto, mas sem esse domínio de Gabri. A bola a ser recolhida depois por Van der Goa, que bate o neerlandês para o meio campo adversário.
3: Novamente para Tambal Monteiro ganhar ali de cabeça, está lá atrás a resolver Pablo Rosário, completa Bednarek, tenta o Rio Ave insistir por intermédio de Bezerra na luta com PP, vai para o chão Bezerra, fica a protestar, o árbitro manda jogar, a bola fica ali em Gustavo Mancha a adiantar para Diogo Nascimento, interior de grande círculo, Nascimento para Liavas, este ainda mais para a direita para Galcic, eslovaco a atrasar para Liavas, lá está o lateral grego, coloca no meio, Diogo Nascimento, outra vez Liavas, coloca mais atrás em Petrazzo. Este para Gustavo Mancha, recebe e roda com o pé esquerdo, adiantar a bola para Bezerra, vai da esquerda para o meio, Bezerra está no corredor central, bom passo lá para a direita, recebe Galcique, está no apoio Liavas, vai receber a bola em zona mais adiantada, atenção a este ataque do Rio Ave, cruzamento, a bola a embater ali no homem do Futebol Clube do Porto e a perder-se pela linha final, é canto para o Rio Ave.
4: Numa altura em que se prepara uma mexida no Rio Ave, parece-me Spikic, Dario Spikic, quem recebe as últimas indicações, o internacional croata a receber as últimas orientações a partir do banco do Rio Ave. Cá está Spikic, precisamente vai entrar daqui a instantes. Antes disso, há o pontapé de canto para a formação Vila Condense.
3: Minuto 56, canto para o Rio Ave, Bezerra para cobrar à direita, cá está a pé direito, bola em arco para a área, o cabeceamento para o lado da baliza de Diogo Costa, ele levou-se petraço nas alturas a cabecear de cima para baixo, bem, mas com má direção, bola ao lado.
4: E depois mãos na cabeça do capitão da equipa do Rio Ave, depois desta perdida, na sequência de um lance de bola parada, poderia ter finalizado, mas a bola acabou por passar ao lado, este cabeceamento de Pancho Petraço, é a posse da bola para a equipa do Futebol Clube do Porto, traja esta noite de rubi, é um dos equipamentos alternativos em homenagem à cidade e também à região.
3: Nesta altura, minuto 57 do Estádio dos Arcos em Vila do Conde. O resultado vem da primeira parte. Rio Ave 0, Porto 1.
1: Intervalo em Espanha, La Liga, primeira jornada, Sevilha 0, Rayo Vallecano 1.
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3: Com dois PP, o Porto tem de ir para o ataque. PP deixou em Pablo Rosário. Está no interior do grande círculo, à entrada do meio-campo Vila Condense. Entregou para a meia esquerda para Gabri Veiga. A temporeza está preparado para entrar na equipa do Rio Ave Spikic. Eu, Zé Nuno, iria por Galcique, não? Provavelmente.
0: Provavelmente sim, provavelmente sim. Melhorou um pouco, mas não está a ser o jogador tão decisivo em termos ofensivos.
3: Atenção ao Porto, bola do Porto! Bom cruzamento de PP e depois surge ali o cabeceamento, creio que de Denis Gull, e a bola vai ao poste direito da baliza de Vandergão.
4: A embater com estrondo no poste direito da baliza do Rio Ave, ficou a olhar na direção do ferro, o guarda-redes, e depois ficou também a queixar-se no relevado William Gomes de alguma irregularidade dos adversários, mas o árbitro a considerar tudo legal. William levantou-se entretanto, mas insiste o Porto na pressão junto à baliza do Rio Ave.
3: Com que havia adiantar, bola para gol, deu para Pablo Rosário, tenta o Porto insistir ali pelo meio, corta a surgir, vai o Rio Ave tentar sair para a resposta, pôr Nelson Ave e caminho tapado, tem que atrasar para Mancha, este a adiantar para Diogo Nascimento, tem impossibilidade de ir por ali fora porque estava ali no seu caminho PP, e bem, Diogo Nascimento a temporizar e colocar no meio em que Nikitscher, passe de risco de Nikitscher, e cá está, recupera Zaidu mais rápido do que Liavas, lá vai Zaidu na velocidade pelo corredor esquerdo, cruzamento para a esquerda muito tenso, PP ainda tenta chegar lá com a sola da bota, ainda toca na bola, mas esta vai perder-se pela linha lateral.
4: Acabou por não conseguir dominar de modo eficaz PP, e a bola a passar para o lado da linha lateral após esse cruzamento de Zaidu. A partir da esquerda, a bola para o lado contrário, a perder-se pela lateral. Acertou o Zé Nuno, acertaste também Luís. Galcique é quem é retirado da partida e entra Dario Spikic, o internacional croata de 27 anos, cumpre a segunda temporada ao serviço do Rio.
3: Zé Nuno, era aquilo que esperávamos, não é? De facto, um jogador que não diferenciou.
0: Uma troca direta, e digamos assim que nesta fase do jogo o Rio Ave recupera o quarteto ofensivo da temporada passada e do final da temporada passada. Com Spikic, que era normalmente ele também um dos homens do corredor da equipa do Rio Ave. No início com André Luiz e Clayton, depois após o mercado de inverno com Tambla e Beleza, também com Bezerra aqui a aparecer neste 11 do Rio Ave de forma mais continuada.
3: Rio Ave, Nelson Abbey a bater em longa, bola longa para a devolução de cabeça de Bednarek. No meio recebe Gabri Veiga e atrasa para Diogo Costa. Está à saída de Melo, capitão do Porto. Entregou de pé direito para Kivior. Este com o esquerdo lá para a esquerda para Zaidu. É puxado por piquetes. Zaidu livre para o Porto.
4: Assinalada essa falta por parte do árbitro da partida. A ser puxado Zaidu. Levanta-se entretanto do relvado e é o próprio nigeriano a bater o pontapé livre a colocar no colega da equipa Kivior.
3: Esta falta cometida por Spikic é notícia porque é a primeira falta cometida pelo Rio Ave. Acontece com uma hora de jogo.
0: É com um jogador que não estava em campo até esse momento do jogo. Ou seja, o homem que entrou, entrou com disposição de fazer algo diferente dos colegas e já o fez. Que é uma falta que o Rio Ave ainda não tinha feito.
3: 61 minutos de jogo em Vila do Conde. Mantém-se Rio Ave 0, Porto 1.
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3: A bola em Diogo Costa, à saída da área do Porto, vai pontapear lá para a esquerda de pé direito, de cabeça, Zaidu amortece para Kivior. Está sobre a meia esquerda, a bola ainda a ser conduzida no meio campo portista. Kivior a bater longo, um passo para a direita, para o corte Nelson Abbey, coloca na zona de Bezerra, é ali automaticamente pressionado por Nuno Pérez, a bola vai sobrar para PP, adianta para a área, bom passo para Gabi Veiga, tentava ali o cruzamento de primeira para a zona onde aparecia Denis Gulo, mas a bola acaba por ir direto às mãos de Vandergão.
4: E ficou ainda caído no relevado Nelson Abbey, que era ele quem tentava efetuar o corte, evitar que a bola chegasse até Gabi Veiga, mas sem sucesso, o espanhol conseguiu o cruzamento, mas também não foi eficaz depois na proximidade à baliza. À posse a pertencer à equipa da casa, Gustavo Mancha a variar para a direita.
3: Liavas ali a receber, deu em petraço, este para a área para Vandergau, aproxima-se William Gomes, bate de pé esquerdo Vandergau, bola muito longa para o corte de cabeça de Pablo Rosário, amorteceu para Froholt, lá vai Froholt sobre a meia esquerda, tem espaço para colocar em Kivior, este mete no meio Pablo Rosário. Recebeu e rodou em direção à sua baliza, atrasando para o guarda-redes Diogo Costa, que está na meia-lua. Porto vence por 1-0 quando estamos com 62 minutos de jogo.
0: Deixa-me só dar-te uma nota. Vai entrar o médio coreano da equipa do Futebol Clube Porto, Imbeon, e vai entrar também Borja Sainz. O porquê disto? Mora ainda nem sequer estava em exercício de aquecimento. Ou seja, novamente, Imbeon a entrar primeiro do que Rodrigo Mora, vale isto que vale, mas a realidade é que não é uma opção tão válida como se esperaria Mora para Farioli, na minha perspectiva.
3: Apesar de repetidamente Farioli continuar a dizer que conta com Mora, ainda o disse na antevisão a este jogo. Petrasso ali a atrasar para Van der Gou, estava pressionado, bate o guarda-redes neerlandês, do outro lado está bem a receber Kivior, tenta colocar lá na frente, bom passo para Denis Gulo, não há fora de jogo, mas havia. Afinal foi assinalado fora de jogo ao turco, é livre para o Rio Ave.
4: Já os homens do Rio Ave tinham conseguido evitar que Denis Gulo fizesse estragos junto à baliza vilacondense, assim foi levantada a bandeira, dando conta dessa posição irregular. Vão recebendo as últimas indicações em Debom e também a Borja Sainz. Daqui a pouco vão ser lançados aliás na partida. Farioli foi também transmitir-lhes, aproximou-se e transmitiu-lhes algumas palavras e um afago.
0: Em princípio, Gabri Veiga será normalmente é o primeiro dos médios a sair na equipa do Porto, e o outro entre PP e William Gomes, olhando a que PP normalmente demora mais tempo em campo do que William Gomes, eu apostaria na alteração de Gabri Veiga e William Gomes na equipa do Porto.
3: Vai Rio Ave para o ataque, Liavas para Spiquetes à direita, tentava ali ir até ao corredor central, deu atrás, a bola para Diogo Nascimento, a bola enviada por Diogo Nascimento, mas para o corte de PP, mas há ali um desvio com o braço de Gule, e portanto é livre para o Rio Ave ali a meio do meio campo do Futebol Clube do Porto, e agora sim vamos ter as duas substituições.
0: Não, há indicação que não.
3: Não, Porto não quer, diz que é mais tarde, exatamente.
0: Por causa da bola parada defensiva, tem muito a ver com isso.
4: É Liavas quem segura a bola, ajeita no relevado, mas é Bezerra quem se aproxima também, um dos dois para movimentar este pontapé livre, é longe ainda da baliza, um pouco descaída à direita da forma como ataca o conjunto vilacondense.
3: Vai ser cobrado o pontapé livre para o Rio Ave. Bezerra, eventualmente ele para cobrar, vamos ver. Partiu para a bola, Bezerra picou ali para o interior da área. É um primeiro desvio de cabeça para o corte, depois de Kivior, também de cabeça pela linha de fundo, e é pontapé de canto.
4: A bola batida por Bezerra, colocada em Spikits, tentou o cruzamento da direita para perto da baliza e depois houve esse desvio por parte da defensiva do Porto. Pontapé de canto, Bezerra para bater o canto à direita, e pelas minhas contas é o quarto da partida para o Rio Ave.
3: Canto para o Rio Ave, é mesmo o quarto. Vai cobrar Bezerra de pé direito, bola em arco para a pequena área, o corte de cabeça de Kivior, insistência cá do meio da rua, de qualquer maneira foi, enfim, mais um remate, meio remate, meio alívio de Liavas, a bola a ir por cima da barra, e é pontapé de baliza para Diogo Costa, antes as duas substituições, já a receber a indicação que vai sair, e William Gomes.
4: Isso mesmo, William Gomes a ser retirado da partida, também Denis Gull para as entradas de Hinbaum, o internacional sul-coreano, um dos reforços do Porto neste mercado de verão, e também Borja Sainz a ser lançado na partida, o espanhol de 25 anos cumpre a segunda temporada ao serviço do Porto.
0: Com esta não contava, colocar Gabri Veiga como o número 9 da equipa do Porto, com esta não contava, daí eu ter dito que seria Gabri Veiga a sair, é Denis Gull que sai, Gabri passa para o homem do centro do ataque da equipa do Futebol do Porto, Embeon para o interior esquerdo onde estava Gabri Veiga, e a troca direta de Borja Sainz, que vai para a posição que estava o William Gomes.
3: Não sei se a Cristina tem visibilidade sobre a zona onde são os jogadores do Porto, mas não me parece que André Silva está ou não a aquecer. A verdade é que para já é Gabri Veiga quem vai funcionar como o jogador mais adiantado do ataque do Futebol Clube do Porto.
4: Ora, está do lado contrário, acabas de não ter também essa visão.
0: Está a aquecer André.
3: Está, sim.
0: André Silva, está Eustáquio, está também. Bem, agora está difícil. André Silva e Eustáquio, já reparei que estão nos quatro que neste momento estão em aquecimento.
3: Muito bem. Ataca o Rio Ave, tenta atacar ali pela direita. Beleza a deixar atrás. Nikic roda sobre um adversário que era Imbom. E depois atrasa para Petraço. Este a adiantar, mas mal para o corte do Froholt. Atenção ainda, Froholt recebeu do PP e atrasou para Bednarek. O Porto com bola. Bednarek a colocar ali para um companheiro de equipa que era Neuan Pérez. Adianta para Nbom. Tentava ali o passo para a zona mais adiantada para Borja Sainz. O corte a surgir da defensiva do Rio Ave. E tenta sair em qualidade pela esquerda por Nelson Abe. Vai o Rio Ave para o ataque, atenção, aproximação à área do Porto, que já se reorganizou defensivamente. A bola para Bezerra, puxou do pé direito, Bezerra mete no meio, bom calcanhar, Diogo Nascimento, ainda Bezerra, pontapé do meio da rua contra o corpo de Froholt. A bola ainda na posse dos jogadores do Rio Ave, em Gustavo Mancha, atrasou para Petraço, faz o passo lá para a direita, para Liavas, ataca a equipa de Saltir e Saído Apolos, o cruzamento a sair para o corte aqui, Kivior, depois surge ali Gabri Veiga a completar em atraso para a área do Porto, bola já adiantada para William Gomes, coloca para Borja Sainz. William Gomes saiu há pouco, a desarmar Zaidou, atenção ao ataque do Rio Ave, fica a protestar Zaidou, cruzamento para a área, pode marcar o Rio Ave, não, corte de cabeça de Bednarek, e depois Kivior a completar de qualquer maneira em balão para o meio campo do Rio Ave. Protestos de Zaidou.
4: Zaidou continua caído no relevante, ficou há instantes a queixar-se de falta de Liavas. Fiquei também com a ideia de que teria havido um toque do atleta do Rio Ave sobre Zaidou. Ficou caído no relevante. Ora, Liavas seguiu com a jogada e o árbitro a considerar tudo legal.
3: E agora Bezerra que vai para o chão, mas não há falta de Neuan Pérez, diz o árbitro. Neuan Pérez senta-se, atenção.
0: Vai sair, anda já Alberto e André Silva prontos para entrar, portanto Neuan Pérez chega ao fim da sua prestação como lateral. É normal que jogando a lateral o desgaste seja superior àquilo que é a rotina dele como central, e agora...
4: Entra Alberto Costa para render Neuan Pérez.
3: E está Gabri Veiga também na equipa do Porto, para a entrada de André Silva.
0: Pois, aquilo que é estranho é o porquê desta diferença de 3, 4 minutos com esta. O que é que tentaria com Gabri Veiga, que não deu para perceber, porque imediatamente foi reposto um número 9, digamos assim, no terreno de jogo. Mas são as trocas previsíveis, as duas primeiras. Teve aqui esta variável que foi sair Denis Gull 2 minutos mais cedo do que eu me palpitou, ou seja, pensei que se fosse Gabri Veiga a sair, não saiu, foi para 9, mas rapidamente sai para entrar André Silva para essa posição, e a troca direta de Neon Pérez por Alberto Costa no lateral direito.
3: Ataca ao Rio Ave, Spekits pela direita, digo bem, bola para a área, o corte ali de Pablo Rosário, insiste Rio Ave, Diogo Nascimento, bola para Nelson Abe, entregou ainda mais para a esquerda para Bezerra, devolve ao camisola 6, Abe está a atrasar para Gustavo Mancha, está a entrada no meio-campo do Porto, coloca no grande círculo no capitão Petraço, devolve a Mancha, coloca de pé esquerdo para a esquerda para Bezerra, já tem o caminho tapado por Alberto e por PP, tem que atrasar e a bola vai chegar até ao Petraço, que tem ali à direita Liavas, entrega-lhe a bola, devolve a Petraço, o Porto tenta subir por intermédio de André Silva e vai surgir o atraso para o guarda-redes Vandergau. Conduz no interior da área o guarda-redes neerlandês do Rio Ave, minuto 71 de jogo, mantém-se a vantagem tangencial do Futebol Clube do Porto, ou seja, o

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1: 5 mil presença de espectadores esta noite em Vila do Conde. É uma assistência fraca, vou dizer assim. É verdade que o estádio não tem capacidade para muito mais. Só Rio Ave no ataque. Tumble roda, toca de cabeça à entrada da área. Ainda está ali a levar a melhor sobre Zaidu, mas está virado de costas para a baliza. Tumble Monteiro coloca no meio. Atenção que o passe é bom. Nikitscher, o Rio Ave pode ser feliz. O remate, a bola sofre no juiz e vai para as mãos de Diogo Costa. Oportunidade para o Rio Ave.
2: Estava de costas para a baliza. O atleta do Rio Ave conseguiu ainda assim, apesar da pressão adversária, voltar-se na direção da baliza de Diogo Costa e rematar de pé esquerdo, mas com a bola a ser recolhida pelo guarda-redes do Porto, estava atento também Diogo Costa e nas bancadas estão animados para esta hora os adeptos azuis e brancos. São eles que se vão fazendo ouvir face, apesar do apoio que há também dos adeptos do Rio Ave, mas são os adeptos do Porto que se fazem ouvir.
1: Animados, mas não descansados, certamente. Zanon, que ainda há pouco, Spiquitos teve aqui uma boa situação.
3: Sim, e é uma realidade que, na minha perspectiva, é diferente dos outros dois grandes. O Porto não se sente totalmente desconfortável neste momento do jogo, ou seja, quando aparentemente o adversário está em processo ofensivo e o Porto tem que se unir e tem que se reunir para defender. Acho que nesse plano é uma equipa mais forte que Benfica e Sporting. Não está com a mesma capacidade em termos ofensivos, por mérito também da equipa do Rio Ave, que está a fazer, em minha perspectiva, um bom jogo, comandado sempre por Diogo Nascimento, que é claramente o homem do pensar do jogo ofensivo da equipa do Rio Ave, para depois estes homens à frente, Beleza, Bezerra, Tumble e agora Spiquitos, poderem fazer algo mais. Mas não é fácil, repito, não é fácil. O Porto defende bem, une-se, trabalha muito, joga com uma linha de 5 nesse processo defensivo quando Pablo Rosário entra na estrutura defensiva. Não é fácil fazer um golo ao Porto. Não é que o Porto não sofra golos, também sofre como todas as equipas, mas é uma equipa muito compacta e que, muito solidária nesse processo defensivo, não hesita em fechar a porta quando é necessário.
2: Ora, e vão-se ultimando os preparativos para novas mexidas no Rio Ave. Marius Vruzai é um dos que está preparados para entrar, o outro é Loboto.
1: A bola a ser conduzida por Kivior à saída do meio campo do Futebol Clube do Porto. Sobre a esquerda, adiantou no meio, roda André Silva e atrasa para Zaidu, coloca para Inbaum, este a adiantar para Borja Sainz, melhor no corte ali, Petraço, bola para fora, lançamento para o Porto. E vamos ter substituições na equipa do Rio Ave.
2: Antes disso, as mexidas. Pancho Petraço é um dos que é retirado da partida para a entrada do francês Lomboto. É retirado também Tumble Monteiro para a entrada de Marius Vruzai.
1: Zé, vamos às substituições. Vamos olhar para estas duas alterações operadas por Sotiri Xileidopoulos.
3: Aqui o estranho aqui é a entrada, a saída de Petraço. Aqui a dúvida passa um pouco por aqui, o que é que irá. Porque aqui vai Lomboto para a troca com Petraço e depois tem Brozai, que vai aparentemente jogar à frente, ou seja, não vai jogar como lateral como vinha fazendo desde a sua chegada ao Rio Ave. Ele está a jogar na posição que era de Beleza e Beleza na posição que era de Tumble. Vamos ver o que é que procura com isto Siladopoulos, porque não é normal ver. E agora grande corte.
1: É um bom cruzamento de Borja Sainz, de Trivela lá da esquerda, e depois ali um corte providencial na área.
2: Foi Gustavo Mancha quem desviou a bola, porque ia direcionada para Froholt, que estava em posição frontal para finalizar.
1: Já vamos atualizar o cronómetro aqui em Vila do Conde. Estamos sobre o minuto 76 de jogo nesta altura. Canto para o Porto, para ser cooperado por Inbaum Wanga à direita. Partiu, bola para a área, sofreu um desvio ali logo à entrada da área, ainda fica na posse dos jogadores do Porto em Zaidu, balão de Zaidu para Inbaum, à direita, tenta insistir o Porto, atenção, a bola ainda sobra para PP, vai puxar para a linha de fundo PP, olhos na área PP, o passo atrasado, insiste o Porto, Alberto, bom cruzamento, não, a bola sai demasiado alta sobre a baliza, passa o perigo, minuto 77 em Vila do Conde, Rio Ave 0, Porto 1.
4: Segunda medalha para Portugal no Campeonato da Europa de Atletismo. Pedro Paz.

0: Pablo Pichardo saltou 17 metros 76 centímetros no triplo salto. A vitória foi do italiano Andy Dias com 18-15. Pedro Pablo Pichardo, medalha de prata no triplo salto no Europeu de Atletismo.
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0: Em Espanha, empatou Sevilha a meio da segunda parte, La Liga, primeira jornada, Sevilha 1, Rayo Vallecano 1. Voltamos a Vila de Conde, relato do Luís Aresta.
2: Ataca o Porto, atenção, Inbeom recebeu de Pepe, vira-se para a baliza, tenta o remate, pé esquerdo contra o corpo do adversário, que era Liavas, este já a bater em direção ao meio campo contrário, estava ali com o caminho tapado por Kivior, o Beleza, e a bola fica na posse dos jogadores do Porto em Froholt. Colocou já para Bednarek no interior do grande círculo, minuto 78, Porto em vantagem em Vila do Conde. Bola para Froholt, atrasa para Kivior, Kivior colocar lá para a esquerda para Zaidou. Zaidou a picar, é para a zona onde está Froholt, apareceu bem lá na frente Froholt, até ali Liavas a tapar-lhe o caminho, ainda Froholt puxou, colocou para um companheiro, atenção André Silva, devolução, Porto pode marcar, defende e bem o guarda-redes Van der Gou, porque aparecia Borja Sainz para finalizar.
3: E ficou muito chateado Borja Sainz, foi cruzamento de Froholt a partir da esquerda, ele ainda tocou na bola, mas tinha pela frente o adversário, no caso o guarda-redes do Rio Ave, que agarrou a bola e ficou muito chateado Borja Sainz por não ter sido mais eficaz neste remate junto à baliza do Rio Ave.
2: Mas com o André Silva envolver-se muito bem na construção desta jogada de ataque do Porto, Zé Nuno.
4: Sim, e em contraponto, a entrada de Vrossai, penso que o Rio Ave perdeu alguma entrada de Vrossai, digamos, a saída de Tambo para esta troca, que não me parece que o Rio Ave vá ganhar muito com isto. André Silva não é novidade, a qualidade que tem, nós conhecemos, o internacional português tem esse jogo e essa ligação com o jogo, que Denis Gull tem outras características, ele está mais próximo, mais ligado, a ligar melhor o jogo do Porto e a aparecer também as oportunidades para o Porto perto da baliza de gol.
2: Ataca ao Porto, Pablo Rosário tentava colocar lá à esquerda em Borja Sainz, intercepta a equipa do Rio Ave, bola fica em Diogo Nascimento, atenção, mal passe Diogo Nascimento, desentendimento, o Porto vai para a área, pode surgir o segundo golo do Porto, ainda ali à entrada da área, Sainz a colocar lá para a esquerda, Inbeom contra o adversário, Sainz outra vez e o corte a surgir e desperdiça o Porto.
3: Mas pareceu uma vera mão na bola de Lombotó, ainda protestaram os jogadores do Porto, mas o árbitro a considerar que terá sido sem intenção. Ora, daqui a pouco preparam-se mexidas no Rio Ave. Miguel Patrício vai ser lançado no encontro e também Samuel Alves. Já vestiram a camisola de jogo, recebem as últimas indicações antes de serem lançados na partida.
2: O jogo prossegue, não sei, dá-me ideia que há de facto ali uma bola, parece-me acidental na mão do jogador do Rio Ave.
0: É um ressalto para a mão do jogador do Rio Ave. Numa primeira pausa do jogo, vamos analisar com o Tiago Rocha.
2: Muito bem. Alberto a receber ali à saída do meio-campo do Porto, roda e coloca no meio em Pablo Rosário, bom passe de Pablo Rosário lá para a esquerda para Borja Sainz, ainda Sainz a atrasar para Zaidou, cruzamento de primeira de Zaidou, mas para uma defesa muito fácil de Van der Gou.
3: Tentava colocar em Inbeom, mas acabou por não haver entendimento, acabou por agradecer, mas pedir desculpa o sul-coreano. Posse pertencer à equipa Vila Condense numa altura em que Van der Gou pede aos colegas para avançarem no terreno.
0: Aproveito então para perguntar ao Tiago Rocha, o lance de há pouco de mão de Lomboto na grande área do Rio Ave. Tiago, há razão para a grande penalidade?
5: Não, na minha opinião não há. É Lomboto que toca a bola com o pé e depois ressalta na sua mão numa posição natural, portanto no próprio corpo deixou-se seguir e bem o jogo.
0: E esse foi também o entendimento do árbitro e do vídeo-árbitro. Voltamos a Vila do Conde.
2: Onde só tira este ideia do Paulo, vai voltar a mexer, vai ser mais um cartão para o banco do Porto. Agora é prolongado ao jogo do Futebol Clube do Porto. Livre não, há um lançamento, creio, à esquerda, exatamente, lançamento para o Porto, lá do lado esquerdo, Zaidou para repor. Daqui a pouco vão a jogo na equipa do Rio Ave, Miguel Patrício e Samuel Alves. Atenção ao Porto, tenta descer pela direita, baixa para receber PP, bem, no passo para Alberto Costa, está em zona adiantada Alberto Costa, atenção Alberto, Alberto mete para a entrada da área, roda em bando, pode marcar o Porto, o remate para golo!

0: a fazer o segundo. Um golo fácil para Borja Sainz. Cristina estava completamente sozinho no interior da área.
1: Solto e liberto, com espaço para finalizar com frieza. Borja Sainz a colocar a bola no interior da baliza e de imediato a ser envolvido pelos colegas de equipa nessa celebração. Ajoelha-se agora no relvado, levanta os braços também para o ar e está numa zona onde estão muitos adeptos. É numa das pontas da bancada onde estão os adeptos do Porto e por isso é também um momento de celebração e de exultação com este gol que traz seguramente mais tranquilidade à massa adepta do Porto. Liavas, do lado do Rio Ave, é um dos homens que é retirado da partida. O outro que sai é também Diogo Nascimento. Dá um lugar a Samuel Alves, é um brasileiro de 18 anos, um ex-Botafogo, e é também lançado na partida Miguel Patrício, tem 19 anos. A formação repartiu-se, aliás, entre Benfica e Rio Ave, e na época passada esteve ao serviço dos juniores e dos sub-23 de Vila Condense. É uma estreia de Miguel Patrício na equipa principal do Rio Ave.
0: Já vamos às substituições antes do golo. Traz também à memória de Sainz a mãe, é uma dedicatória na camisola de Borja Sainz à mãe, recentemente falecida, e Zé Nuno, o Porto a adiantar-se a fazer o segundo já menos de 10 minutos, perdão, sim, digo bem, a menos de 10 minutos do fim, e o Rio Ave a voltar a mexer.
2: Sim, mas aqui é nestes momentos que por vezes se nota a diferença entre os clubes, ou seja, o Rio Ave mexeu e piorou, o Futebol Clube Porto mexeu e consegue ter jogadores a desequilibrarem. Mbeom, André Silva, Borja Sainz, portanto, todos os jogadores que foram presentes neste segundo gol. E a equipa do Rio Ave, com esta alteração da entrada de Vorsay para jogar a 10 nas costas de Beleza, perdeu a equipa do Rio Ave agressividade, tenta agora, recolocando o Vorsay no seu posto, ou seja, como lateral direito, recuperar com a entrada de Samuel Alves, que é um ponta-de-lança, um miúdo de 18 anos, mas é para alguém para jogar perto de Beleza, tal e qual estava também Tumble durante o jogo. É uma equipa do Rio Ave que tenta agora, ou tentava, repor, digamos, a sua estrutura, mas o segundo golo vem sentenciar, na minha perspectiva, esta partida.
0: Olha o Porto, Sainz está dentro da área, o remate de Sainz e a defesa in extremis de Van der Gou. A bola vai do pé direito de Van der Gou e passa muito perto da barra da baliza Vila Conde.
1: Parece-me que ainda embateu na barra. Foi o remate cruzado de Borja Sainz a partir da esquerda do ataque do Porto. Ora, Van der Gou foi com a perna, com o pé direito, a desviar a bola que subiu e embateu ainda no ferro em pontapé de canto para ser levantado por Inbom a partir da esquerda, aliás, do ataque do Porto.
0: Minuto 85, o Porto vence por 2-0. Vai bater em bom. Bola para a área. Corta-se, surgir e falta ofensiva livre para o Rio Ave. Agora minuto 86 em Vila do Conde. Rio Ave 0, Porto 2.
3: Borja Sainz a dedicar o golo à memória da mãe, que perdeu há cerca de 6 meses. É o primeiro golo de Borja Sainz em 2026. Já não marcava desde 22 de dezembro de 2025, num 3-0 fora ao Alverca. Já vamos voltar a Vila do Conde para os minutos finais do desafio.
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0: Livre para o Rio Ave, bola enviada para a área, que embrulhada ali vai, o alívio a surgir, ainda a insistência do Rio Ave, Frosai, cruzamento, corte, a surgir por aqui, Vior, a bola a ser recuperada novamente pela equipa Vila Condense, por Bezerra, vai bater novamente em arco em direção à área do Futebol Clube do Porto, eleva-se Kivior, consegue o corte de cabeça, a bola sobra para Borja Sainz, que atrasa para Zaidu, este bate de primeira, a bola vai até à cabeça da Silva, que amortece para Indom, é desarmado o jogador do Futebol Clube do Porto, insiste o Rio Ave no ataque pela direita, vai sair curtamente, não sai, bola para a entrada da área, quem recebe ali é Miguel Patrício. Agora vai surgir um cruzamento e Alberto, na dúvida, bate com a linha final. Estava sozinho o Alberto, não tinha necessidade, mas na dúvida, Zé Nuno, do meu ponto de vista, faz bem. Mais vale um pontapé de canto do que uma geneira ali na pequena área.
2: Dá-me a sensação que o Diogo lhe falou que ele está só. Só que ele pensou, eu vou dominar a bola aqui, em cima, dentro da pequena área. Fez o mais simples e seguro, que era colocar a bola fora do campo.
0: Canto batido, bola ao segundo posto, insistência do Rio Ave, atenção, Frosai de cabeça, mas para as mãos de Diogo Costa, vai colocar manualmente, bem posicionado, os homens do Rio Ave conseguem rapidamente recuperar, insiste a equipa do Vila de Conde à procura do golo, a bola para a esquerda para Bezerra, tem Alberto pela frente, ainda Bezerra, puxou para o pé direito, vai procurar ali o entendimento com Miguel Patrício, o cruzamento não remate contra o adversário, que era Favolte, insiste o Rio Ave, novo cruzamento para a área, o corte de Bednarek, e insiste o Rio Ave, tenta encostar ali o Porto, alivia Inbaum, e a bola vai ficar de posse do guarda-redes do lado contrário. Vandergaard está quase no grande círculo, adiantou para Abey, este a colocar no meio, em Miguel Patrício, a atrasar, a bola vai ficar ali sobre a linha divisória, sendo novamente adiantada ali para a zona onde aparecia a receber um jogador do Rio Ave. Continua a equipa Vila Conde no ataque, corte de Inbaum, a bola sobe para André Silva, entrega já para a direita para Alberto, por perto está Bezerra, Alberto para PP, mete no meio para André Silva, recebe do pé direito, olha lá para a esquerda, vê Borja Sainz, mas o passe sai muito longo, não consegue dominar Sainz, bola para fora, é lançamento para o Rio Ave.
1: Numa altura em que vai esgotar as alterações, Francesco Farioli, a esta distância parece-me Eustáquio, cá está, é Stefano Eustáquio a ser lançado na partida para render PP, entra então o luso-canadiano de 29 anos, regressou de empréstimo, tem o futuro incerto no Futebol Clube do Porto, mas tem também este voto de confiança de Farioli para ser lançado na partida.
0: E o Frogolto pensava que era ele, Osen.
2: Porquê? Porque era Eustáquio, era um médio, ele pensou, bom, é troca direta, lá vou eu. E era no momento final do jogo. Opta por tirar PP nesta fase e colocar Eustáquio a jogar na ala direita. Portanto, é esta capacidade que também o Porto tem de os jogadores se adaptarem, mas a realidade é que nesta fase do jogo, independentemente do Eustáquio ou outro qualquer, o resultado parece-me a mim, com gol ou sem gol do Rio Ave, está feito. A equipa do Porto soma 3 pontos, porque se é difícil marcar um gol ao Porto, eu acho que ainda é quase impossível marcar 2 em apenas o tempo de compensação.
0: Ataca o Rio Ave ali pela direita, bola no meio, Miguel Patrício vai tentar armar o remate por 79, o bola contra o corpo de Pablo Rosário, ainda a insistência do Rio Ave ali por intermédio de Beleza, tenta colocar no meio, a bola vai até Samuel Alves que não consegue receber e depois a bola recua mesmo até ao meio campo, Vila Condense não tarda muito, vamos ter aí o tempo de compensação, e quando digo não tarda muito são apenas alguns segundos que faltam para entrarmos em tempo de descontos. Bola enviada por Gustavo Mancha lá para a frente, mas é para o corte de Zaidu, já adiantou para Borja Sainz, com dois adversários pela frente, vamos ver. Só 2 minutos para jogar, Borja Sainz não passa ali por Abe na existência do Porto, bola para a área, Eustáquio desvia, mas para as mãos de Vandergaard.
1: Insistência de assistência, aliás, de Inbaum, e acabou por ser Eustáquio em esforço a tentar o remate, mas para as mãos do guarda-redes adversário, tenta sair a jogar para o ataque o Rio Ave.
0: Miguel Patrício a circular já lá para a direita, Mário Vorozai, atenção, cruzamento, rasteio para a área do Porto lá pela direita, mas o corte de Kiviora a surgir e a bola vai até Borja Sainz. O Porto prepara-se para somar os 3 pontos e será a segunda vitória consecutiva neste arranque da temporada do campeão em título. 1 minuto para jogar em Vila do Conde, onde o Porto vence por 2-0. Lançamento para o Porto. Obrigado. Para ser executado à esquerda por Zaidu, bola enviada para Inbaum, a devolução a Zaidu, este ainda mais para trás para Kiviar. Kiviar a colocar para a área para Diogo Costa, já a bater para o lado direito, é para Alberto ali por perto de Bezerra, ainda Alberto puxando a direita para o corredor central, ainda Alberto, boa condução de camisola 20, Alberto vai com tudo por ali fora, já está perto da área contrária, ainda Alberto cai perto da área, não há falta, o árbitro manda jogar, depois surge ali o corte de Gustavo Mancha pela linha lateral, é lançamento para o Porto quando falta jogar menos de meio minuto em Vila do Conde.
1: Foi uma grande jogada de Alberto Costa para passar da direita, numa arrancada da direita para uma zona mais central do terreno, avançando pelo corredor e acabou por se atrapalhar com a presença de Mários Brusai a perder bola a Alberto Costa.
0: Lançamento para o Porto é executado, atenção, a bola vai ali perder-se pela linha final, é pontapé de baliza para o Rio Ave, para ser cobrado por Van der Gou. Ainda manda subir os companheiros, já estamos para além da hora, para além dos dois minutos de compensação concedidos por Miguel Fonseca, e cá está, apita o árbitro, termina a partida em Vila do Conde e o Porto vence por 2-0, golos de Neuen Pérez e Borja Sainz. O Porto avança para os 6 pontos no campeonato, o Rio Ave continua sem pontuar. E agora é tempo dos jogadores se cumprimentarem, Cristina.
1: E nas bancadas, entre os adeptos do Porto, os cânticos já eram de celebração, de exultação, depois do golo, que trouxe mais serenidade, o golo de Borja Sainz à passagem do minuto 83. É a celebração no relvado, mas também esse momento de cumprimento entre os protagonistas do encontro. Vão-se saudando e cumprimentando os jogadores do Rio Ave, também os do Futebol Clube do Porto, e a equipa de arbitragem liderada pelo portuense Miguel Fonseca. Daqui a instantes aguarda-se também o agradecimento do Rio Ave na direção da massa adepta Vila Condense e dos jogadores do Porto na direção dos adeptos que vieram em bom número até Vila do Conde para apoiar a equipa orientada por Francesco Farioli, que sai com um sorriso de orelha a orelha, e vitória, 3 pontos que leva nesta caminhada do campeonato.
0: Vitória do Futebol Clube do Porto em Vila do Conde, triunfo por 2-0, marcou na primeira parte Neuen Pérez ao minuto 11, marcou na segunda ao minuto 82 Borja Sainz, e foram estes dois golos que deram ao Futebol Clube do Porto mais 3 pontos. O Porto soma 2 vitórias nos primeiros 2 jogos desta temporada 2026-2027. A zona de entrevistas rápidas já está preparada ali no relevado do estádio de Vila do Conde, onde não houve vento praticamente. Se é verdade que a partida principiou com algum vento de norte, não muito intenso, a verdade é que durante o jogo o vento desapareceu por completo. Está uma noite amena em Vila do Conde, uma noite de verão, podemos de facto dizer assim. E foi nesta noite de verão que o Porto bateu aqui o Rio Ave por 2-0, aumentando para 8 o número de jogos consecutivos em que consegue bater esta equipa Vila Condense, que ganhou pela última vez ao Porto na época 2022-2023. Daí para cá o Porto tem-se mantido invicto à frente ao Rio Ave. Jogadores do Rio Ave, Cristina, vem agora até perto da bancada saudar os adeptos.
1: Isso mesmo, estão voltados para a bancada poente, a única deste estádio, num momento de saudação e de coreografia também com os adeptos, retribuindo ou agradecendo esse apoio no decorrer da partida e a confiança também da massa adepta Vila Condense. Os jogadores do Porto permanecem ainda a trocar cumprimentos, a trocar saudações depois desta vitória, depois destes 3 pontos. Farioli vai cumprimentando os vários atletas da equipa dos Dragões, e daqui a instantes vão também os jogadores e a equipa técnica a agradecer na direção da bancada aos adeptos que vieram até Vila do Conde.
3: Já vamos às reações em Vila do Conde, esperando por essas entrevistas rápidas à Sport TV. O Porto soma 6 pontos, isola-se na liderança à condição. 6 pontos com 2 vitórias iguais. 2-0. 2-0 ao Alverca, 2-0 ao Rio Ave. O Rio Ave está em último. 0 pontos na tabela ao cabo de 2 jornadas.
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3: Bola Branca. Vamos então às entrevistas rápidas. Nikitscher é o primeiro jogador nessa zona de entrevistas rápidas. Jogador do Rio Ave vai começar a prestar declarações. Vamos então começar com as reações após o Rio Ave 0, Futebol Clube do Porto 2. Nikitscher.
12: What did you miss about preparing this kind of set pieces?
13: I can't say nothing, you know. We work a lot. We prepared the corner for a week, but
8: we fight, you know, all matches. We wanted give to the joy, to the fans. But I cannot say nothing. You know, it was a difficult match. We know Porto, it's a very good team, but we keep, we continue, you know. We have to work hard, and next week we have to win.
12: This game would always be tough for Rio Ave. Do you think the team gave a good answer after conceding that goal?
8: Honestly, I don't know, you know. I just want to say, you know, we have to work. We have to continue on this. We have to believe ourselves, and we have to give the joy to the fans because they deserve this.
12: How do you feel in the Portuguese football for a second consecutive season?
8: This season? It's Portuguese football is very, very hard, you know, very, very fast, you know. But we are ready, you know. We work a lot the pre-season, so keep going and let's see. We have to win.
12: Thank you very much. Tomas Nikitscher, médio da equipa do Rio Ave.
3: A dizer Nikitscher que sobre o golo sofrido de canto pela equipa do Rio Ave, não sabe o que dizer, porque a equipa trabalhou a bola parada defensiva, designadamente o pontapé de canto. Não há uma explicação concreta depois da equipa ter trabalhado os pontapés de canto. A equipa trabalhou, mas acabou por sofrer um golo. Queria dar aos adeptos uma prenda, não foi possível. Há que continuar a trabalhar duro, disse o jogador. Disse também que a equipa acredita muito em si própria para esta temporada. Nikitscher, nas primeiras declarações à Sport TV, ainda em pleno relvado. Penso que será Neuen Pérez a falar também aos jornalistas. Foi eleito pela Sport TV o homem do jogo. Ele marcou o primeiro golo do Futebol Clube do Porto aos 11 minutos. O segundo golo foi apontado aos 82 por Borja Sainz. O Porto venceu por 2-0 no quarto jogo da ronda. O primeiro foi ontem, Sporting 3, Vitória 2. Esta tarde, Alverca 2, Estrela 2 e Académico de Viseu 0, Santa Clara 1. Rio Ave 0, Porto 2, em momento de rescaldo. Para amanhã, o Nacional Estoril, Arouca Moreirense, Braga Gil Vicente, Famalicão Marítimo e segunda-feira a ronda a encerrar-se com o Casa Pia Benfica. Pergunto, Luís Aresta, se está para breve, e Cristina Barbosa, se está para breve essa entrevista a Neuen Pérez.
0: Não, os jogadores do Porto ainda estão ali a cumprimentar os adeptos e, portanto, ainda teremos aqui... Ah, agora sim, Neuen Pérez já vai ali acompanhado de um elemento do futebol do Porto. Portanto, eu diria que talvez mais um minuto, talvez, Pedro Azevedo, e vamos ter Neuen Pérez na zona de entrevistas rápidas.
3: Muito bem, ele que já não marcava há praticamente um ano pelo Futebol Clube do Porto, abriu ativo de cabeça na sequência do canto. O Porto marcou 13 golos de canto no campeonato anterior. É uma espécie de especialidade na bola parada, porque em livres, diretos ou cantos, o Porto não fez um único golo na época passada, mas fez 13 golos através de pontapés de canto. Neuen Pérez já não marcava pelo Futebol Clube do Porto desde agosto do ano passado. Tinha sido a última vez a marcar pelos portistas numa vitória de 4-0 na terceira jornada frente ao Casa Pia. Vamos então ouvi-lo.
8: La verdad que sí, muy contento. Después de un año personal muy duro, fueron meses bastante largos y volver a la titularidad así con este premio es un orgullo enorme y nada, fue el fruto de todo el trabajo que vine haciendo.
12: Quando marcou dirigir-se ao banco, houve ali uma dedicatória especial também a pessoas que seguramente trabalharam consigo naquele ano difícil que viveu. O que é que recorda mais agora que voltou a marcar, que voltou a jogar? O que é que recorda mais das dificuldades que passou no último ano?
8: Bueno, sí, cuando hice el gol, la verdad que quise ir a buscar a las personas que me ayudaron, que fueron muy importantes para mí. Sin ellos esto no hubiera sido posible. Acá en el club hay gente que se dedica siempre para nosotros las 24 horas y también es parte de ellos. Y nada, estoy muy contento de poder compartirlo con ellos y nada, muy, muy orgulloso.
12: A origem é central, mas deu boa conta do recado como lateral direito. Sente que é uma posição que se adapta bem também ao seu futebol?
8: Bueno, este club te tenés que adaptar donde sea y yo estoy para ayudar siempre al equipo, al club, al míster y nada, saben que pueden contar conmigo donde sea, el corazón y las ganas no van a faltar y nada, yo estoy acá para ayudar siempre.
12: Desde que chegou ao Porto, marcou 3 golos, 2 foram neste estádio. É um estádio especial para si?
8: Bueno, sí, la verdad que es verdad, este es el segundo gol que marco aquí. La última vez no me había ido muy contento porque no fue un buen partido con un empate, pero nada, hoje, graças a Deus, saiu com uma vitória, sei que estou muito feliz.
13: Deseja agora, Neuan, que esta época não passe por dificuldades físicas e que possa ser uma época de afirmação?
8: Sim, a verdade é que temos que seguir trabalhando. Estamos muito unidos como grupo, sabemos que vai ser um ano muito difícil, se está vendo nas primeiras jornadas e temos que seguir trabalhando como lo venimos fazendo até agora.
13: Muito obrigado, Neuan Pérez, central.
3: Neuan Pérez, recordando também esse golo que já marcado, é um jogador fadado para marcar em Vila de Conde, marcou num empate a 2 a 3 de fevereiro de 2025, na época 24-25, volta a marcar em Vila de Conde, diz estar muito contente, o ano foi muito duro, fruto de todo o trabalho que fez na recuperação de lesão. É bom recordar que Neuan não jogou entre setembro e maio a recuperar de lesão. Realçou as pessoas que foram importantes na sua recuperação pela dedicação que tiveram na sua recuperação quanto à adaptação de jogar na lateral direita. A missão, diz, é ajudar. Não faltará coração e vontade para ajudar, disse também Neuan Pérez. Os treinadores costumam demorar um pouco mais. Vamos por isso às notas bola branca, começando pelo vídeo-árbitro.
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3: O vídeo-árbitro bola branca é Tiago Rocha. Tiago, uma vez mais, boa noite. Que balanço à atuação do árbitro Miguel Fonseca e que nota a atribuir?
15: Muito boa noite mais uma vez. Uma noite tranquila para Miguel Fonseca e os restantes elementos da equipa de arbitragem. Portanto, não houve lance assim de relevo, de grande dificuldade da análise. Também é verdade que ele deixou jogar e muito, portanto isso também ajuda. Os intervenientes do jogo também influenciam muito, tanto na ajuda do árbitro. A primeira parte apenas um lance que eu já mencionei aos 36 minutos, um golo anulado ao Futebol Clube Porto e bem anulado, depois com recurso às linhas de tecnologia do fora de jogo. Portanto, Denis Gullo, numa primeira fase de ataque, estaria em fora de jogo 13 centímetros. Portanto, este é o lance de dificuldade mais acrescida que tivemos recorrer ao recurso até inclusive do fora de jogo. Já na segunda parte, depois há um lance na área do Rio Ave, aos 80 minutos, Lomboto, portanto ele acaba por tocar a bola com o seu pé e a bola levanta e acaba por tocar na sua mão. Portanto, nada a dizer, é um contacto natural, portanto fez bem deixar seguir Miguel Fonseca. Acaba por terminar este encontro com 12 infrações, capítulo disciplinar nada a dizer, portanto sem nenhum cartão, portanto 11 infrações para o Futebol Clube Porto e apenas uma para o Rio Ave, com uma coisa que é inética. Vou atribuir nota 3, portanto um trabalho positivo, mas também não posso dar mais.
3: Obrigado ao vídeo-árbitro Bola Branca, Tiago Rocha. Nota 3 para o árbitro Miguel Fonseca.
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3: Está concluído o trabalho do Tiago Rocha, o vídeo-árbitro Bola Branca. Vamos continuar com as notas Renascença. Nota, Luís Aresta, para o treinador do Rio Ave, o grego Sotirios Silaidopoulos.
0: Também não consigo dar mais do que nota 3 a Sotiris Silaidopoulos.
3: Perdemos
0: assim
3: o
0: valorizar...
3: contacto com Vila do Conde. Vamos tentar reatá-lo. Sim, estou... agora sim. Eu não te estava a ouvir, peço desculpa.
0: Muito bem, não, mas creio que sim, que estávamos no ar. Eu estava a dizer que não consigo dar mais do que nota 3 a Sotirios Silaidopoulos. Ainda assim é uma nota positiva, porque o Rio Ave soube dividir o jogo durante grande parte desta disputa entre Rio Ave e Futebol Clube do Porto. Foi um Rio Ave que reagiu bem ao gol sofrido cedo, ao minuto 11, manteve-se sempre ligado, manteve-se sempre de olhos dos olhos a jogar com o Futebol Clube do Porto e verdadeiramente acaba por, enfim... já na ponta final, cair com o segundo gol de Borja Sainz e cai também porque verdadeiramente, e o Zé Nuno disse isso, as substituições operadas por Silaidopoulos não surtiram efeito. A intenção talvez fosse boa, a verdade é que a coisa não resultou e é daí que não seja possível dar mais do que nota 3 ao técnico grego do Rio Ave.
3: E então vamos ouvir o técnico do Rio Ave.
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17: Look, I think it was a good game from our side, especially the first half. I think that we were inside the game. We created a lot of problems to Porto. 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That I can say for sure. They score in set pieces, something that we work. You know, this game is about details. For sure, you know, we have to take the care of the details. 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Okay, in the second half, again, we start well. And after, I think, 60, 70 minutes, the energy was low. The substitute of Porto cannot compare, you know, with us. 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
17: 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I was in a big club, you know, when you have this kind of players on the bench like Imbon Juan, like all the players that Porto have, it's totally different, you know. It's not the same. But for us, it was very positive that we start, you know, playing with some young guys from the academy, like Patricio, like Samuel. So, you know, always you win something, always you lose something, but we try to keep the positive things, and it's like this.
12: Having almost all the same players that you had in the final part of the last season, how important is it for you to have that players all here in Vila do Conde to work with players that you know quite well from the last season? How good can it be for the team also?
17: Yeah, for sure. It's the continuity, it's always good, you know, and stability is always good. It's always, you know, more easy when you a coach is here 2 years, so it's the second year for me and also from the players. They adapt more in the idea, they know what I want, what we want inside the game from them. And also, you know, they adapt also in my mentality and the way that I want my team to perform. So for sure it's positive. But, you know, we are missing players from last year. Ole is not here and we haven't a player in his position. Omar also is not here. We need a player, you know. We need players to come and lift the level and give, you know, the energy that was missing in the second half.
12: In the first half, Rio Ave committed no fouls. And sometimes we look at this kind of statistics and we think mm-hmm. that the team had some lack of aggressiveness in the game, but it didn't look like that. Do you think what does that show from the first half from the team?
17: For sure that we are a very physical team, and for sure that we are a team that playing with front foot, you know. We want to be high pressing, we want to be, you know, winning the duels, we want to be brave no matter the opponent. 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
12: Thank you very much. Sotiris Seladopoulos, técnico da equipa do Rio Ave.
3: E pronto, as declarações do técnico Sotirios Seladopoulos. Vamos então aqui resumir, enquanto não chega o técnico Farioli. Foi um bom jogo do Rio Ave. Criamos problemas ao Futebol Clube do Porto, disse. Em períodos do tempo, em vários períodos do tempo, o Rio Ave jogou melhor do que o Futebol Clube do Porto. Criou oportunidades, mas quando se cria oportunidades a jogar frente aos grandes, tem que se marcar golos. Foram detalhes que acabaram por marcar a diferença no jogo, mas os jogadores do Rio Ave foram bravos e foram os detalhes, sublinhou, que decidiram o jogo. O Rio Ave olhou o Porto de igual para igual. Disse também que este desafio, apesar do Rio Ave ter perdido, serviu para tirar ilações muito positivas para o Rio Ave. Os jogadores que se mantêm no plantel relativamente à última época, é importante essa manutenção para a equipa ter estabilidade, para enraizar estabilidade e também a mentalidade que quer colocar na equipa do Rio Ave. Há jogadores que ficaram e são muito importantes com esse objetivo. E disse também que a equipa perdeu alguma energia na segunda parte e quer que a equipa seja uma equipa que pressione, que seja brava e também uma equipa que seja autoconfiante. Os objetivos do técnico Sotirios Seladopoulos, que arranca o campeonato com 2 derrotas, uma em Barcelos e outra nesta segunda jornada frente ao Futebol Clube do Porto. Perdeu, mas faz um balanço positivo do rendimento e da exibição da sua equipa frente ao Porto, sublinhando esse dado. Foram os detalhes que marcaram a diferença neste desafio entre o Rio Ave e o Futebol Clube do Porto. Já estamos à espera de Francesco Farioli, o técnico dos portistas. Estávamos a atribuir notas, a nota 3 para o técnico do Rio Ave que acabamos de ouvir, e a nota para Farioli, Luís Aresta.
0: Foi uma exibição segura do Porto, uma exibição à imagem de Farioli. Um Porto que concede pouquíssimas possibilidades de remate ao adversário. Quando as concede, tem lá Diogo Costa da baliza, como ainda aconteceu esta noite ali com aquele cabeceamento de Tumble que Diogo Costa negou com uma defesa soberba para pontapé de canto. E, portanto, um Porto que vence em Vila do Conde, soma mais 3 pontos, realiza não uma exibição de qualidade extrema, é verdade, mas uma exibição de bom nível a justificar nota 4 para Francesco Farioli.
3: E o melhor jogador em campo para a Renascença?
0: O Zé Nuno Azevedo estava a pensar que se furtava aqui à minha pergunta. Eu vou lançar aqui um tema a debate, porque vale a pena, enfim, colocar este tipo de questões. Do meu ponto de vista, o jogador que mais me encantou esta noite, se é que se pode dizer assim, foi o Diogo Nascimento, apesar do Rio Ave ter perdido, porque de facto é um jogador com uma qualidade nos pés e a forma inteligente como recebe, como encontra soluções, tudo isso me encantou. Não é fácil atribuir melhor em campo a uma equipa que perde, mas é Nuno Azevedo, passa a bola para ti e gostava também que...
3: Não passe já, não passe já, Luís, não passe já, porque chegou o Farioli, vamos ouvi-lo.
18: An important result, many areas of improvement. Still, like today, we came here and we know that it wasn't an easy pitch to play against. Another physical team, really well organized. So I think we could have for sure managed a few moments better. But one more time, we had a good efficiency and the result is definitely an important one.
19: No futebol é difícil que a mesma receita dê o mesmo resultado final duas vezes. A verdade é que a época passada ao Porto marca 2 golos de canto em Vila do Conde. Hoje marca novamente 2 vezes de canto, um deles anulado por fora de jogo. Mas quando preparou este jogo, decidiu trazer mesmo a mesma receita para as bolas paradas que tinha trazido o ano passado?
18: But no, the season is true. We scored the first 2 goals from set pieces, and this year we open again. We scored the first one with another set place. So, but this one is not just because of them. It's because we want to always, when there is an opportunity and a good situation, a corner, a free kick, to attack with a certain conviction. And this is what we did also tonight. And yeah, we scored 2. One has been cancelled. But especially I'm happy for Nguyen, because he really deserved, after a very difficult season, to play a very good game as he did, and as well to put his signature into the game.
19: Viu sorrir particularmente no momento de 1-0 marcado pelo Neuan Pérez. Para um treinador que trabalha com um jogador diariamente, que o vê sofrer, e no caso do Neuan houve muitos momentos em que ele sofreu e esteve infeliz porque não podia contribuir, foi uma lesão grave. Ele até estava a começar bem a época passada. Como é que é olhar para um jogador e vê-lo de alguma forma renascer ao fim de um ano?
18: For Nguyen, I'm 3 times happy. First, because of course he came back. Second, because he really deserved. And third, because I give you one anecdote. A few days ago, Thursday, I took him to my office to propose him the idea that in case we were not going to use him for this game, to go to play with the second team, to gain some minutes, to get again the rhythm of the game. And you know, when you are 27, 28 years old, sometimes you can take this one, you know, not in the right way. And he say, no, he's good. I want to do it. I want to get better. I want to get fit. And this is somehow, you know, by circumstances, yesterday my team got injured in the last ball of the training. Alberto, as you saw, he has been like in and out in the last period, so I wanted to give him the opportunity. You know, when you do things well, karma is going to repay you, and I think he really deserves this night, this goal and this performance.
19: Para terminarmos, entrar aqui um bocadinho na cabeça do Francesco Farioli, que faz 4 alterações quase de seguida, 2 mais 2. Primeiro assume ali alguns minutos poucos sem um ponta de lança de raiz, depois põe o André Silva. Explique-nos lá o que é que passou ali no... Se estava pensado já fazer as 2 e logo as outras 2 a seguir, ou se quis experimentar alguma coisa?
18: No, the second one has been a bit forced, because so before to make the first substitution I asked to Nguyen, he said I'm okay, and after he had like 2 actions in a row where he had like to sprint and he felt a cramp, so we had to accelerate the second sub, and then of course it was the moment to make to anticipate a bit Andre that on paper we wanted to give him less minutes because this week he just trained yesterday partially with the team to avoid any risk, but at some point we had to do a substitution and we went like this.
19: Mesmo para terminarmos, Denis Gull, ele tenta muito, trabalha muito, hoje tem aquele lance de bola ao poste. Às vezes quando se está num bom momento aquela bola bate no poste e vai para dentro, e quando a confiança não está toda lá bate no poste e vem para fora.
18: It's like this. I'm totally agree with your analysis, but again he has to keep working, keep believing, and things and especially goals are going to come.
19: Obrigado. Francesco Farioli, treinador do Futebol Clube do Porto, a deixar.
3: E pronto, o técnico Farioli, técnico do Futebol Clube do Porto. Vamos então aqui resumir o que disse o técnico do Futebol Clube do Porto. Foi mais um resultado importante. A equipa do Rio Ave é uma equipa muito física, uma equipa muito bem organizada e que foi melhor do que o Futebol Clube do Porto em vários momentos, reconheceu Farioli. Foi uma vitória difícil, mas uma boa vitória. É verdade que na época passada também marcámos de bola parada, mas criamos boas oportunidades e fizemos golos. Um dos golos foi anulado, disse Farioli. A equipa mereceu ganhar, fez um bom jogo e teve uma boa energia em campo. Quanto a Neoen Pérez, está feliz, merece o golo, chamou-o quinta-feira ao gabinete, preparou-o para o jogo. Ele disse a Farioli que está melhor, e com a exclusão do Martim e também pelo facto do Alberto ainda estar numa fase final de recuperação, optou por essa inclusão de Neoen como defesa direito. Ele merece o golo e merece este rendimento, disse também Farioli. Depois também abordou a questão das substituições, aquelas 4 substituições quase separadas, 2 mais 2 por pouco tempo, teve a ver também com o facto de André, que era para jogar apenas alguns poucos minutos, mas depois acabou por ter que colocar o jogador um pouco mais cedo no relevado. E teve a ver com esse facto as substituições terem sido operadas num curto espaço de tempo, como de resto também chegou a estranhar o próprio comentador da Renascença, o José Nuno Azevedo. Vamos então para o balanço final. Temos ainda nesta Bola Branca, Luís, 6 minutos aproximadamente para o balanço final, já depois de termos ouvido os protagonistas do desafio.
0: Muito bem, estávamos aqui a escolher o melhor em campo, Zé Nunes Azevedo.
2: Não é muito fácil escolher na equipa do Futebol Clube do Porto, porque lá está, o Porto é uma equipa coletiva, não tem aquele jogador, ou não está a ter aquele jogador que sobressai de uma forma evidente, que faça qualquer coisa de extraordinário naquilo que é o jogo ofensivo do Porto, naquilo que é a elaboração. Tu, a meio da segunda parte, falaste mesmo do desaparecimento de Froholt na equipa do Porto. Gabri também não tem aparecido, os alas não têm desequilibrado como poderiam, e portanto não é fácil escolher numa equipa coletiva que trabalha muito, que se entrega muito em termos coletivos, mas não é uma equipa individualmente exuberante, e portanto fica difícil encontrar esse melhor em campo na equipa do Porto. Olhar-me para aquilo que tu disseste, eu também partilho da tua ideia. Diogo Nascimento faz uma exibição de mão cheia, mais uma, ele que nos deixou água na boca no tempo do Vizela e que depois transitou para a Grécia e que agora regressa pela mão do Rio Ave, pela mão de Marinakis, se quisermos, ao futebol português, e faz aqui mais uma exibição. É um jogador, ou poderá ser um jogador fundamental nesta equipa do Rio Ave. Ele tem o tempo de jogo, ele tem a qualidade técnica, ele tem a qualidade de jogo numa equipa do Rio Ave que está melhor do que na temporada passada. Hoje o Porto foi incomparavelmente melhor. Diogo Nascimento, melhor individualmente, o Porto mais forte, melhor coletivamente.
0: Eu fico satisfeito porque o Zé Nunes Azevedo viu o mesmo que eu. Portanto, Diogo Nascimento, apesar da derrota do Rio Ave, é o melhor em campo para a Renascença, Pedro Azevedo.
3: Diogo Nascimento, formado no Benfica, melhor em campo para a Renascença. Árbitro Miguel Fonseca, nota 3. Sotirios Silaidopoulos, nota 3. Francesco Farioli, nota 4. As notas, Bola Branca, num jogo em Vila do Conde, a que assistiram 4.583 espectadores.
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3: 4 minutos para o fecho em Vila do Conde.
0: Vamos lá, Zé Nuno, uma visão global sobre a partida.
2: Olhando para este jogo e olhando para alguns dos dados estatísticos, o Rio Ave faz apenas uma falta nesta partida. Isto em termos de futebol deveria ser, digamos assim, aquilo que era o ideal. Era as equipas não fazerem faltas, não haver faltas no jogo e ser um jogo brilhante. Mas o futebol não é isso. E a ausência de Netói, que é incomparavelmente o jogador mais agressivo, no bom sentido, não levem isto para o lado negativo da palavra. É o jogador mais agressivo desta equipa, a ausência dele também tornou a equipa mais com bola. E sem bola ser uma equipa pouco presente nos duelos,
20: pouco forte. Mas deixa-me ir mais a fundo. O Rio Ave mudou de filosofia completamente face àquilo que era o Rio Ave que nós conhecíamos, batalhador, intensíssimo, duelo a duelo, uma batalha aqui como assistimos algumas.
2: O Rio Ave na temporada passada, nomeadamente na primeira fase da temporada, quando tinha André Luiz e Clayton, era uma equipa claramente que defendia com muitos e atacava com poucos. Hoje o Rio Ave com Bleza, com Tumble, com Bezerra, agora com Glacic e depois Spikic também na frente, são mais Diogo Nascimento, são uma equipa que quer jogar mais, que joga mais e que tem, na minha perspectiva, algo mais do que aquilo que tinha e que apresentou na temporada passada. Se isso se vai traduzir depois em pontos e numa época tranquila, veremos com o decorrer do campeonato. A realidade é que começa com um calendário difícil, porque joga fora e em casa joga com grandes, e portanto isto pode complicar aquilo que é o início em termos de pontos para a equipa Vila Condense. De qualquer maneira, uma boa prestação da equipa do Rio Ave perante um Futebol Clube Porto que foi melhor, foi mais consistente, é uma equipa que defende muito bem, que reúne e reagrupa muito rapidamente, dificulta muito a ação ofensiva dos adversários, e mais uma vez isso foi visível. E depois tem o talento, tem a qualidade, tem a bola parada que faz toda a diferença. A equipa do Porto, o Pedro ainda há pouco falou daquilo que foi os dados da temporada passada, aquilo que já começa também hoje com mais um gol de canto nesta partida, podiam ter sido dois, não fosse fora de jogo, mas mais um gol de canto. Portanto, é uma equipa muito forte naquilo que é a atitude competitiva. E não é fácil jogar contra o Futebol Clube do Porto. Nunca foi e hoje em dia é extraordinariamente difícil. Depois aquilo que tu disseste, quando algo falha, atrás tem alguém que garante pontos. A grande defesa no final da primeira parte ao cabeceamento da Tumble, por parte do Diogo Costa, manteve mais uma vez a baliza do Futebol Clube do Porto a zero. Não é que o Rio Ave merecesse mais do que isto, ou seja, que o Porto não merecesse ganhar o jogo, mas eventualmente um golo do Rio Ave, por aquilo que foi o querer, o acreditar desta equipa do Rio Ave, poderia justificar-se, mas a realidade é esta mesmo. Porto eficaz, um Rio Ave não capaz de interferir com a maior valia do Futebol Clube Porto.
20: Um Porto que se apresentava aqui também com algumas limitações reconhecidas por Farioli. Alberto entrou bem, gostei destes minutinhos em que Alberto esteve em campo.
2: É isso que tu dizes, os minutinhos. Não tinha a capacidade para fazer os minutões, se quiseres assim, ou seja, para fazer a hora e meia de jogo, Alberto não estaria em condições, e daí ter recorrido a Neon Pérez numa adaptação. Mas é um Porto que demonstra essa consistência. É aquilo que mais uma vez ficou visível, é que no momento de mexer, Rodrigo Mora continua a não ser opção para Farioli, ou pelo menos hoje voltou a não ser opção para Farioli, e o coreano Ibeom foi primeira opção, e depois até Eustáquio entrou primeiro do que Mora. Mas também te vou dizer já, seria ainda pior colocar, na minha perspectiva, na minha análise individual, que é colocar Mora a 2 minutos do fim, claro, num jogo destes. Portanto, seria pior do que colocar como colocou o Eustáquio como ala direito no final do jogo.
20: Mora que estava ali há bocadinho a fazer uns sprints com mais alguns do Futebol do Porto, do Rio Ave, aquilo era quase uma equipa inteira. Dava para fazer outro jogo já a seguir. Bom, estamos no momento das despedidas aqui de Vila do Conde, onde o Porto venceu com golos de Neuen Pérez e Borja Sainz. 2-0, Porto na frente do campeonato. Na próxima jornada recebe o Arouca, domingo 23. O Rio Ave vai até ao Estoril, defrontar o Estoril Praia no sábado, dia 22. Tudo dito de Vila do Conde, Pedro Azevedo, despedidas do José Luís Moreira, do José Nuno Azevedo e do Luís Aresta. Boa noite para todos, continuação de um ótimo fim de semana.
3: Obrigado à equipa da Renascença. Fica aqui uma retificação relativamente ao golo anulado aqui, Viora, ao Futebol Clube do Porto. Foi por 73 centímetros e não 13. No momento em que olhei para a imagem da Sport TV, houve aqui a confusão do 1 com o 7 pelo grafismo da Sport TV, mas foram 73 centímetros. Fica essa retificação. Obrigado à equipa da Renascença, José Luís Moreira, José Nuno Azevedo, Cristina Barbosa, Tiago Rocha e Luís Aresta, que acompanhou este Rio Ave 0, Futebol Clube do Porto 2. Fica por aqui esta Bola Branca especial. Votos de continuação de um bom fim de semana com a Renascença.
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25: Boa noite, são 11 horas, 10 nos Açores. Notícias na Renascença, destaque-se a esta hora.
26: O incêndio de Vinhais provocou ferimentos em pelo menos 4 bombeiros e isto a obrigar à evacuação de aldeias. Esta noite, o Porto venceu por 2-0. Um veículo de combate a incêndios florestais dos bombeiros de Vinhais ardeu por completo e provocou queimaduras a pelo menos 4 bombeiros. São indicações avançadas à Renascença pelo oficial de operações da Autoridade Nacional de Emergência e Proteção Civil, Paulo Santos, que indica também que nesta altura há aldeias evacuadas por causa do incêndio.
27: Neste incêndio há o registro de 4 bombeiros feridos, leves. Na sequência do veículo onde estavam a fazer o combate, foi envolvido pelo incêndio.
26: Algum deles em estado grave?
27: Não, são bombeiros, os 4 feridos leves. Foram inicialmente evacuados para uma aldeia, para uma zona segura, e depois transportados, evacuados do local, mas feridos leves.
26: E quanto a aldeias ameaçadas pelas chamas?
27: Houve diversas aldeias na zona de influência do incêndio. Foi necessário fazer aqui o transporte de populares de umas aldeias para outras, nomeadamente a aldeia de Dino foi evacuada para a aldeia de Lofreita e a aldeia de Montoto que foi evacuada para a aldeia de Moimenta. Portanto, tudo isto de uma forma preventiva.
26: Declarações do oficial de operações da Autoridade Nacional de Emergência e Proteção Civil, Paulo Santos, nesta altura no terreno a combater este incêndio em Vinhais, estão 175 operacionais apoiados por 67 viaturas. Na Bélgica, está para controlar o incêndio que lavra desde ontem perto da fronteira com a Alemanha. As chamas já consumiram cerca de 2.700 hectares de terreno. Estão a consumir um dos maiores parques naturais da Bélgica. O fogo deflagrou na zona de Lefagne, no leste do país, e tem estado imparável, alimentado pelo calor e também pelo vento. Em declarações há instantes à Renascença, Jorge Veloso, um português que vive há cerca de 60 anos na região de Liege, a cerca de 30 quilómetros deste incêndio, conta que o fumo invade a região onde reside e obriga a constrangimentos.
28: Estamos aqui a 30 quilómetros e vê-se o fumo, é uma coisa que nós nunca vimos, e o ar e o vento traga o fumo para aqui. Há muitas pessoas que tiveram que sair de casa e deixar a casa para se meter dentro de um, como é que se diz, um ginásio, para não estar lá no perigo. E há muitas coisas também que tiveram que parar. Havia jogos de campeonato, foram anulados, puderam ser jogados, porque o fumo era muito grande e era perigoso de andar a deixar as pessoas andar lá, assim, lá perto.
26: Jorge Veloso diz não ter notícia de portugueses afetados por este incêndio. Nestas declarações à Renascença, adianta também que há muitas estradas cortadas na região para permitir a passagem dos bombeiros. A Bélgica pediu à União Europeia ajuda, que já anunciou o envio de meios aéreos. O Porto venceu há instantes em casa do Rio Ave por 2-0. Antes, Alverca e Estrela Amadora tinham empatado a duas bolas no jogo.

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3: Desejo-lhe uma ótima noite de sábado, bom fim de semana, boas férias. Venha comigo, também perto da meia-noite, Ella Langley. Eu sou o Oscar Daniel.

extraordinária. Amar pelos dois, de Salvador Sobral. Amanhã o dia vai trazer alguma nebulosidade, sobretudo nas regiões do interior norte e centro. Vamos ter possibilidade de aguaceiros e trovoada. Céu com algumas nuvens, mas aguaceiros fracos para os Açores. Madeira com céu nublado. Máximas de 28 graus para Faro. 34 para o Porto, 36 para Lisboa. Nas ilhas, 27 para Ponta Delgada, 28 para o Funchal. Coldplay, Little Sims, Burna Boy.

0: Já com a Renascença sempre, nunca igual. Não sai daí bem, Maro. É de cheiro e também clã.
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0: Portis Head é o eleito hoje no Walkman do Paulo Soares. Fico para ouvir.
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Não foram eles que inventaram o trip-hop, mas foram dos primeiros a popularizá-lo um pouco por todo o lado. Pegam na sonoridade mais dançável dos Massive Attack e no som futurista de Tricky. Adicionam-lhe uma pitada de acid house e cool jazz, sem esquecer a voz sofrida de Beth Gibbons e os samples superiormente misturados por Jeff Barrow. O álbum Dummy sai no verão de 94. Numa altura em que o grunge tinha implodido com o desaparecimento de Kurt Cobain, o hip-hop ia ganhando cada vez mais espaço e este som experimental dos Portishead ganhava fãs, quebrando definitivamente a barreira dos géneros.

em tudo na vida, é essencial estar no sítio certo, à hora certa. Beth Gibbons e Jeff Barrow conhecem-se em 91 em Bristol, enquanto faziam uma espécie de formação no centro de emprego lá do sítio, começam a falar sobre música e o resto é história. Ambos originários de Portishead, uma pequena vila costeira ao lado de Bristol, decidem dar esse nome à banda que viriam a formar.

0: O álbum Dummy parece uma cortina a cair sobre os anos 90. Enquanto o Britpop deitava cá para fora hinos, uns atrás dos outros, o grunge partia guitarras e o hip-hop começava a ditar tendências. No meio disto tudo, os Portishead faziam música para salas pequenas a meia luz. Não é apenas um álbum.
1: É uma vibe, como se diz hoje em dia.
0: Um dedo do meio a finais felizes. E nos anos 90, era

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The Killers. Desejo-lhe a continuação de uma ótima noite de sábado, de um bom fim de semana com a Renascença. Eu sou o Oscar Daniel, já sabe, encontro marcado a qualquer instante, aqui na Renascença, sempre, nunca igual.

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Boa noite com José Tolentino Mendonça. É dentro de nós que Jesus nasce. Dentro destes gestos que, em igual medida, a esperança e a sombra revestem. Dentro das nossas palavras e do seu tráfego sonâmbulo. Dentro do riso e da hesitação. Dentro do dom e da demora. Dentro do redemoinho e da prece. Dentro daquilo que não soubemos ou ainda não tentamos. O presépio somos nós. É dentro de nós que Jesus nasce. Dentro de cada idade e estação. Dentro de cada encontro e de cada perda. Dentro do que cresce e do que se derruba. Dentro da pedra e do vôo. Dentro do que em nós atravessa a água ou atravessa o fogo. Dentro da viagem e do caminho que sem saída parece. O presépio somos nós. É dentro de nós que Jesus nasce. Dentro da alegria e da nudez do tempo. Dentro do calor da casa e do relento imprevisto. Dentro do declive e da planura. Dentro da lâmpada e do grito. Dentro da sede e da fonte. Dentro do agora e dentro do eterno.

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1: Boa noite, é agora 00:11 nos Açores. Está com a Renascença, já a seguir vamos às notícias, mas antes os títulos em destaque nesta edição.
2: Já puderam regressar a casa as pessoas que estavam deslocadas em Vinhais por causa do incêndio que provocou ferimentos a 5 bombeiros. O despiste de um carro de bombeiros em Sobrico de Basto provocou a morte a um motociclista. O incêndio de Vinhais leva, nesta altura, duas frentes ativas, mas o combate está a fazer-se agora de forma mais favorável. É o que adianta à Renascença o comandante sub-regional das terras de Trás-os-Montes, João Noel Afonso, que também dá conta de 5 bombeiros feridos, 2 deles em estado grave.
3: Houve alguma pressão em 3 localidades, entretanto a situação foi restabelecida, foi reposta. Neste momento não há nenhuma localidade em risco ou ameaçada, portanto o incêndio desenvolve-se agora numa área isolada e longe das localidades.
2: Então as pessoas já regressaram a casa?
3: As pessoas já regressaram à normalidade, sim.
2: Quanto a vítimas?
3: Quanto a vítimas, temos a lamentar um acidente com um veículo dos bombeiros de Vinhais, em que a viatura foi atingida por uma das frentes de incêndio e, infelizmente, resultaram 5 feridos dessa equipa que guarnecia essa viatura. Nenhum deles corre risco de vida. Há dois deles foram considerados feridos graves, com queimaduras ao nível dos membros inferiores. Foram evacuadas para uma unidade hospitalar de Vila Nova de Gaia e outros 3 feridos ligeiros para o Hospital de Bragança.
2: Declarações do comandante João Noel Afonso, do Comando Sub-Regional das Terras de Trás-os-Montes. Este incêndio em Vinhais mobiliza no terreno 170 operacionais apoiados por 66 viaturas. Ainda no distrito de Bragança está em curso outro incêndio no Conselho de Chaves. No terreno estão 140 operacionais apoiados por 40 viaturas. No mapa dos incêndios, a esta hora, um outro fogo em Torre de Moncorvo mobiliza 170 operacionais. A combater uma frente de fogo em Celorico de Basto, no distrito de Braga, estão, nesta altura, 60 operacionais, apoiados por 20 viaturas. E durante o combate a este incêndio, o despiste de um carro de bombeiros provocou a morte a um motociclista. A vítima mortal circulava quando a viatura capotou. Pertencia à Corporação de Amarante. 3 bombeiros ficaram feridos. O Ministério da Administração Interna lamenta a morte do motociclista. Numa nota enviada às redações, o gabinete de Luís Neves também deseja rápida recuperação aos bombeiros feridos neste acidente. O alargamento do passe ferroviário verde aos comboios urbanos de Lisboa e Porto vai ter um efeito muito pequeno, é essa a avaliação do ex-secretário de Estado das Infraestruturas, Frederico Francisco, ao anúncio de Luís Montenegro na festa do Pontal. O deputado do PS considera que o investimento deve ser feito na manutenção, diz, para aumentar mais rapidamente o número de comboios a circular.
4: Eu arrisco com facilidade dizer que isso vai ter um efeito muito pequeno no aumento de procura, vai ter um efeito negligenciável no aumento de procura por transporte ferroviário nas áreas metropolitanas. Tanto na CP como na Fertagos, já existem dificuldades em responder à oferta e por isso o que eu argumentaria é, havendo capacidade de investimento, ela deve ser dirigida primariamente para o aumento da oferta. E aumento da oferta, não é preciso estar à espera que cheguem os comboios novos que nós sabemos que só vão ser entregues daqui a 4 ou 5 anos. Se eu conseguir investir mais em manutenção e aumentar a disponibilidade da frota atual, eu consigo, com os comboios atuais, oferecer mais lugares e oferecer mais viagens.
2: Secretário de Estado das Infraestruturas, aliás, o ex-secretário de Estado das Infraestruturas, Frederico Francisco, ouvido pelo jornalista João Pedro Quezado, a Renascença questionou o governo sobre os detalhes do alargamento do passe ferroviário aos comboios urbanos, mas ainda sem resposta. O Porto foi a casa do Rio Ave somar mais 3 pontos, com 2 golos sem resposta, a valerem o triunfo no jogo da segunda jornada da Primeira Liga. O técnico dos Azuis e Brancos, Francesco Frarioli, fala numa vitória importante num campo difícil e apontou também aspectos a melhorar.
5: Temos de continuar a trabalhar. Foi um resultado importante, mas há coisas a melhorar. Sabíamos

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3: Boa noite, está com a Renascença e comigo, Manuel Cabral. Espero que tenha um ótimo fim de semana. Esta semana, Portugal foi destino para várias celebridades. Pedro Pascal, o ator que fez, por exemplo, o último filme dos Gladiadores, esteve de férias em Portugal e Cristiano Ronaldo escolheu a sua terra natal para se vir casar. Falamos sobre tudo isto já a seguir. Antes, começamos esta hora com Bruno Mars e esta que se chama Risk It All. Boa noite.

Os Azeitonas na Renascença, esta chama-se Radio. Pedro Pascal, o conhecido ator, esteve de férias em Portugal, o que não é surpreendente, eu não estou a ver melhor sítio para passar férias, mas cometeu um erro de palmatória. Veio de férias para a zona de Setúbal e em vez de ir comer um choco frito, um peixe grelhado, foi comer pizzas. Pizzas, Pedro. Pizza é bom, mas há em qualquer lado. Vai lá comer ameijoas à bolhão pato em Milão. Não comes. Enfim, não posso apoquentar com estes temas, mas Pedro, já deixo aqui umas dicas para quando cá voltares, não voltares a cometer este erro e ires comer uma comidinha típica. Vamos lá embora. Já a seguir, a chegar à Renascença, é Olivia Rodrigo e esta que se chama Driver's License aqui na Renascença. Boa noite.

0: Cher na Renascença com Strong Enough. Hoje falamos de Pedro Pascal e o facto de ter estado em Portugal de férias e sabe-se que deixou 200 euros de gorjeta no restaurante. 200 euros é muito dinheiro, mas a Renascença ainda está a dar mais esta semana. 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A chegar à Renascença é Mariana Pereira e Murta, com esta que se chama Se Eu Fosse a Ti. Toca já a seguir aqui na Renascença, sempre, nunca igual. Boa noite.
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Amor Eletro na Renascença com A Máquina Acordou. Esta semana, Pedro Pascal esteve em Portugal e foi comer pizzas, que é um bom prato. Eu também gosto de pizza, mas é assim. Uma pessoa que vem a Portugal pela primeira vez ir comer pizza é quase falta de respeito. Pedro, para a próxima, ligas-me que cá há cozido, há chanfana, há caracóis, há polvo, há o que tu quiseres. Tens é que perguntar, se não andas aí ao engano. Já agora, eu deixo aqui esta sugestão. Este fim de semana, não seja Pedro Pascal. Vá comer uns chocos, uma posta à mirandesa, um bom prato daqueles à portuguesa que deixam Dom Afonso Henriques orgulhoso. É ou não é boa ideia? Eu acho que sim. Aliás, hoje vou comer chanfana, que para mim é daqueles pratos que gritam Portugal, Portugal. Pelo menos, na minha opinião. Agora, a chegar à Renascença é Hall and Oates, com esta que se chama Out of Touch. Está com a Renascença sempre, nunca igual, e comigo, Manuel Cabral. Espero que tenham um ótimo fim de semana.

Olivia Dean na Renascença, esta chama-se Man I Need. 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A chegar à Renascença é Matilda, com esta que se chama Meu Norte. Boa noite.

Shawn Mendes na Renascença com There's Nothing Holding Me Back, e também não há nada que nos agarre e que nos impeça de ter um fim de semana incrível, ainda por cima com o tempo como vai estar. No Porto a máxima é de 34 graus, Coimbra chega aos 39 e Lisboa aos 36, Beja tem máxima de 34 e Faro de 28 graus. Nas ilhas Ponta Delgada chega aos 28 e o Funchal aos 27, portanto um domingo muito quente em Portugal para aproveitar sempre na companhia da Renascença. Agora a chegar à sua rádio são os Calema com Chuva de Amor e já a seguir temos as notícias para atualizar a informação. O meu nome é Manuel Cabral, espero que tenham um ótimo fim de semana.

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3: Boa noite, é agora 1:30 nos Açores. Está com a Renascença, já a seguir vamos às notícias, mas antes os títulos em destaque nesta edição.
4: Incêndio em Vinhais mantém duas frentes ativas, 5 bombeiros ficaram feridos. Futebol Clube do Porto vence Rio Ave por 2-0 e reforça a liderança do campeonato. Por 8, o incêndio de Vinhais mantém duas frentes ativas, mas o combate está agora a decorrer de forma mais favorável. É o cenário descrito à Renascença pelo comandante subregional de Trás-os-Montes, João Anuel Afonso, que dá ainda conta de 5 bombeiros feridos, 2 deles em estado grave.
5: Neste momento não há nenhuma localidade em risco ou ameaçada, portanto o incêndio desenvolve-se agora numa área isolada e longe das localidades. As pessoas já regressaram à normalidade. Quanto a vítimas, temos a lamentar um acidente com um veículo dos bombeiros de Vinhais, em que a viatura foi atingida por uma das frentes de incêndio e, infelizmente, resultaram 5 feridos dessa equipa que guarnecia essa viatura. Nenhum deles corre risco de vida.
4: Vinhais é esta hora um dos incêndios que mais meios mobiliza. Estão no terreno cerca de 160 operacionais, apoiados por 64 viaturas. Há também fogos ativos em Chaves, Torre de Moncorvo e Solurico de Basto. Neste último, o despiste de uma viatura dos bombeiros provocou a morte a um motociclista. 3 bombeiros ficaram feridos. O Ministério da Administração Interna lamentou a morte e desejou uma rápida recuperação aos bombeiros feridos. Também na Bélgica continua por controlar o incêndio em Le Fagne, junto à fronteira com a Alemanha. As chamas já consumiram cerca de 2.700 hectares e obrigaram ao corte de várias estradas. O país já pediu ajuda à União Europeia, que vai enviar meios aéreos. O bastonário da Ordem dos Engenheiros critica a falta de investimento nos tribunais de família e questiona por que razão a justiça não atuou mais cedo no caso do jovem de 15 anos que terá matado a mãe em Algés. Ouvido pela Renascença, João Massano lembra que já existiam queixas repetidas de alegados maus-tratos à irmã de 4 anos e vários sinais de alerta. A fechar, o Futebol Clube do Porto reforçou a liderança do campeonato depois de vencer o Rio Ave por 2-0 em Vila do Conde. Noyan Pérez abriu o marcador pelos Dragões aos 11 minutos e já perto do final da partida, Borja Sainz fechou o resultado. No balanço do jogo, o treinador portista Francesco Farioli reconheceu a importância do resultado, mas sublinha que há aspectos a melhorar.
6: Temos de continuar a trabalhar. Foi um resultado importante, mas há coisas a melhorar. Sabíamos que este era um campo difícil e que íamos defrontar uma equipa muito física e bem organizada. Podíamos ter feito outro tipo de gestão em alguns momentos, mas tivemos eficácia. E no futebol, o resultado é o mais importante.
4: Já pelo Rio Ave, o técnico Sotiris Tsilaidopoulos fala numa derrota definida pelos detalhes. Depois da vitória por 2-0, o Futebol Clube do Porto lidera o campeonato com 6 pontos. Estas e outras notícias em rr.pt. Eu sou Jaime Dantas.
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3: Boa noite, está com a Renascença e comigo, Manuel Cabral. Espero que tenham um ótimo fim de semana. Esta semana aconteceu o casamento futebolístico do ano e não estou a falar do mercado de transferências. Cristiano Ronaldo casou-se com Georgina Rodrigues em Cascais. E eu já fui a 2 ou 3 casamentos, bons casamentos, daqueles em que a pessoa pensa, ia, hoje comi demais. E isto faz-me pensar, como é que terá sido o casamento de Cristiano Ronaldo? Falamos sobre isto já a seguir. Antes, temos Pink com Who Knew aqui na Renascença. Boa noite.